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0: Valeu, galera brasileira de volta. 9-2 na capital baiana do Barradão. A galera tá chegando, galera tá chegando no estádio do Barradão. 9-6, bola vai rolar. É a Copa do Brasil, vale vaga na próxima fase. Vamos voltar ao campo de jogo. Rafa tá por lá atualizando a galera, Rafa.
1: Vamos nessa então, aqui no campo de jogo. Ô Ivo, eu tô acompanhando o trabalho de aquecimento do Vitória, tô aqui na beirinha do gramado, acompanhando o aquecimento do Vitória, que está no seu lado esquerdo, nas cabines de rádio, e o Vasco está à direita. Ali próximo do túnel, onde está o vestiário do Vitória, Camutanga, tá Brites, e Kaique, é o que dá pra ver daqui, são jogadores que não pra ver daqui, estão ali conversando, da boca do túnel, jogadores do Vitória que estão machucados, jogadores também que estão pendurados. Ô Ivo, eu tô sentindo a falta do torcedor do Vitória, até agora só o torcedor do Vasco que vai cantando aqui no setor visitante do Barradão. O DJ bota a música pra incentivar o time, e ele baixa o volume pra a torcida do Vitória cantar, mas só o torcedor do Vasco tá cantando. Há um clima de tensão aqui dentro do estádio do Barradão. Essa altura do campeonato gera pra torcedor do Vitória, tá fazendo uma bonita festa, pelo menos tá cantando aqui dentro do estádio pra incentivar, né, dar um apoio moral ao time no trabalho de aquecimento. Tem ali um bolinho com alguns jogadores, alguns reservas, Marinho, Osvaldo, então a galera, o Fabre, uma galera ali fazendo o trabalho de aquecimento, os reservas, enquanto os titulares estão separados, fazendo ali com a preparação física, um trabalho separado de aquecimento. Cruzamento na grande área, cruzamento defensivo, sistema defensivo do Vitória sendo trabalhado aqui no estádio do Barradão. Torcedor do Vitória segue chegando ali nas escadarias do estádio, ainda muita gente tendo acesso ao estádio. É, você chegou agora aqui no Nova Brasil, em campo. O Vitória está definido. Vitória, valeu. Grande Jeff, abraço pra você, tamo junto. Bom, Vitória está definido com Lucas Arcanjo, Matheus Silva, Cacá, Luan Cândido, Ramon, Wallace, Zé Vitor, Mateuzinho, Eric, Tarzia e Kaiser. No banco ele tem Yuri, Edenilson, Cauã, Jamerson, Fabiano, Iago, Wendel, Oswaldo, Marinho, Fabre, Lucas e Renê. Tem 4 jogadores aí da divisão de base relacionados pelo técnico Jair Ventura. Léo Jardim, Robert Renan, Piton, Souza, Ramon Henrique, Thiago Mendes, Adilson, Andrés Gomes e Spinelli. São os titulares do Pedro Emanuel para o jogo de hoje. Aqui no Barradão, mascote passando aqui por mim, falando com a criançada, que também está aqui acompanhado, sentado aqui na beira do gramado, acompanhando o trabalho de aquecimento. Times no aquecimento neste momento, e o Pagodão vai comer no birro, aqui no Barradão. Daqui a pouco a bola rola, é decisão, é quartas da Copa do Brasil, Vitória e Vasco, vale 9 milhões, quem vai pegar Vasco, terminando o trabalho agora de aquecimento, garotão.
0: Valeu, galera, valeu. Vamos juntos, 9-6 na capital baiana, do mais um pulão no plantão esportivo do Brasilzão. Alô, França Almeida.
2: Ok, meu caro, Ferraz permanece no Maracanã no segundo tempo, Flamengo derrotando a equipe do Bragantino, não, o

0: Ô, rapaz, agora fechou.
1: Mirassol, França, Mirassol.
0: Só isso mesmo, Flamengo vencendo por 2-0. Meu caro Ivo Ferraz, estamos no segundo tempo. Carrascal e Lucas Paquetá já marcaram para o Flamengo 2, Mirassol 0, em andamento, repito, no Maracanã, no segundo tempo. O jogo foi da quarta rodada, jogo atrasado. Mas, meu caro Ivo, sub-17, vários jogos realizados ontem e hoje, com o Bahia e Vitória jogando. Tivemos Fortaleza derrotando São Paulo por 3-1, o Santos ganhando do Botafogo por 4-2, Cruzeiro e Flamengo empataram por 1-1. Hoje, o Corinthians venceu o Atlético Paraná por 4-1, Atlético Goianiense 3, Vasco 5, o Bahia foi derrotado pelo Atlético Mineiro por 2-1, Juventude 0, Fluminense do Rio 2, o Bragantino ganhou do Vitória por 2-0, Palmeiras venceu o América Mineiro 3-2, os três primeiros nesse campeonato brasileiro sub-17, Palmeiras 34 pontos é o primeiro, Fluminense é o segundo com 30 e em terceiro aparece o Corinthians com 29 pontos, a posição do Bahia, no momento é 16º colocado neste campeonato brasileiro sub-17, o Vitória é o 19º com 4 pontos ganhos até agora. O Bahia, que é o 16º, já fez 13 pontos somente neste sub-17 campeonato brasileiro. 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
1: Valeu, França, França Almeida, valeu, galera, estamos às 20 minutinhos pra bola rolar no estádio do Barradão, Ivens, hoje com certeza é casa cheia aqui, né? É, o torcedor do Vasco também marca a presença, muita gente vem do interior pra acompanhar o Vasco, pra torcer pelo time do coração, e vai ser uma festa linda aqui, sem dúvida, hein?
2: Ah, sem dúvida nenhuma. A torcida do Vitória não é de deixar o time na mão. A torcida do Vitória, principalmente numa situação como essa, desse jogo contra a equipe do Vasco, que vale uma classificação para a próxima fase da Copa do Brasil. Não só isso, gente. A gente tem que analisar o seguinte. Além do dinheiro, né? Além do dinheiro que essa competição proporciona a cada passagem de fase, tem também esse ano a possibilidade do segundo lugar, não é possibilidade não. O segundo lugar, o segundo colocado da Copa do Brasil desse ano já vai participar da Libertadores do grupo já na fase de grupos da Libertadores. Então, veja só como a coisa valorizou nessa Copa do Brasil, além, né, do valor pago pela Federação, Confederação Brasileira, aos clubes. Lógico, se você consegue ir para Libertadores, aí você está mais feliz ainda pelo que você vai conseguir galgar financeiramente para seu clube. E é o que a torcida hoje tem isso em mente, né? Ele sabe que é difícil, né? Porque provavelmente quem passar aqui vai pegar a equipe do Palmeiras, né? Vai pegar a equipe do Palmeiras e a gente sabe que é muito difícil vencer a equipe milionária do time do Palmeiras, mas futebol não tem nada impossível.
1: Não é difícil só pro Vitória não, né? É difícil pro Flamengo, é difícil pro São
2: todo
1: Paulo,
2: mundo, né? A equipe milionária, pô, né? É a equipe que tá sempre nas paradas de sucesso, aonde que ela esteja competindo. Então, gente, vamos esperar que hoje, com a ajuda da torcida, a equipe do Vitória consegue repetir a mesma façanha que ela fez contra o Flamengo, com o Atlético Paranaense, independente de ser 4 ou 2, o importante é que seja com 2 gols de diferença, porque com um gol apenas de diferença, a partida vai para os pênaltis, né? Vai ser cobrança de penalidades. Isso aí, o coração da gente, a gente não sabe se aguenta, viu, Ivo?
1: Valeu, galera. Valeu, Ivens Carneiro. 912, galera brasileira. 912 do Futebol Show da Nova Brasil, FM Salvador. Deixa eu dar mais um pulinho na galera com Lorena Vinha. Diga aí, Lore.
3: Tô aqui, Ivo, junto com a galera aqui, viu? Olha, o pessoal tá tomando a cerveja aqui já. Já esquentando para o jogo, né? Comemorando antecipadamente, né? Porque hoje não tem outro resultado, né, meu amigo?
4: Com certeza, hoje. 3-0 vitória hoje.
3: Como é?
5: 3-0 vitória hoje.
3: Gente, o 3-0 colou hoje. O placar da noite aqui hoje é 3-0 e 3-1. A confiança de vocês está lá em cima, né?
4: Lá em cima. 3-0 vitória hoje.
3: Isso aí. E pra você, meu amigo, quem vai ser o homem do jogo?
6: Quem vai ser o quê?
3: Quem vai ser o homem do jogo? Quem vai decidir pro Vitória 1?
6: Pra mim vai ser Mateuzinho.
3: Olha, não tá tão bem assim. Vai dar essa chance pra ele recuperar a autoestima, né?
6: Isso, no Barradão que manda é a gente.
3: Isso aí, tá vendo? No Barradão é diferente, né, não, meu amigo? Barradão é outra coisa, né?
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8: 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Hoje a classificação é muito importante pro Vitória. 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Porque, desculpe, viu? Mas Vitória é campeão da Copa do Brasil.
3: Campeão?
8: Da Copa do Brasil.
3: Olha, vou salvar esse áudio aqui, viu?
9: É Brasília, a gente vai estar em Brasília.
8: E nós vamos pra Brasília lá ver, levantar o título.
3: Isso aí, nós vamos com fé em Deus. Obrigada, viu?
1: Valeu, galera brasileira, vamos juntos no pique, liberando geral, a galera tá com a gente, 9:14 no Futebol Show da Nova Brasil FM. Rafa, mais um destaque aí por baixo.
10: Tô com você, garotão, time terminando agora o trabalho de aquecimento. O torcedor do Vasco segue cantando aqui no estádio, o torcedor do Vitória lotando as dependências. Jogadores já nos vestiários, aquela última reunião de condomínio antes do jogo começar. Agora sim, Ivo, torcedor do Vitória começou a responder, a bateria começou a tocar no estádio do Barradão. Essa é a atmosfera que o torcedor do Vitória precisa ter hoje aqui no estádio, a bateria cantando, puxando a torcida para empurrar o time nesses 90 minutos, uma classificação para a próxima fase da Copa do Brasil. Torcedores mirins do Vasco da Gama já se posicionando ali nos vestiários para entrar com os jogadores. Os torcedores mirins também do Vitória se posicionando ali próximo à boca do túnel. Daqui a pouco a bola vai rolar para Vasco e Vitória aqui no estádio. Manda uma barrada, é só Barradão. 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Ivo, todos os jogadores, relacionados e não relacionados, neste momento, nos vestiários, fazendo aquela última corrente. É a união do grupo pro jogo de hoje, garoto.
1: Valeu, beleza, Rafa Seixas, esse é o Rafa Seixas, galera, é o homem que tá ali naquele giro geral, é grande Rafa Seixas. Vamos segura, hein? Vamos embora nas ondas do rádio no pique, liberando geral, estamos às 9:16. França Almeida, mais um destaque no plantão, Francinha.
0: Ok, meu caro Ivo Ferraz, falando agora do Campeonato Brasileiro na Série D, dedicado. A bola está rolando lá em Goiatuba. O São José, esse São José, meu amigo, se eu não estou traindo a mente, é o gaúcho, é do Rio Grande do Sul, São José. Vai derrotando o Goiatuba por 1-0, gol de Lucas Grafite. O Goiatuba joga pelo simples empate, como já está vencendo, vai ganhando a classificação nos playoffs dos perdedores para a próxima fase da Série D do Brasileirão. E amanhã jogam CSA e o Nacional. Primeiro jogo, o Nacional venceu por 3-1. E é bom lembrar que já estão promovidos para a Série C de 2027 o Asa, o Gama, o Uberlândia e o ABC de Natal. Portanto, é a Série D dedicada do Campeonato Brasileiro em destaque na informação de ITS Brasil, internet de excelência para a sua empresa, Ivo.
1: Valeu, Rafa. Você pode trazer pra mim aí, Rafa, um raio-x de quem tá machucado nesse Vitória, quem tá fora, quem tá suspenso, porque o Brits não tá no jogo hoje, porque o Baralhas não tá no jogo. Qual é a previsão pra Baralhas? Qual é a previsão pra Camutanga? Você que é o setorista do clube, é bem informado, Rafa. Como é que tá aí esse bastidor do Vitória? É tu? Quando é que ele volta? Quando é que Camutanga volta? Quando é mesmo? O torcedor quer saber, essas informações são importantes, né? Camutanga tá muito tempo que não volta. O Brits não tá no jogo hoje, o Paralhas não tá no jogo, né? Quem mais tá machucado? Quem que tá nesse TM do Vitória? O torcedor quer saber, Rafa. Você é um cara que tá acompanhando tudo.
5: O Ismael, o Camutanga, o Edu, o Dudu, naturalmente eles estão recuperando de cirurgia. Esses jogadores se recuperando de cirurgia vão demorar um pouco mais para voltar, né? O Ismael, o Camutanga, o Edu, o Dudu e o Natan Mendes. Já o Brites e o Kaique Gonçalves estão suspensos. Com relação ao Baralhas, você perguntou. A informação que eu obtive é que vai demorar mais um pouquinho, tá? Pra ele voltar. A informação é que deve demorar mais um pouco pra ele voltar pro campo. Pochettino e Alex Bruno estão suspensos. Estão, não foram inscritos na Copa do Brasil. Então, hoje não vão jogar contra o Vasco pela Copa do Brasil. O único pendurado na partida de hoje é o Jair Ventura, que está balançado no cargo, jogando hoje contra... comandando Vitória hoje contra o Vasco da Gama, aqui no Barradão. E começa a festa. Jogadores do Vasco, os reservas, entrando em campo. Neste momento, tá ali alguns jogadores indo pro banco de reservas e jogadores da Vitória ainda não pintaram na boca do túnel. O Vasco vai de camisa branca, calção branco e meião branco. O Vitória vai com seu uniforme número um, uniforme principal para o jogo de hoje aqui no Barradão. O Rafael Klein já puxa ali a fila. O arbitragem vai de camisa marca-texto, calção preto e o meião da mesma cor da camisa. Esse é a arbitragem para o jogo e a bola vai rolar daqui a pouco. Vitória, que já teve aí 9 milhões de premiação na Copa do Brasil, mais 9 vai para 18. Vitória que não joga a SEMI da Copa do Brasil desde a última vez que passou pelo Atlético de Goiás e chegou na final contra o Santos Futebol Clube, onde o Vitória perdeu a final por 2-1 e por 2-0 em 2010 e acabou não sendo campeão da Copa do Brasil. Agora, nesse momento, as luzes foram apagadas. Vitória, o Vasco já perfilado. O Vitória ainda fazendo aquela última reunião de condomínio nos vestiários antes de entrar em campo. E o time fazendo aquela última reunião. Concentração, foco. Isso que o time precisa. E o jogo de luzes acendidos pelo torcedor que vai fazendo a linda festa no estádio do Barradão, no estádio Manuel Barradas. Olha só, falta o Vitória para começar o protocolo e aí sim ter toda aquela festa, foguetório, enfim, tudo que envolve esse jogo de hoje, tudo às escuras no estádio do Barradão. Linda festa do torcedor do Vitória. Agora sim, Lucas Arcanjo puxando a fila. Lucas Arcanjo de camisa verde, calção verde, meião verde. Vitória de rubro-negro para o jogo de hoje, garoto.
1: Valeu, galera.
11: Ivo Ferraz, o garotão que agita a galera.
1: vamos juntos nas ondas do rádio do Pique, liberando geral no sul da Nova Brasil, FM Salvador, a galera tá com a gente. Festa bonita, né, em Pescadeiro, torcedor, agora sim lotou o estádio aqui, pelo menos essa parte onde fica a torcida dos imbatíveis, do Aricá também, camisa 12, uma festa linda no estádio, Carneirão.
2: É, já é costume, né, jogos aqui no Barradão, olha que coisa linda, né, é muito bom, tá? Dessa vez eles capricharam, viu? Caprichou, você vê que desse lado esquerdo aqui, que não tinha os fogos, é praticamente o estádio todo soltando fogos. Muito bonita a festa, muito bonito. Isso aí ajuda muito, cria um ambiente, vamos dizer assim, que incentiva os jogadores. Olha, sem dúvida nenhuma, essa pra mim foi a, vamos dizer assim, a festa mais bonita que eu tive a oportunidade de presenciar aqui no Barradão. Hoje, realmente, você que não gosta muito da fumaça, vai sofrer hoje aqui, porque vai ter fumaça de tudo quanto é lugar aqui no estádio hoje, mas de qualquer forma, sem dúvida nenhuma, uma belíssima abertura de jogo. A torcida do Vitória está de parabéns, a direção também, porque parece, eu estou me sentindo, gente, eu estou me sentindo numa festa de final de ano, de fogos assim, mas um montão de fogos, impressionante a festa. Eu não vi até hoje uma festa desse jeito em estádio nenhum do Brasil. A torcida da Vitória através da sua diretoria, do pessoal da torcida, fogos assim, coisa linda, viu, Ivo? Muito bonito. Eu vou lhe confessar, eu até hoje ainda não vi uma abertura de partida antes do jogo tão linda como essa hoje aqui no Barradão.
1: Oi, Ivo.
11: Valeu, oi.
12: Torcedor do Vitória, que está acompanhando a gente pelo rádio, não está vendo o que está acontecendo aqui no estádio do Barradão? Que coisa bonita, viu, Ivo? Que clima que está se formando aqui no estádio. Lindo, linda festa pirotécnica aqui, coisa de final de Copa do Mundo. O que está acontecendo aqui agora no Barradão é coisa emocionante. O torcedor está arrepiado da cabeça aos pés. Hoje é isso que tem que acontecer. Território hostil pro Vasco. O Vitória vai fazendo a linda festa, o lindo show pirotécnico. E a torcida aos imbatíveis estende o bandeirão. Estende o bandeirão no setor à direita das cabines de rádio. Executado.
1: Valeu, galera brasileira. França Almeida, 2 minutinhos pra você, França.
0: Ok, meu caro Ivo Ferraz, permanece no Maracanã, Flamengo vencendo por 2-0 a equipe do Mirassol, jogo atrasado da quarta rodada. E lembro que além de Vitória e Vasco, aí no Barradão, a bola também vai rolar 21h30 na Vila Belmiro para Santos e Palmeiras. Jogo de volta no primeiro jogo, Palmeiras venceu por 3-0 na informação de Prefeitura de Salvador, colada na gente, meu caro Ivo Ferraz.
1: Ô, França, não deu nem um minuto pra você, dei dois, você não gastou nenhum, França. Você é muito bondoso, Francinha.
0: Eu complemento, vou complementar.
1: Venha.
0: Quinta-feira, amanhã, teremos a sequência desta Copa do Brasil com Grêmio Internacional jogando na Arena do Grêmio. O primeiro jogo foi 0-0. O vencedor deste encontro entre Grêmio Internacional vai pegar a equipe do Cruzeiro ou Atlético Mineiro, meu caro Ivo Ferraz. Mas claro que vai ser o Atlético Mineiro, que ontem eliminou o Cruzeiro ao vencer por 2-1, meu caro Ivo. Nova Brasil no seu rádio FM 104.7 em mais uma jornada esportiva. Daqui a pouquinho volta Ivo Ferraz com comandando essa jornada esportiva pela Nova Brasil FM 104, trazendo as primeiras emoções de bola rolando para Vitória e Vasco aí no Barradão. Primeiro jogo, o Vasco venceu por 1-0 e hoje a torcida do Vitória está confiante no seu rubro negro, com a boa vitória diante do Vasco e a classificação. Vai de lá, Ivo.
1: Valeu, França Almeida, melhor plantão esportivo do Brasil, galera. Vamos juntos, aqui tá quase tudo pronto. Aí por baixo a fumaça passou já, né, Rafa?
5: Passou, quase tudo pronto. Agora, jogadores tirando aquela foto que realmente não sai em lugar nenhum. O capitão do Vitória é Lucas Arcanjo, o capitão do Vasco é o Thiago Mendes. O Rafael Klein passa as orientações. O Vitória ganhou.
1: Valeu, galera brasileira, valeu, valeu, no sul da Nova Brasil, FM Salvador, agora tudo ok, garotinho, por aqui, vamos juntos, galera, vai começar o jogo do estádio do Barradão, a galera tá com a gente, tudo pronto pra bola rolar no estádio do Barradão, e a galera com a gente no sul da Nova Brasil, FM Salvador, o árbitro do jogo já olha ali, já dá aquela arrumadinha com a galera, já conversa com do Vasco e também do Vitória para começar o jogo. Um abraço, galera. O Domingo de Jesus está ligado com a gente. Domingos também em Brotas. Obrigado pelo carinho, obrigado pelo dia. E a galera com a gente. O Sumo da Nova Brasil é firme. Hoje é dia de decisão, galera. E decisão é com a gente. É a galera de montão. O Sumo da Nova Brasil vai começar o jogo aqui no estádio do Barradão. Se prepare, galera. Prepare o coração, torcedor rubro-negro. O que emoção tá no ar, emoção tá no ar. Hoje é dia de decisão, galera. Hoje é dia de decisão, é dia de decisão. Tá quase tudo pronto pra bola rolar no estádio do Barradão. Vai começar o jogo, apito, o árbitro.

0: coração demais pro meu coração, sou grandão, a galera tá com a gente do Sul da Nova Brasil. Embora a galera, é um torcedor cantando no estádio do Barradão, noite de quarta-feira, noite de decisão. Aqui bola pro Vitória pra fazer a cobrança, é tiro de arremesso manual, não. Deu falta pro Leão, queridão, pra fazer a cobrança. Simbora, galera, o Leão vem na cobrança. A bola tocando, a bola lá pra zaga, pro Negra, pro Kaká que domina, ele vem, garotão, vamos lá, garotão. Na bola curtinha, a bola fica na zaga pra o Luan Cândido, sai trabalhando Vitória como não quer nada. Sem pressa, Luan Cândido, lateral esquerdo, virou zagueiro. Ele enrola a bola, a galera vem, bola pra Kaká, virou o jogo lá pra direita, pro Matheus Silva. Ele apanha a jogada, levantou a cabeça, empurrou o balão de couro. Era pro Caio, chegou na boca do gol pra cortar. Corta a bola, zaga do Vasco, ali viu o perigo. Bota a bola pra fora, ela vai saindo, galera. Um minutinho e meio de bola rolando no estádio do Barradão, é Copa do Brasil. É jogo pra Pirão, simbora, galera. Atenção, arremesso manual pro Vitória, fazendo a cabeça, bola vem pro Caio, é Matheus Silva. Vai levando o garotão, empurra a bola na ponta pro Caio, vai chegar pra cortar a zaga do Vasco, cortou. Ali viu o perigo, a bola volta de novo. Tira ali, Vitória vai apertando o cinto pra cima do Vasco, recupera. Olha o Tássio, dominou, passou aqui. Atenção, galera, amor, fechou o tempo pra ele, cruzou, rateirinha, pintou primeiro do Leão, chegou ali, corta a bola, zanga, ali viu no perigo, tira a bola da grande área e a torcida vai gostando, a torcida vai gostando, a torcida do Leão, queridão, vai cantando no Barradão e a galera comigo no rádio no YouTube. Alô, Paulinho Maquipão, tá nervoso, em coração, tá batendo palma forte, a pressão tá subindo, garotão, mas tá 7-8 por enquanto, tá 12-8 por enquanto, Paulinho Maquipão, valeu, garotão, vamos juntos, galera, deixa o like, o joinha, like, like, like, compartilha a nossa live. A bola vem rolando pro time do Vitória, pra Zé Vitor que domina, o marcha lenta, já perdeu o melhor pra equipe do Vasco, ele recupera, rola a bola curtinha, devolve na zaga, Rambro Negra, vem bola pra Kaká, vai, garotão de montão do meu coração, sobradão. Feita a bola pra Luan, Luan Cândido pra Ramon, Ramon bota um pouquinho na frente pro Tássio, tentou passar, o cara dá um toquinho nele, a bola vai saindo, ela vai pra ali de lado, arremesso manual, pro Leão fazer a cobrança, galera, é o Leão, queridão, que vem nessa cobrança, Vitória não desiste, Vitória quer fazer o primeiro gol, a bola vem de novo, bota no comando, chegou pra cortar, corta a bola, zaga do Vasco em França.
1: Maracanã, final de partida, Campeonato Brasileiro, Flamengo venceu Mirassol por 2-0. 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
0: Valeu, valeu, galera. França Almeida, melhor plantão esportivo do Brasil, são querido com a gente do Sul da Nova Brasil, FM Salvador, a galera tá comigo. E bora, garotão, aqui tem arremesso manual no ato, marcou quem aí, hein, Rafa?
2: O campo e a defesa, falta em cima do camisa número 11, o Andrés Gomes, deram a rapa, ele foi tentar dominar a bola e deram a rapa no jogador do Vasco. Campo de defesa, lado esquerdo já cobrado, 0-0 no Barradão.
0: E o Vasco vinha, galera, botando bola na rua, chegou pra cortar, corta, Ramon recupera jogando, a bola fica pra zaga, Rambro Negra botando o comando, vem bola pra Wallace, ele vai saindo ali, tem três marcando ele, não toque na frente, empurra a bola pro Cais, aí Cais briga pela bola, bate de perna ganhadinha, ela vai subindo, descamba, cai no terreno, fica pro Vasco, o Vasco recupera, toca errado, recupera novamente, Vitória com o Wallace, bota o lago na rua, ajeita a bola, vai virando o jogo lá pra direita, pro Matheus Silva, daquela recuadinha, volta de novo pra Wallace, pra armar o jogo pela equipe Rio Negro, Leão, queridão, vem pro jogo, simbora, galera, Luan Cândido agora, vai se armando, passa a liga, indivíduo gravado, prepara, segura, bota no comando, rola a bola, gotinha, vira o jogo de novo, lá pra direita, pro Matheus Silva, passou, pediu, o Eric rolou de novo, tabelou, Vitória, legal, essa foi boa, garotão, botou por dentro, pro Cândido, dominou, na hora de bater, o cara chegou pra roubar a bola, rouba a bola e o árbitro agora vai marcar, falta, Rafa.
2: Falta do Luan Cândido, em cima do camisa 83 da equipe do Vasco, em cima do Ramon Rick, ele foi no corpo do Ramon Rick, após a bola perdida pelo Tássia, ia ligar o ataque da equipe vascaína, aí teve que improvisar o Luan Cândido, jogador da equipe da Vitória. Volta a campo de defesa, 0-0, informando ITS Brasil.
0: E atenção, galera do Leão, querido, conferindo comigo na certinha do futebol. Salvador, Bahia, Brasil, galera, estamos aqui às 9 da noite, mais 36. Assiste comigo o tempo e placa de jogo. calçada de 5-5 gravados e etapa primeira do jogo. 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O placar do jogão de
3: Vitória
0: 0.
1: Ainda pela Copa do Brasil, somente agora a bola rolou na Vila. Santos 0, Palmeiras 0. 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

0: rádio, galera brasileira, e boação de mar pro meu coração, sobrando a galera tá com a gente no Sul da Nova Brasil, FM Salvador, simbora galera, 104.7 no YouTube, tô vendo aqui muita gente assistindo a gente que ainda não deixou o like pro garotão, like, like, like, deixa o like aí galera, compartilhe, manda ver, libera geral, quero ver a galera com a gente, a bola vem de novo pra equipe do Vasco da Gama, chegou a bola na ponta esquerda, na bola perigosa do cara, e Vaguinho já ganhou, é pra cima do Cacá, balançou pra lá, o corpo na caixa, chegou ali, o Adson, chegou pra roubar a bola, conserta a zaga rubro-negra, aliviando o perigo e serve o jogo, essa foi boa, Rafa.
1: Foi boa, roubaram a carteira do jogador do Vasco, tava até...
0: É, Rafa, tem que procurar a melhor posição pra você aí, beleza? Fala, Rafa.
2: Oi.
0: Vai, fala. Valeu, galera. Rafa Mudo. A bola vem de novo, galera brasileira. Dominando, ajeitando. Bota na frente, prepara. Segunda no comando. Bola rola. Coutinho de novo pro equipe do Vitória. Cruzou pra boca do gol. E agora pro campo do jogador Tássio. Arrumou de cabeça. Na boca do gol. Chegou pra cortar. Voltou cabeça. Chegou. A bola vai entrar pra fora. Pra fora a bola, Rafa.
1: A deixadinha do Ramon pra grande área. O Kaiser vem chegando nas costas da defesa. E acabou.
0: Sobrou pro Vasco, vai pra cima, espaço Hugo Rodrigues, ele escapa, rouba de novo essa bola naquela recuadinha, vai cruzar o Puma, cruzou, fechadinha, perigo, era pro Spinelli, chegou pra cortar, corta a bola, a zaga do Leão, queridão, afasta o perigo, ele que complementa a galera, a bola ficou pro Kaiser, Kaiser domina, já escapa do primeiro, faz o drible, agora já tava na marcação, na cobertura do Vasco, rouba essa bola, o Vasco também não desiste, galera, o jogo tá embolado, hein, Vescaleiro, esse comecinho tá bem embolado, Carneirão.
3: É, porque de qualquer forma, o time do Vasco tenta fazer uma marcação homem a homem ali com o time do Vitória, agora o comportamento do time rubro-negro tá muito interessante, viu? Tô gostando, inclusive o posicionamento da defesa, agora tem que ter cuidado, porque como a gente previu nos comentários iniciais, a equipe do Vasco vai tentar buscar aí pelo contra-ataque, tentar surpreender e fazer o primeiro gol. Mas o Vitória tá bem na partida até agora, viu?
0: Valeu, galera! Ivens Arnaldo Carneiro do Som da Rádio Nova Brasil, FM da marca de 9 gravados aqui 0-0. E atenção, galera, conferindo comigo agora certinho no futebol. Salvador, Bahia, Brasil, galera, estamos às 9 da noite, mais 40 minutos. Agite comigo o tempo e placar de jogo. Etapa primeira do jogo é a Série A, é Copa do Brasil, é Copa do Brasil, quando vai ganhar na próxima fase, galera. E o placa da Prefeitura de Salvador, colando na gente, o placa do jogão de
4: Vitória
0: 0,
4: Vasco
0: também 0.
5: Pressão mega.
6: Ainda pela Copa do Brasil, 6 minutos na Vila Belmiro, Santos e Palmeiras 0-0. 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

0: 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Valeu, galera. Obrigado pelo carinho, obrigado pela audiência. Um abraço para Ulisses Biones e toda a sua equipe aí em Orocó. Valeu. Um abraço para o Roberto Rivelino. Valeu, garotão. Tamo juntos nas ondas do rádio, galera. A bola fica para a zaga do Vasco. Bruno Jardim está no sufoco. Ele sai tocando, está chutando a bola. O Enrabo sobe pelo alto, faz o corte para a equipe rubro-negra, bota a bola para fora. Ela vai saindo, arremesso manual para a equipe do Vasco. Faz a cobrança, já cobrou bola, bateu errado, a bola vai saindo, vai para fora. Arremesso manual. O cara errou no arremesso manual, cara. O Vasco errou, mas o árbitro deu uma segunda chance, né? Mandou voltar na cobrança. O Puma Rodrigues já bateu bola para o Spinelli, bota na frente, ele faz o pivô, chegou ali, ele dá aquela virando, empurra o traseiro para trás, a bola fica de novo, é pro Spinelli, se joga, o argentino fica no Tássia, Tássia vem com ela, o Tássia domina a galera, o Tássia segue no jogo, mais uma vez a bola tocada, vai para fora, arremesso manual para a equipe do Vitória, fazendo a cobrança, a bola fica para o Wallace, vai, vai, garotão, vai, vai, vai, eu vou com você, o Wallace vem, demora demais, cara, para jogar, o cara não tem aquela ideia de jogar mais para frente, hein? Pelo amor de Deus, um abraço pro Marão Freitas, ligando com a gente, valeu, Marão. Alô, Gaguinho, Jorge Luiz também tá com a gente, a galera ligada no futebol show da Nova Brasil FM Salvador, valeu, valeu. O Domingozinho Brotas tá com a gente, o Domingo de Jesus tá lá em São Paulo, acompanhando o futebol show da Nova Brasil FM Salvador aqui 0-0, galera. O jogo tá aquele jogo do estudo, hein? Olha o Zé Vitor, dominando, ele vai levando pela equipe rubro negra, bota a bola pra Ramon, bate de primeira, tabelando, carrega por dentro, mas Zé Vitor derruba. É falta nele. Eu vim daqui, Rafa.
1: Eu também vi. Foi na frente dele. Ele não ia marcar, não. O árbitro dedurou a falta. Cima do Zé Vitor. Volta ao lado esquerdo. Daí vai chuveirar na grande área. Ramon e Tássia. Ramon deixou pro Tássia. De perna esquerda. Vai levantar na grande área. Chance perigosa pra equipe do Vitória.
0: Valeu, Rafa, vou pedir a você mais uma vez, por gentileza, procurar a melhor posição aí, tá bom? Seu microfone tá dando uma picotadazinha. Aqui, galera brasileira, bola vem de novo, galera vai colocar lá dentro, a bola vai para a equipe do Vitória. A bola vai pelo Tássio, o Tássio vai colocar lá dentro. Atenção, galera, autorizou o Tássio, correu para a bola, bateu, viajou, bola para o segundo pau, subiu de cabeça aqui para o terreno, ficou. Atenção, Matheusinho, cabeça, a bola vai fraquinha. Foi nas mãos do goleiro do Vasco da Gama que sai pro jogo. A bola vem de novo, o Vasco bota no comando, esse cara é rápido, hein? Pelo amor de Deus, é o Sonsa. Ele vai levando, botando no comando, derrubado ali, é falta nele, é falta no Adson. E vem esse Carneiro, faz uma ali, né, Carneirão?
2: É, na minha opinião não houve a falta não, viu? Porque o jogador da equipe do Vasco foi na correria e o, se eu não me engano, foi o Zé Vitor ali, o Wallace, que acabou tirando a bola dele, ele caiu. Na verdade, ele não foi, ele não recebeu a falta do jogador da Vitória. Mas o árbitro estava na jogada, preferiu marcar. Tem que ter cuidado com esse tipo, com essas jogadas de velocidade da equipe do Vasco. É, eles vão explorar muito isso. Então, precisa que tenha atenção especial à defesa da equipe do Vitória.
0: A falta vem para o Vasco, galera. Vem falta para o Vasco, galera. Falta perigosa contra a equipe do Vitória. Lucas Piton vai para a cobrança, vai colocar atenção, galera. Vai Lucas Piton para a cobrança. Autorizou, correu para a bola, bateu, viajou para a boca do gol. Corta de cabeça, saca a rubro-negra. Voltou para o Alisson, bateu. A bola vai para fora. E atenção, galera. Segura um pouquinho, que tem um esquidado aqui para o time do Vasco fazer a cobrança. Quando a... Depois da cobrança no esquidado, eu vou pro giro, hein? Eu vou pro giro com o nosso DJ Écolos do Som da Nova Brasil FM Salvador, galera. Tamo juntos, o Vasco não tem pressa não, hein? O Vasco não tem pressa não, galera. O Vasco não tem pressa. Vem esquidado pro Vasco fazer a cobrança na marca de 16 passados. E tá pra primeira do jogo. O Vasco vai lá, o cara não tem pressa. Não tem pressa, o Vasco no placarzão da na vantagem 1-0, hein? O Vasco joga pelo empate, galera. É bola pro time do Vasco. Esquidado, Valtoriza vai colocar lá dentro. Atenção, garotão de botão. Vai correr o Vasco, demora. Os caras estão brincando, hein? Eu quero ver se o árbitro vai deixar isso aí rolar, hein? O Vasco vai ficar segurando o tempo todo, hein? Agora passe. Olha o tempo que levou. Autorizou para a bola jogar em cima da para a equipe do Vasco. O Vitor cruzou para a bola, colocou a bola, vem no segundo pão. Passa por toda a extensão da grande área. E atenção, galera brasileira. Conferindo com a hora certinha do futebol. Salvador, Bahia, Brasil, galera. Estamos no Barradão, às 9h47. A gente comigo, tempo e placa de jogo. Brasileira da marca de 17 passados, etapa primeira do jogo, é a Copa do Brasil, Prefeitura de Salvador colada na gente, e o placa no jogão de
3: Vitória
0: 0,
3: Vasco
0: também 0.
4: Ainda pela Copa do Brasil, 13 minutos do primeiro tempo, na Vila, Santos e Palmeiras, 0-0. 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

0: 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Lore Davinhas, cadê você, Lore?
1: Tô aqui, no meio da torcida que tá reagindo a essa partida, viu? Torcedor, tá achando o que da partida?
2: Oi?
1: Tá achando o que da partida?
2: Juiz, viu? Vou pegar ele.
1: Eita, meu Deus. Tá achando o que, meu amigo?
3: Bora, vamos pra cima. Amassar o bacalhau.
1: Ai, meu Deus. Volto com vocês.
0: Olha a falta, galera, pra equipe do Leão, queridão. Vem pra cobrança, KK. Brinja, garotão de botão pro meu coração, sobrando uma galera, tá com a gente, simbora. Vai deixar a bola pro Mateuzinho, Mateuzinho vai pra jogada ensaiada. Atenção, galera, olha a bola. E Mateuzinho autorizou, correu pra bola, bateu, viajou na bola pro Kaká de cabeça, roubou pra grande área. Agora Luan Cândido, tentou cabecinha. E a zaga do Vasco faz o corte, aliviando o perigo. Corta a bola, galera. Ela sobra de novo, vem bola pro jogador que é o Lucas Arcanjo dominando, vem bola pro Kaká. Kaká domina, ele prepara a segunda. Mais uma vez ali o Kaká vai dominando, vai colocando bola no circuito, rola a bola pro Zé Vitor. Zé Vitor domina, vai por dentro. Vem lentamente, hein? Essa é a preocupação do torcedor do Vitória, né? O cara que pega essa bola pra arrancar, Ives Carneiro, não tem ninguém pra, né, dessa arrancada, desarticular a defesa do Vasco. Cara, fica nesse toquinho aqui, ó. Tá vendo, ó? No, tem que fazer, ó. O Matheus agora rebuscar a jogada, hein? Ele rebuscar a galera, rola por dentro, bola pra Zé Vitor. Ele prepara de gola, mais uma vez faz o giro, vai devolver o Zé Vitor, ele vai pra cima. O grandalhão abre bola pro Ramon. Ramon puxa, vai por dentro na perna canhota, vai trabalhando. Vamos lá, galera. O Leão, querido, vamos lá, Leão. A bola vem de novo, vem bola pro Vitória, vem bola lá pro Eric. Eric domina, prepara de gola, bota na frente, escapou do primeiro, vai levando, dá mais um drible. Eric tenta dar o terceiro. Aí abusou, cara. Abusou demais, né, Ives Carneiro? Poderia ter tocado logo pro colega, né, galera?
4: É mesmo, porque ele não tinha espaço ali pra fazer o que ele queria fazer. Era mais fácil ele ter tocado ali pro Matheus Silva, que o Matheus Silva tava até apoiando ali, procurando apoiar, só que ele não está recebendo bola. Deverá alguém orientar aí pra servir o Matheus Silva, porque tá bem colocado em campo aí.
0: A bola vem de novo, galera. Vem bola pra Ramon. Ramon domina, rola pro Zé Vitor. Vasco tá fechando. O Vasco tá saindo nos contra-ataques, hein? O Vasco é sair nos contra-ataques. A bola fica de novo, galera. A bola fica de novo. Bola pro time do Vitória, pro Barassi. Rola por dentro, bota a bola pra Mateuzinho. Mateuzinho não pega o time, vai pra garotão. Vamos lá, Mateuzinho. O Vasco tá fechado, hein? Vai ser difícil pro Vitória furar essa barreira do Vasco, hein? Tá complicado. Eu acredito. A bola fica de novo pra o Eric. Faz o giro, vira a bola, galera, pra Ramon. Ele tenta bater de primeira pra pegar a zaga de surpresa. A bola bate no zagueiro do Vasco, vai pra fora, arremesso manual. E atenção, galera brasileira, conferindo comigo agora certinho no futebol. Olha a bola lá pro Leão, chegou na boca do gol ali pra cortar, corta a bola, zaga do Vasco, ali viu perigo, a bola volta de novo, prepara a galera, articulando. Vamos lá, garotão, bola fica de novo pra Wallace, o Wallace dominou, preparou, rolou pro Eric, ali ele pega bem, cruzou, cruzou do mal demais, a bola vai pra fora. Confirmando, galera, 9 da noite, mais 51. Agite comigo o tempo e placa de jogo. Cravadinhos, olha aí, galera. Cravadinhos, galera brasileira do meu coração. Sobrando uma galera com a gente no som da Nova Brasil aqui. 21 passando, os 21 gravados, etapa primeira. 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Placa do jogo, de
5: Vitória
0: 0,
5: Vasco
0: também 0.
6: França Almeida.
7: Que na Arena MRV o Atlético Mineiro derrotou o Cruzeiro 2-1. Atlético Mineiro classificado para a próxima fase da Copa do Brasil. 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

0: Brasil FM Salvador, a galera tá com a gente, a bola vem de novo, vem pro Vasco da Gama, botando o bloco na rua, prepara, chegou, vai carregando o galera, bota a bola mais uma vez, vai preparando, Pumas Rodrigo domina, cruzou pra boca do gol, chegou pra cortar, cortou o Luan Cândido, afastando o perigo, ele corta a bola volta de novo, a bola fica pra zaga do Vasco, vai preparando mais uma vez, articula, rola a bola curtinha, bota no comando, a bola na saca do Vasco, daquela recuada lá pro goleiro que é o Léo Jardim domina, segura de novo, abre bola pra esquerda, vem bola pro Robert Renan, ele vai levando na perna, rasga por dentro, entrega errado, recupera o Vitória, a bola vai ficando de novo pro Zé Vitor, vai lá no Matheus Silva, empurra a bola pro Tássio, esse é bom, dominou, chegou na hora de bater, o cara faz o corte, ele afasta o perigo, ele tira a bola da grande área, vai cortando o galera, vai de novo, o Vasco vai dominando, bola vai cadenciada pra equipe do Vasco, rola por dentro, esse cara é perigoso, rola a bola agora pro Alisson, Alisson domina mais uma vez na perna grandinha, fechou o tempo pra ele, vai ter que dar aquela recuadinha, bota a bola pro Puma Rodrigues, vem buscar a bola de novo ali o Souza, Puma Rodrigues dá aquela recuada, de novo pro Cuesta, Cuesta domina, faz o giro pro Robert Renan, 0-0 galera, Prefeitura de Salvador colada na gente, aqui 23 gravados, etapa primeira de jogo, 23 gravadinhos, etapa primeira de jogo, olha a bola, de novo pra Wallace, vai levando, vai dominando, Wallace prepara, rola a bola no Mateuzinho, Mateuzinho domina, o Mateuzinho vem com ele, o Mateuzinho vem dominando, a gente tá agora pra o Zé Vitor, tá faltando mais gente nesse meio de campo do Vitória, vamos galera, o cara da criação, quem é? Eu quero ver agora, o Leão vem de novo, vamos lá, é decisão, é Copa do Brasil, vale vaga na próxima fase, quem passar vai pegar Palmeiras ou Santos, domina a galera de novo, o time do Vitória, bola pro Luan Cândido, o Vasco tá fechadinho, o Vasco não desiste, o Vasco fecha a casinha, e o Leão não para, o Leão vem de novo, encarregando bola com o Matheus Silva, naquela recuada, volta a bola pra Cacá, tocando bola, Vitória, tentando envolver o Vasco, tentando deixar o Vasco perturbado, mas o Vasco não desarticula, a bola vai de novo, vai girando o galera, dominando a bola, a equipe do Vitória, é um toca, toca pra lá, pra cá, Cacá, rola de novo pra Luan Cândido, eu tô achando que o Vitória hoje vem pra tocar muita bola, hein, pra estudar o Vasco, por dentro, bola agora, pro Wallace, o Wallace pro jogador que é o Tássia, Tássia bota na área, bola pro Kaiser, voltou, atenção pro Mateuzinho, de novo, tentou colocar o terreno, o Kaiser vai na proteção, briga pela bola, faz o pivô na grande área, chegou, sobrou o Zé Vitor, pega bem, apontou, bateu pro gol, lá vai a pumba, a bola vai pra fora, galera. Tá faltando acertar mais a pontaria, né, Cadeirão?
1: É, mas de qualquer forma chegou bem agora nessa oportunidade. O Zé Vitor, né, só chutou muito alto, mas a oportunidade foi boa. Ele chuta forte, só que a direção dele no chute ainda não é uma coisa perfeita, né? Ele tem dificuldade de chutar no alvo, mas foi boa a tentativa, viu?
0: E atenção, galera brasileira, conferindo o gol agora certinho do futebol. Agora, galera, na marca da barca, galera brasileira, estamos às 9 da noite, mais 56. Assiste comigo, tempo e placa de jogo. Cravadinhos, galera, cravadinhos da barca de 25 passados, etapa, galera, etapa. De jogo, Copa do Brasil, vale vaga na próxima fase. O Puta Chico Casa Motros é paralelo e o placar do jogão de
2: Vitória
0: 0 também 0.
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4: na Vila Belmiro, 22 minutos. Santos 0, Palmeiras 0. 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

0: Fernando Vitória fazer a cobrança, a galera vai colocar lá dentro, o Tássia vai colocar lá dentro, ele prepara a figura, vai calar garotão, capricha garotão de montão pro meu coração, sou grandão, vem Tássia pra bola, Tássia vai colocar lá dentro, vai embora pro Tássia, correu, bateu, viajou, cabeceou, bateu junto, sobremendou, a bola bate na zaga, tira, afasta a zaga do Vasco de novo, sobrou a bola pro Alas, ele domina pra bater, tem espaço, cruzou pra grande área no segundo pau, atenção Luan Cândido, tentou pegar de cabeça, chegou pra sair com a jogada, garotão da equipe do Vasco da Gama. Lorena Vinhas, cadê você, Lore?
1: Tô aqui, Ivo, no meio da torcida. Meu amigo, tá achando que é jogo?
2: O jogo tá bem tenso aí, né? Mas eu acho que Renê tá fazendo muita falta nesse jogo aí. Se ele entrar nesse jogo aí com essa zaga no Vasco aí, que tá presa ali, a gente vai ganhar esse jogo, vai virar essa classificação. É tudo nosso hoje. Bora pra cima.
1: Amém. Vamos pra cima, Ivo.
0: Valeu, valeu, Lorena Vinhas, com a gente no som da Nova Brasil FM, galera, é muito mais emoção de montão. Deixa eu ver se o Rafa já mudou de posição ali, e se ele já tem condição de falar. Já tem condição de falar aí, Rafa?
3: Tô aqui.
0: É, tem condição não, só quando o Rafa mudar de canto ali, aí ele vai falar com a gente. Beleza, galera brasileira, vamos embora no som da Nova Brasil, FM Salvador. A bola vem de novo, vem bola pro Kaká, Kaká domina a jogada, prepara, articula, bota no comando, rola a bola curtinho, vem bola pra o Wallace sai por dentro, tira a bola um pouquinho na frente, a bola vai de novo, galera, vai dominando, atenção, bola pro jogador do Vasco da Gama, mais uma vez, toca na frente, prepara, vem pra cima do jogador do Vitória, o árbitro vai de olhando ali, observando, valendo tudo, a bola fica de novo e o árbitro vai parar para marcar a falta. E agora, Rafa?
4: Ah, a falta marcada para o jogador da equipe da Vitória no, na jogada pelo lado direito de defesa. Mas cedo, Ivo, o torcedor pegou no pé do Zé Vitor por conta de um lance que ele demorou para tocar a bola. Aí o torcedor deu uma chiada, né, por conta do Zé Vitor.
0: Sim, garotão, bola vem de novo, bola pro Vasco, cabeçou, espinela, bola vai entrar na trave, ele tava de frente pro gol, nas costas do Luan Cândido, mais uma vez, Luan Cândido tava dormindo, espinela, atrás dele, cabeçou, a bola quicou na trave, vai pra fora, Ives Carneiro, escapou o Vitória agora, viu, Carneirão?
5: É, foi um vacilo ali, eu acho que foi até do Matheus Silva, ou do Wallace. Porque a bola foi lançada ali para ele, foi, adiantou na dividida, ele perdeu e o Vasco conseguiu fazer o lançamento ali pro Spinelli. Fez tudo certinho, mas a bola bateu caprichosamente na trave, evitando o que seria o primeiro gol da equipe do Vasco da Gama.
0: Aqui 29, galera, 29 gravados, etapa primeira do jogo, quase o Vasco da Gama faz o primeiro, a bola vem pro Spinelli de cabeça, ele arrumou, botou na frente, o cara não entendeu, a bola vai saindo, linha de lado, arremesso, tiro de retorno pro Vitória fazer a cobrança, galera brasileira 0-0, é Copa do Brasil, Vitória precisa fazer pelo menos um gol pra ir levando o jogo para as cobranças dos pênaltis, por enquanto vai dando o Vasco, galera, por enquanto o Vitória vai dando adeus à Copa do Brasil, o Vitória precisa melhorar mais o jogo, arrumar mais a casa rubro-negra, bola para a equipe do Vasco, aquela recuadinha pro goleiro Léo Jardim de pega, ele tá sozinho, tá jogando agora pro Robert Renan, na pela esquerda, o Kaiser vai pressionando, ele vai pra cima, Robert Renan bota por dentro, a bola passa do Wallace, tem que fazer a falta, e atenção galera do Leão, queridão, conferindo comigo, hora certinha do futebol. Brasil, galera, aqui 10 da noite, mais um minuto. A gente comigo, tempo e placa de jogo. Cravadinhos, olha aí, galera, na marca de 31 passados, etapa, primeiro de jogo, a Copa do Brasil, uma galera com a gente, emoção de lá pro meu coração, sobrando o mundo antigo, Casa Bartos na paralela e o placar do jogão de
6: Vitória
0: 0.
6: Vasco
7: e amanhã tem mais Copa do Brasil na Arena do Grêmio, Grêmio Internacional fazendo o segundo jogo, no primeiro jogo foi 0-0.

0: 0, galera. O empate é favorável pro Vasco. O Vasco joga por um empate para classificar na próxima fase da Copa do Brasil. Mais de 9 milhões em jogo. O Vasco vem de novo, cruzou pra boca no gol, fez o corte, tocou errado, a bola vai saindo. Não deu em nada, Rafa.
1: Vitória tenta chegar com rapidez e não consegue. Tá sofrendo o sistema defensivo, porque o time, quando recua, fica um buraco no sistema defensivo. E agora o lançamento pro Tarso, lado esquerdo. A bola saiu pela lateral. Lateral da equipe do Vasco vai ser cobrado com o Pumita. 0-0 no Barradão. 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
0: Aqui, galera, 33 gravados, 33 gravados. Etapa primeira de jogo 0-0. 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Valeu, galera de Orocor. Valeu, Biuni, está com a gente. Obrigado pelo carinho, obrigado pela audiência. A galera do Sertão Pernambucano. Valeu, galera de Salgueiro, de Orocor. A galera de Belo Jardim, a galera também de toda essa região de Cabrobô. A galera de Lagoa Grande, Petrolina, Pernambuco. Tá todo mundo com a gente. Simbora, simbora. Vamos lá, vem de novo. Vem pro Vasco da Gama ali. Chegou na mão do gol. Cacá pra cortar ali. Corta e bota a bola pra fora. Mas parece que não valia mais nada, né, Rafa?
1: Não, vale mais nada não. A bola tá parada ali. O árbitro deu lateral pra equipe do Vasco, porque a defesa da Vitória tirou do susto. Bola do Vasco, 0-0, informando ITS, excelência de internet.
0: Valeu, garotão. Rafa Sinchos, o homem do condomínio. Ele quer andar a comer aquela pipoquinha com leite condensado e chocolate. Esse é o Rafa Sinchos. Valeu, valeu, DJ Hércules, comandando a mesa de áudio. O DJ Hércules, o homem que adora tomar um suquinho de maracujá. Vamos lá, vem de novo, galera. Prepara a figura no comando. Rola a bola, Coutinho, recupera. O garotão, o Alisson, pela equipe do Vasco. Bota pelo alto, empurra a bola pro Spinelli. Vai chegar Kaká na cobertura. O Kaká tenta recuperar, tenta dar o passe. A bola vai saindo, ela vai pra fora. E o árbitro deu arremesso.

0: Beleza.
1: Voltou, Rui. Fala, Rafa.
2: Alguém do banco sugeriu o árbitro tomar suco de manga. Aí o árbitro foi lá dar uma bronca no Jair Ventura, pedir pra ele acalmar os ânimos lá no banco de reservas. Segue 0-0. 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
1: Valeu, um de manga e você de mangaba, né? Faxixas, atenção, galera brasileira, convenida comigo na certinha do Botemão. Brasil, galera Barradão, estamos às 10 da noite, mais 5 minutos. A gente comigo, tempo e placar de jogo. Cravadinhos, galera brasileira, na marca de 36 passados, etapa primeira de jogo. Aqui, Copa do Brasil, e o placar do jogão de
3: Vitória
1: 0.
3: Vasco
1: também 0.
4: França Almeida. Na Vila Belmiro, 32 minutos do primeiro tempo, Santos e Palmeiras 0-0. No primeiro jogo, Palmeiras venceu por 3-0. Palmeiras vai ganhando a classificação no momento, na informação de Prefeitura de Salvador, colada na gente.

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Vou te falar uma coisa, vou ser bem sincero pra galera do Vitória, né? O Vasco tá levando muito mais perigo, já botou uma bola na trave. O Vitória não tem uma zaga tão consistente, né? Só o Kaká, porque o Luan Cândido chega nele, o cara passa. E o Vitória tá sem meio de campo, o ataque embolado, tá meio desorganizado.

0: Viu, Caldeirão?
1: É, o propósito do Vasco é esse, né? De repente jogar pelo contra-ataque e chegar ao gol. Agora você observa que o Taza tá batendo muita cabeça ali com o Kaiser, tá tendo muita dificuldade de movimentação o ataque da equipe do Vitória. De repente, o Jair Ventura já pode estar pensando na modificação que ele pode colocar. No meio também precisa alguma modificação. Mas, de qualquer forma, o Vitória está conseguindo, né, segurar os contra-ataques da equipe do Vasco. Só precisa melhorar o passe, porque a bola está continuando saindo da defesa para o ataque. E não é isso, não é isso que o futebol pede. A bola tem que sair do meio, Igor.
2: Ali, cara, olha a bola retoando pro Lucas Arcanjo, vai o Spinelli pra cima dele, olha o Lucas Arcanjo, ele tá por dentro, bola pro Zé Vitor, é perigo, cara, a bola vem de novo pro Kaká, pra ajudar na zaga, Rubro Negra, vem bola agora pro Matheus Silva, o lateral até agora não apoiou, hein, a bola fica de novo, o Vitória vai transando, Zé Vitor coloca na frente, se livra da bola, a galera já começa a reclamar, tá vendo aí, ó, sempre que ele pega na bola, tem uma reclamaçãozinha, né, olha ali a falta, agora o árbitro para marcar, Rafa.
3: Parou para marcar, falta para Vitória. Campo de defesa, lado direito. Vitória tem pressa dos pés do Kaiser. O Vitória tenta o primeiro gol ainda no primeiro tempo.
2: Quem sabe vai, galera. Eu acredito, galera. Rubro Negra, bola ficou, tocou errado do Vitória. Sobra pro Vasco. Vasco recupera. Coloca na frente. De novo aparece o Wallace pelo meio do caminho. Sobrou pro Ramon. Ramon caiu, levantou. Concentrou. Abre bola pro Kaiser. Kaiser vem pra casa. Empurrada. É falta nele, Rafa.
3: Empurrado, né? Aí o Kaiser não gostou, deu uma volta no camisa número 5, o Sousa, da equipe do Vasco, e aí o Rafael Klein foi lá pra apaziguar, foi lá pra botar panos quentes, chamou o Kaiser e chamou o Sousa pra poder conversar. Ih, rapaz, Thiago Mendes e Kaiser agora se estranharam ali, e o Kaiser tá conversando com o Rafael Rodrigo Klein, dizendo que o jogador do Vasco chegou duro na bola. Falta pro Vitória, lado esquerdo. Lance de ataque, embaixo da grande área.
2: Vamos nessa, galera brasileira. Quem sabe agora o gol do Leão, queridão. Capricha de botão, garotão. Capricha, vem Tássia pra bola. Vem Tássia, Tássia pra bola. Capricha, garotão de botão. Pro Leão, queridão. 40 travados. Quem sabe agora, galera, pra explodir a massa rubro-negra. O Tássia vai pra bola na perna. Canhotinha autorizou o ato. Agora correu pra bola, bateu, viajou pra boca do gol. Bola vai pra grande área. Tira de cabeça a zaga do Vasco. A bola volta de novo pro Ramon. Bota no meio da fogueira. Displicência total. Cara, capricha, garotão de botão, botou bola de novo pra fora, zaga do Vasco, arremessou na provitória, já cobrou bola rapidinho, Zé Vitor pro Eric, Eric domina, botou no pé direito pra cruzar, vai puxar pro Ganhotinho, leva a bola de novo, na direita pro Zé Vitor, cruzou na grande área, botou no meio da fogueira, bola que corou da rede, tirou a zaga do Vasco, afasta o perigo, corta a bola na grande área, e ela sobra de novo, vem bola galera pro André Gomes, vai tentando passar, chegou barrado no baile, recupera o Vitória, a bola fica pra Wallace, sempre ele, a galera fica na bronca, e atenção galera brasileira, conferindo comigo na setinha do futebol. Salvador, Bahia, Brasil, barradão galera, estamos às 10 da noite, mais 11 minutos, a gente comigo tempo e placa de jogo. Gravadinhos agora galera, gravadinhos, olha aí da marca de 41 passados, etapa primeira do jogo, Copa do Brasil, vão de vaga na próxima fase, placar do jogão de
4: Vitória
2: 0
4: Vasco
2: também 0.
5: Na Série A do Brasileirão, jogo atrasado esta noite no Maracanã, o Flamengo venceu o Mirassol por 2-0, na informação de Omoda Jaco, Casa Motoros, na paralela, próximo ao Salvador Shopping.
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0: do Galera Brasileira, quase o Nenhum Queridão faz o gol, salvou o Léo Jardim, faltou alguém pra pegar o rebote, galera, o Rafa. Cima dele, ajeita a bola por dentro pro Mateuzinho, dominou, colocou pelo alto, empurrou na grande área, o cara puxou, vai sobrar a bola, atenção galera pro Tássio, Tássio tentou colocar para a botou o pezão na bola, toca ela vai pra fora, arremesso manual pro Vitória fazer a cobrança, já bateu bola rapidinho, bola ficou pra o Eric, vai garotão, bota na grande área, ele bate de primeira, tenta Zé Vitor escorar, a bola ficou pra zaga do Vasco, faz o corte, coloca a bola pra fora, afastando o perigo, Lorina Vinhas, cadê a galera, Lori? Valeu, galera brasileira. A galera tá confiante, mas tá principal também. Bola fica de novo pro Vitória. Brigou ali, Matheus Silva. O cara do Vasco Spinelli faz o corte e coloca a bola pra fora. Ela vai saindo, arremesso manual, galera. Ives Carneiro vai tomar aquela aguinha pra falar, galera. 44, agora 45, Ives.
1: Olha, o jogo melhorou bastante, né? Pelo menos em movimentação. Assim, o Vitória teve uma oportunidade, logo depois o Vasco também teve a outra oportunidade ali na cabeça, mas de qualquer forma o Vitória precisa pressionar, que aí consegue chegar, porque o Vasco da Gama está praticamente jogando o tempo todo no seu campo, buscando única e exclusivamente o contra-ataque.
0: Valeu, galera! E o Vasco vai passando com todo mundo, vamos até 48, galera, aqui estamos com 45 gravados, etapa primeira do jogo, a bola vai esticada forte demais pro veinho. O Kaiser não vai chegar, não vai aguentar, galera, abraçando a galera com a gente, alô Paulo, o nosso Paulinho Manquipão tá comigo, alô Henrique Freitas também tá com a gente, valeu garotão, obrigado pelo carinho, o Pingos Marcos, do Pingos de Jesus também com a gente, a galera, alô Jair Cavalcante, todo mundo comigo no YouTube, simbora galera, estamos acompanhando daqui de São Bernardo do Campo em São Paulo, valeu Henrique, valeu queridão, obrigado pelo carinho, obrigado pelo disso, um abraço pra galera de São Bernardo do Campo em São Paulo, acompanhando o canal, a gente ouve a Nova Brasil, FM no Vasco, invadiu, penetrou, a marca, dominou, atenção, Andrés vamos bater pro gol, a bola vai entrar pra fora, pra fora.
1: Matheus Silva perdeu a bola pro jogador Andrés e o Andrés quase faz um gol. praticamente idêntico que ele fez lá em São Januário.
0: Valeu, Ivens Carneiro, nosso Rabicó. Valeu, garotão. Tamo juntos nas ondas do Rádio Galera Brasileira. Bola fica de novo pra zaga do Vitória, pro Cacá, ajeita a bola pro Wallace. Ele tem ali.

0: Opa, voltamos aqui. A internet hoje não quer ajudar, não, né? Pelo amor de Deus, hein? Que é isso, galera? 47, garotão. 47, vamos até 48. A bola fica. De novo pro Luan Cândido Cruzão, provocando com a bola fora de cabeça lá pelo Zé Vitor. Ficou, brigou pela bola o Kaiser. A bola vai sobrar de novo pro Vasco. Andrés Gomes entregou errado. Luan Cândido dá uma de lateral. Lembrando os velhos tempos. Ele ajeita a bola, galera. A bola pro jogador lá, que é o Matheus Silva. Vai passar pedindo o Eric. Matheus Silva vai levando pra linha de fundo e vai de dentro. Agora cruzou. Pintou. O Taça é bola. Sabuto de extensão da grande área. Sobrou de novo, bola pra Ramon. Ramon ajeitou o Mateuzinho. Mateuzinho vai pra cima. E de fundo cruzou o Mateuzinho. Na grande área, cai na cabeça, a bola vai entrar. Toca na bola. O Léo Jardim, ela vai pra fora, galera. Pra minha esquina do Rafa.
1: E pode parar, que não valeu mais nada aí desse lance. O Renato Kaiser empurrou o Robert Renan. Falta de ataque da equipe do Vitória. Vai pedir a bola o Rafael Klein.
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0: Valeu, galera brasileira. Intervalo do jogo. Vitória 0, Vasco também 0. Rafa Seixas.
1: Vamos lá então. Passando aqui as opções do Vitória e do Vasco. O time saindo, deixando o campo de jogo. O técnico Jair Ventura, que estava bem agitado no primeiro tempo. Tem Yuri, Edenilson, Yuri 71, Edenilson 26, 18, Cauã, 83, Jamerson 70, Fabiano, 40 para Iago, 41 para o Wendel, 11 para o Oswaldo, 7 para Marinho, 23 para Fabre, 20 para Lucas e 91 para René. As opções do técnico Jair Ventura para o segundo tempo. O Vasco, que também vai deixando o campo de jogo, tem 13, Fusato, 96, Paulo Henrique, 43, Lucas Freitas, 80, Bruno André, 29, Paulinho, 82, Avelar, 70, para Hilder, 3, Tietê, 17, Nuno Moreira, 18, Marino, 7, para David, 9, para Colídio. Times de partida e retirada para os vestiários. E daqui a pouco voltam para o segundo tempo, aqui no estádio Manuel Barradas. Ô Barradão, torcedor não gostou nada do que viu nesse primeiro tempo, principalmente do meio campo. E aí análise para o nosso Ivens Arnaldo Carneiro. 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Eu volto o som. O som pra cá, caminho do Barradão, com o garoto que agita, galera.
0: Valeu, galera brasileira. Vou a Lorena Vinhas pra ouvir. Três torcedores, vamos lá, Lore, ouvindo a galera aí.
4: Tirar Zé Vitor e Eric e botar René e Marinho pra poder dar uma alavancada nesse time, porque tá todo mundo dormindo.
5: É verdade, tá precisando acelerar. E você, meu amigo, faria o que agora pra mudar o Vitória?
6: Uma chacoalhada no vestiário, porque a gente tá com pouca peça no banco. Como o colega falou, só tem René e Marinho pra mudar jogo, então... O time tem condições, o estádio está cheio, a torcida está incentivando, então acredito que seja mais questão de atitude do time.
5: É, vamos esperar a mudança, viu? E você, meu amigo? Eita, não quer... Tá aqui... Não, ele já falou comigo. Quer falar novamente, meu amigo? O que você achou desse primeiro treino?
7: Tá precisando melhorar demais aí hoje, Vitória. Mas é mais postura do que... É, tá precisando de já ir chamar o time no vestiário e dar uma chacoalhada nesse time aí, que tá foda.
5: Eu volto com você, porque eu tô meio chateado, mas com fé em Deus o time vai dar uma virada aí, vai voltar muito bem pro segundo tempo.
0: É, não é pra menos, né, Lore? O torcedor não vai estar sorrindo, porque de fato agora não tá bem. Eu disse aqui pra Ives, acabei de falar aqui, ó, se não mexer, botar o René, botar botar de fato o Marinho mesmo, dar uma sacudida nesse meio de campo aí. Com esse joguinho do Vitória aí, não vai não. O Vasco tá fechadinho, já teve duas chances de matar o Vitória. Uma bola pegou na trave, outra foi pra fora. Deu sorte, hein? Deu sorte o Vitória neste primeiro tempo. As melhores chances, com mais possibilidade de gol, foram do Vasco, tá certo? Bom, galera, eu vou rapidinho ao break. Propaganda eleitoral obrigatória, na volta do plantão esportivo. E tem também o Ivens Carneiro. Volto já.
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0: Balanço Rádio, galera brasileira, emoção de bar pro meu coraçãozão, grandão pra galera, tá com a gente. Vamos ao nosso melhor plantão esportivo do Brasil. Alô, França Almeida, cadê você?
1: Falando ainda de Copa do Brasil, quartas de final, jogos de volta na Arena MRV. Ontem, o Atlético Mineiro ganhou a classificação ao derrotar o Cruzeiro por 2-1. Hoje, intervalo aí no Barradão, com transmissão da Nova Brasil FM 104.7. Vitória e Vasco vão empatando em 0-0. Este resultado não classifica o Vitória. Está dando o Vasco. Na Vila Belmiro, o Santos vai empatando por 0-0 com Palmeiras. Este resultado vai classificando o Palmeiras. E amanhã tem mais. Tem Grêmio Internacional de Porto Alegre. Primeiro jogo foi 0-0. Portanto, é a Copa do Brasil que tem pela Nova Brasil FM 104.7, cobertura total na informação de Omoda Jaco Casa Motors, na paralela, próxima ao Salvador Shopping.
0: Valeu, França Almeida, valeu, galera brasileira. Eu vou ao nosso Ives Carneiro, hora de ouvir a palhinha do jogo que ele viu neste primeiro tempo de Vitória 0-0 pro Vasco. Ele vem aí, o comentarista clássico.
2: É, na verdade foi um jogo perigoso esse primeiro tempo para a equipe do Vitória. Vitória até começou bem, fez uma linha de três ali na defesa, colocou o Kaká, Luan Cândido e o Wallace ali fazendo uma proteção e liberou um pouco o Zé Vitor para ir à frente para ajudar ali ao Mateuzinho.

0: aqui. Opa, vamos lá, Ives.
1: Vamos lá, então. É, fez essa proteção ali, porque, lógico, o Jair Ventura entendeu que o Vasco viria para cá, retrancado e tentando buscar no contra-ataque, conseguir chegar ao seu primeiro gol. E foi exatamente isso que aconteceu, né? Só que o Vasco não conseguiu fazer o gol, mas teve ali três oportunidades claríssimas de fazer o primeiro gol, justamente em contra-ataque. A gente sabe que o Vitória necessita, né, avançar para poder chegar ao gol, porque é um resultado que não interessa, né? Esse empate de 0-0 dá a classificação ao Vasco da Gama, porque ganhou em São Januário no jogo de ida por 1-0 a equipe do Vitória. Então, ele o que, que fez? Ele avançou um pouco, pediu para o Zé Vitor avançar um pouco, junto, perto ali do Mateuzinho, para criar jogadas para o Eric, Tásia e o Renato Kaiser. Só que eles estão muito plantados. O Renato Kaiser, o Eric lá pela direita, estão muito plantados. Isso aí facilita a marcação da equipe do Vasco, que praticamente botou os 11 jogadores dentro do seu próprio campo. E aí dificultou demais a movimentação da equipe do Vitória. É tanto que o time do Vitória praticamente alçava as bolas na área para buscar, de repente, uma cabeçada de um atacante ali, ou a bola sobrar para o Mateuzinho e ele conseguir fazer o primeiro gol. Teve até uma oportunidade que, incrível que pareça, numa bola alçada, o Luan Cândido tentou a cabeçada, a bola passou por ele. Se ele conseguisse cabecear aquela bola, com certeza seria gol. Mas agora para o segundo tempo, né, vai ter que ter, o Jair Ventura vai ter que fazer alguma modificação, porque o time está praticamente correndo risco e não está conseguindo trabalhar pelo meio, nem as jogadas da linha de fundo. Tem o Ramon, que ajuda ali pela penetração pelo lado esquerdo do ataque do equipe do Vitória, mas não está bem. A defesa do Vasco da Gama está bem protegida. Vai ter que fazer alguma coisa para que aconteça as jogadas pelas laterais. O menino Matheus Silva não conseguiu fazer nenhuma jogada pela linha de fundo, apesar de no início do jogo ele ficou muito bem colocado, só que o time do Vitória não está acostumado a jogar com a lateral direita e não foi utilizado o Matheus Silva porque praticamente não recebeu bola ali pelo setor direito. E em consequência disso houve a necessidade dele ter que avançar um pouco. Nisso que ele teve que avançar um pouco, ele abriu um espaço para o Andrés penetrar ali pela esquerda. Ele inclusive teve um momento que o Matheus Silva perdeu a bola, o Andrés conseguiu tirar a bola do lateral da equipe do Vitória, entrou dentro da área, só que ele chutou para fora, mas foi uma bola de muito perigo para a meta do Lucas Arcanjo. Eu vejo que a entrada aí, por exemplo, do Pochettino, é lógico, o Pochettino não vem jogando aquilo que a gente espera, que a gente sabe que ele tem capacidade de jogar. Pochettino é um jogador que deveria ser muito importante para esse time do Vitória, mas não tem feito um bom campeonato. Mas vamos ver como é que o Jair Ventura vai ver para esse segundo tempo, se ele vai modificar o time. Eu vejo que precisa modificar, principalmente ali no meio, porque a bola não está chegando. Então, depois o Rafa vai entrar em campo, mas o time já voltaram, vai começar agora o segundo tempo e a gente volta com ele, Hércules.
0: Valeu, galera brasileira. Vamos juntos nas ondas do rádio do Big, liberando geral no som da Nova Brasil FM. Galera, boa mudança por aí, Rafa Seixas.
2: Do Vasco no Vitória. primeiro tempo.
0: Vai começar, galera brasileira. Tudo anda pro Leão, queridão. Vai começar o segundo tempo no estádio do Barradão. Apito o árbitro.

0: Ceará contra nós, galera. Agora tudo manda pro Lanterinão desta etapa final do campeonato da Copa do Brasil. Vamos embora. Bola vem pro Vitória, montou na boca do gol de cabeça. Rabo, bola sobrou de novo. Vai chegar ali o Arassi pra fazer falta. Não merecia, né? Não era pra tanto, Rafa.
1: A falta em cima do Spinelli, do Luan Cândido. O árbitro tava próximo do lance, acabou marcando a primeira falta no segundo tempo. Em cima do 77, campo de defesa do Vasco. 0-0, ITS, excelência, internet.
0: Valeu, garotinho. Aqui, galera, tá rolando o segundo tempo, tá começando o segundo tempo da Copa do Brasil. Vasco joga pelo empate por enquanto. 0-0. Esse resultado vai garantindo o Vasco na próxima fase da Copa do Brasil. O Vitória precisa balançar a rede e não tomar gol, hein? Se fizer um, vai levar o jogo para os pênaltis. Se fizer dois, o Vitória vai passar direto na próxima fase da Copa do Brasil. Galera, a bola fica de novo. Embora aqui pro time do Vasco, parte de primeiro, empurra na frente. O Vitória tá segurando todo mundo, hein? Mas o árbitro tá ligado. Deixa o jogo correr. Se embora, galera, eu quero ver a galera com a gente no pique, liberando geral. É Copa do Brasil. 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Vitória fica com a bola pro Ramon. Ramon domina. Já coloca errado por dentro. Já entrega a bola pro Vasco de cabeça. Corta o Alas e sobra ali pro jogador da camisa 46. O Cuesta, a bola vai ficando pra zaga do Vasco. Naquela recuadinha, vem bola pro Léo Jardim, goleirão Rus Maltino. Ele se aperta, ele geme, cara. A bola vem de novo, antecipa o Matheus Silva de cabeça. Corta a bola, bota ela pra fora, ela vai saindo. 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Alô, meu amigo Adel Ribeiro, em Aracaju, tá ligado com a gente. Valeu, garotão, obrigado pelo carinho, obrigado pela audiência. Grande Adel Ribeiro. Alô, Otacílio Leite. Alô, Wilson Tavares também tá com a gente, acompanhando o som da Nova Brasil FM. Um abraço pro Cristóvão Santos Moura, tá com a gente, valeu, garotão. Alô, Cristóvão, obrigado. Alô, Henrique Freitas também tá com a gente. Obrigado a galera comigo no YouTube. Deixa o like, o joinha, compartilha, galera. Vamos embora. Aqui tem 13, tem 2 minutos mais 13 segundos de bola rolando. Tem falta aí, né, Rafa?
1: Tem falta em cima do Renato Kaiser. Jair Ventura ficou pedindo cartão. Zé Vitor na cobrança, 0-0 pra Vitória.
0: O Leão, queridão, vem, galera. Bola pra Zé Vitor, domina, ele faz o giro. Que é isso? Pelo amor de Deus. E o Jair Ventura ainda bate palmas, né? Poderia dar uma reclamação nele, cara. Chama atenção. Em cima do cara, ele erra um passe desse, hein? Valeu, garotão. Bora vem de novo, galera, pro Vasco. Vasco faz a tirada ali da grande área. De cabeça, corta, bateu o Silva, botando o comando. A bola vai pra fora, arremesso ou não. Queria o arremesso jogador do Vitória, mas é do Vasco, cara. Pelo amor de Deus, hein?
1: Detalhe.
0: O Vasco tá onde?
1: Oi, vô. Um detalhe engraçado. O Gandula entrou no campo pra pegar a bola. Foi pegar e tomou escorregão. Aí ficou engraçado. Todo mundo rindo aqui na cara dele. A bola é da equipe do Vasco. Lateral, lado esquerdo, vai ser cobrado 0-0.
0: Parecia um amigo meu que ficou preso dentro do elevador, cara. Tirou a roupa tudo, ficou nervoso, hein? A bola, galera. Vamos embora, garotão. Não falei nada, hein? Eu falei um amigo, né? Que tava preso dentro do elevador, né? Ficou só de pijama. A bola vem de novo, galera. Brasileira, bota no comando, rola por dentro. Bola pro Zé Vitor, ele toca ali. Mateuzinho se atrapalha, escora a bola daquela recuadinha. Vem bola pro Ramon. O Vitor vai ficar na parte do chutão também, hein? Vai ficar no chutão. Vasco adorando isso aí, hein? Arremesso, mano. A bola vai pra fora. Alô, Paulinho Maquipan. Tá nervoso, Paulinho Maquipan. Tá nervoso, Paulinho Maquipan. É a galera do Leão, queridão. Não é pra menos. Tá todo mundo preocupado aqui. 4 gravados. E o tapa final. A torcida vai cantando. A torcida tá fazendo o seu papel, hein? Falta agora o time em campo. A torcida rubro-negra faz a sua parte. Vai tocando, vai tocando. Vai cantando, vai emocionando. A charanga não para de tocar, galera. E a galera comigo no rádio do FM 104.7. Aumenta o volume. Comigo nos aplicativos. Comigo no YouTube. Deixa um like, galera. Tô vendo aqui algumas pessoas assistindo que ainda não deixaram o like pro garotão. Compartilhe. E atenção, galera brasileira. Conferindo comigo a hora certinha do futebol. Salvador, Bahia, Brasil. Galera, estamos às 10 da noite, mais 42. 10:42. Assiste comigo o tempo e placa de jogo. Cravadinhos agora, galera. Cravadinhos da placa de 5 sendo passados. Etapa final do jogo é Copa do Brasil. Bolivar, a galera, a próxima fase. 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Placar do jogão de
2: Vitória
0: 0.
2: Vasco
0: também 0.
3: Ainda pela Copa do Brasil na Vila Belmiro, 3 minutos de bola rolando no segundo tempo. Santos 0, Palmeiras 0. 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

0: Cineira, vamos subiu. Juntos no pique liberando o Jaraui.
1: Subiu amarelo pro Cacá, 25 na equipe da Vitória. Falta boba do Cacá, não precisava dar chance pra quem do Vasco. Lado esquerdo, vai chover lá na grande área.
0: Valeu, valeu, é falta pro Vasco, galera. Falta perigosa, vem Pitão pra cobrança, vai colocar lá dentro. É falta perigosa contra o goleiro Lucas Arcanjo. O Vasco vai levando pressão. É bola parada. Lucas Arcanjo tá preocupado. Vitória tudo recuado. Vitória tudo no campo de ataque. O Vasco vem pra bola, bateu, raspou de cabeça. Wallace, a bola vai pra fora, Rafa.
1: Wallace, salvar a pele do Cacá, né? Fez uma grande besteira no jogo. Escanteio pra equipe do Vasco, lado esquerdo. Vai chover na grande área. Mais uma grande chance pro time da Cruz de Malta.
0: O Cruz Maltino vem aí, galera. Esquinado pro Vasco fazendo a cobrança. Vai Pitu, Lucas Pitu pra fazer a cobrança da marca de 7 gravados e já pra final. Autorizar o árbitro, vai Pitu pra bola, garotão. Vitória tá todo dentro da grande área. É bola perigosa, correu, bateu, viajou. Ponto, faz a finta ali. A bola ficou pro Eric. Tá fechadinho. Olha a bola do Eric. Que isso, cara. Que joguinho é esse do Vitória, hein? Não tem ninguém pra jogar. Ninguém aparece. O cara fica doidão. E aí, toca a bola, né? Se livra da bola aí, Vince Carneiro.
2: Os 11 jogadores do Vitória dentro da área, marcando o time do Vasco da Gama. Aí fica difícil, né? Como é que vai fazer um contra-ataque? Como é que vai fazer? Tem que ter alguém ali para abrir o espaço e receber a bola. Não tinha ninguém, tava todo mundo marcando.
0: É, difícil é pouco, né, cara? Pelo amor de Deus, galera brasileira, aqui 8 cravados, etapa final. O time do Vitória continua no aquecimento ali, os reservas, a bola fica de novo. Vem pro Eric, Vitória não bota a bola no terreno, a bola muito pelo ar, muito pelo alto. Um toque de cabeça, o Vasco faz o corte com o Albert Renan, corta ali de novo. Era pro Tássio, o Tássio já perdeu. Bola ficou pro Vasco, pro Puma Rodrigues. Bota o lago na rua, carrega, passa a linha de meio do gramado. Empurra a bola pro Tássio. Ajeitou de novo pro Puma Rodrigues. Lá vai a bomba, a bola vai pra fora. Errou, Rafa.
1: Errou a pontaria o jogador do Vasco, ainda bem. Jogada pelo lado direito. Chance perdida, desperdiçada pelo Vasco. Mateuzinho, tenta dar resposta, boa vitória.
0: O Mateuzinho vem, galera brasileira, carregando o Mateuzinho, derruba. Agora o gol do Leão, queridão, tá chegando a hora, galera. 9 gravaram os caminhos pra 10. É bola parada pro Vitória. Vai colocar lá dentro do Trásia. O Mateuzinho tá ali ainda, né? Batendo o pé na grama, né? Fazendo sei lá o que, cara. Mateuzinho, não é tempo pra isso, cara. Vamos pra luta, hein? O Vitória vem pra bola, correu, Trásia, bateu, viajou, provocou a cabeça, o mancando, a bola vai entrar.
3: Yeah.

0: minutos, etapa. E pá, final de jogo. O árbitro deu pro Luan Cândido. Luan Cândido cabeceando, a bola vai lá dentro. E agora, galera, eu sou lindo da barra, tradição, eu sou vermelho e preto, eu sou paixão. Opa, anulou, Rafa.
1: Vai parar aí, anulou. Vai parar, anulou. Impedimento de ataque da equipe do Vitória. Ô, Ivo, foi milimétrico. Deixa o gol, filho, confirma o gol. Foi muito milimétrico. Ô, Rafael Klein, impedimento marcado do gol do Luan Cândido. Eu já tava preparado pra pedir desculpa pro Luan Cândido pelas críticas. E aí o Rafael Klein anulou.
0: Sorte, né? Até pra fazer o gol tem que dar impedimento. Ives Carneiro, lamentável, né, Carneirão?
2: É, lamentável. Né? Ele comemorou tanto, ele agradeceu tanto aos céus por esse gol, porque ele sabe que ele vem sendo muito criticado pelas suas atuações na defesa do Vitória, mas infelizmente é o tal negócio. A gente não tem aqui o retorno das imagens, mas hoje em dia, com o impedimento automático, provavelmente ele estava realmente impedido, né? Lamentavelmente, viu?
0: Valeu, galera! Valeu, valeu! 13 gravados, Lorena, com a reação da galera aí, hein, Lore?
3: É uma reação de frustração, né, Ivo? Meu amigo, frustração, hein?
4: Sentimento da frustração. Você resumiu aí, o sentimento da frustração. Tem como não, pô. Mas vai rolar algum. Só pra aquecer.
3: Amém, viu? A estoque tá lá em cima. Meu confiança no torcedor do Vitória tá lá no alto. E a minha também. Vai sair o gol. Eu creio.
0: Valeu, galera. Aqui, torcida brasileira na marca de 13 gravados. Etapa final de jogo. Vamos embora, galera. Quem sabe vai, quem sabe dá. Quem sabe agora, galera. Vitória deu aquecidazinho. Vitória esquentou um pouquinho. Tem que ir pra cima. É tudo ou nada pro Leão, queridão. Essa noite a bola vem pro Luan Cândido. De cabeça ele faz o corte. Complementa o serviço. Coloca no terreno. Ajeita a bola pro Wallace. Ele é grandão. Melhor pro Spinelli. Briga o Wallace. Embaraça. Vai levando. Olha o Mateuzinho. Tenta passar o pé pela bola. Chega por baixo, o Matheus Silva coloca a bola lá, vai pra fora, vai saindo. Arremesso manual pro Vasco fazer a cobrança. Galera, vamos comigo do Sul da Nova Brasil FM Salvador. A galera tá com a gente aqui. Futebol show, emoção, futebol é alegria, galera. E o jogo tá parado ali, né, Rafa?
1: O jogo tá parado. Uma falta pro Vitória no campo de defesa.
0: Chamou quem? Ah, chamou o Fabiano, né? Fabiano e Renê. Eu acho que tem que colocar a galera pra cima mesmo, hein? Tem que ir pra cima, galera. 14 gravados, etapa primeira, etapa final de jogo. O Leão não desiste, galera. Vamos pra cima deles. Vamos lá, garotão de montão. O meu coração, seu grande rapaz. Tem falta aí, né, Rafa?
1: Tem falta, falta. É pro Vitória. Jogadores do Vasco estão reclamando. Pedindo o quê? A bola foi falta. Falta bem marcada. Vai mudar a equipe do Vitória. Daqui a pouco o jogo está parado.
0: Um abraço, galera, pro Bis Velói, tá ligado com a gente, tá aqui no canal Agitão. Valeu, Paulo Venga, valeu, Paulinho Maquipan, valeu, Bis Velói, ligado com a gente. Valeu, galera. Vai ter mudança agora, né? Vai ter que mudar logo aí, né, Rafa? Ó, o Renê.
1: Vamos aguardar aí subir a
0: 98.
1: Tirou Matheus Silva e botou Fabiano. Tirou Matheus Silva e botou Fabiano. Tirou Tarza e botou René. Tirou 98 Matheus Silva, entrou 70 Fabiano. E saiu o Tarza 12, entrou 91 René. 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Saiu o Matheus Silva, entrou 70 Fabiano.
0: Muda aí, Ives Carneiro.
2: Vai tentar melhorar ali, principalmente as jogadas. Bateu na mão ali, viu? Bateu na mão a jogada ali, viu, Ivo? E com isso, olha, marcou a falta ali. Mas...
0: Agora ele marcou, né? Aí a bronca da galera. É, é complicado. Ele não marcou, né?
2: Então ele vai tentar aí, né? Melhorar um pouco, abrir espaço mais ali no ataque, porque o Cássio estava muito fixo ali no meio do ataque da equipe do Vitória. A movimentação agora vai ser fundamental para a equipe do Vitória poder chegar, né? E é isso que ele vai tentar as jogadas, botou o Fabiano para procurar fazer as jogadas de laterais pela linha de fundo, buscando a cabeçada ali do jogador René, viu?
0: Falta pro Vasco, Rafa!
5: Falta pro Vasco, reunião de condomínio, ali três jogadores do Vasco na bola, a barreira humana sendo montada pelo Lucas Arcanjo, cruza os dedos aí, lance perigoso pro Vasco da Gama, 0-0 no Barradão, e aí 1, 2, 3, 4, 5 jogadores da barragem humana, falta pro Vasco!
0: Valeu, garotão, é falta, galera, falta pra equipe do Vasco, fazendo a cobrança, segura a Vitória, bola perigosa contra o Leão, queridão, galera, e o Wim, pelo amor de Deus, é falta, tem um jogador do Vitória, tá atrás da barreira, deitado mesmo, pra bola não passar, Puma Rodrigues, ele vai pra cobrança, vai autorizar o árbitro, vem Puma Rodrigues pra cobrança, autorizou, correu, bateu, viajou, a bola vai entrar, voa, Lucas Arcanjo, pra fazer a defesa, ele cata firme o goleiro rubro-negro, e o Vasco já chega no combate pra roubar essa bola, pra matar o jogo do Vitória. Aqui, galera, 18 cravados, o tempo vai passando, o Vitória precisa fazer pelo menos um golzinho pra levar o jogo pros pênaltis, 2 gols ou mais, aí o Vitória vai classificando para a próxima fase da Copa do Brasil. 9 milhões em jogo aí, 9 milhões, galera, não é só passar de fase, né? Tem 9 milhões na parada, e aí, Leão, vai dar pra chegar, garotinho? Tá na hora de botar o bacalhau no fogo. Vamos lá, Leão. Leão gosta de bacalhau. Bola vem de novo, galera. O Leão gosta de bacalhau. O Leão começou a mostrar sinal que tá com fome. O Leão começou a mostrar que tá com fome. Aqui 18. Tem muito jogo pela frente. Bora. O Vasco tá fazendo cera, viu, Ives Carneiro? O árbitro tá contando, né?
2: É normal. Vai catimbar aí até o final do jogo, né? O árbitro tem que chegar alguém ali da equipe do Vitória em cima do árbitro para poder cobrar isso dele. Porque se não ficar em cima do árbitro, vai passar em branco, viu?
0: Bora, galera brasileira, bola pro Mateuzinho. Mateuzinho ficou esperando alguma coisa ali. Antecipa o Alas, rouba essa bola. Ele rola a bola, curtinha, bola fica pra Ramon, Mateuzinho de novo. Bora, Mateuzinho. Para, pequenininho. Abusadinho. Ele rola a bola, curtinho atrás, bota a bola pro jogador, que é o Alas. O Alas se domina. Ele tenta mais uma vez. Vamos lá, Vitória. O Vitória vai pra cima, botando pressão. O Vasco daquela recuada. O Vasco vem pro campo defensivo. Olha o Luan Cândido, também ficou com medo. Daquela recuada, volta a bola lá pro Lucas Arcanjo pra sair jogando. Abre bola pro Fabiano. Olha o Fabiano aí, eu quero ver. Olha o Fabiano, galera. Olha o Fabiano. Vai mudar aonde?
5: No Vasco, daqui a pouco, Colídio 9, no lugar do 28, Whiteson. Sai o Whiteson, 28, entra o 9, Colídio. Vai ser a primeira mudança do Vasco em formato de TS Brasil.
0: Valeu, galera. Vamos juntos aqui de novo. O Vasco vem carregando bola, botando o lago na rua, bota no comando. O Andrés Gomes ajeitou bola de novo. Atenção pro Alisson pra bater, bateu pro gol. Lá vai a bomba, pega Lucas Arcanjo de Catafime. Botou em circulação rapidinho. Assim que eu parti, vem galera. Bora pra René, estigou na ponta, invadiu o Pinetrão, vai cruzar mal demais. Pelo amor de Deus, errou a pontaria, René. E atenção, galera, conferindo comigo agora certinho do futebol. Salvando Bahia, Brasil, galera. Estamos às 10 da noite, mais 57. Agite comigo, tempo e placa de jogo. De 20 passados, etapa final do jogo Copa do Brasil, vale vaga na próxima fase. Prefeitura de Salvador de Placar no jogão de
6: Vitória
0: 0 também 0.
6: França Omega.
7: Ainda pela Copa do Brasil, 19 minutos do segundo tempo, na Vila permanece Santos 0, Palmeiras 0. 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

0: Assunto, seu rádio, galera brasileira, mudança rapidinho aí, Rafa.
1: Confirmado, saiu 28, Aitson entrando 9 em colídio. A informação que eu já tinha antecipado. Volta pra equipe da Vitória, lado esquerdo.
0: O Leão, querido, vem, galera. Quem sabe agora, capricha, garoto de botão, vem pra bola, Ramon, Ramon vai colocar lá dentro. O árbitro fatoriza, vai Ramon pra bola, vai, Ramon. 22, vai Ramon, Ramon correu pra bola, bateu, viajou, vem agora, galera, pra cabeça. Corta a zaga do Vasco, a bola volta de novo. É pro Eric, daí ele pega bem, cruzou de novo na grande área, botou bola, raspou, vai no Kaiser, vai daquela mergulhada, capingou na jogada, a bola vai sobrar mais no vale, vai nada, Rafa.
1: Para, não vale mais nada, tá impedido o jogador da equipe do Vitória, o Renato Kaiser. Impedimento de ataque, a bola nos pés do Léo Jardim, tiro de retorno, 0-0, informando, Prefeitura de Salvador, colada na gente.
0: Valeu, Rafa Sijas, o homem do condomínio, mandando ver, galera, liberando genão nas ondas, o rádio é muito mais emoção, garotão. Aqui, galera, estamos com 20, 23, agora cravados, o Vasco vem de novo, dominando, botando o lago na rua, o Vasco carrega essa bola, ajeita ali pro Lídio, tenta jogar de novo, Vitória se atrapalha, não consegue recuperar, fica o bola com o Colídio, ele vai levando, rola de novo a zaga rubro-negra, fica pro Eric, ele vai transando, coloca por dentro, entrega a bola no Mateuzinho, Mateuzinho devolve pra ele, o Vasco corta, bota a bola pra fora, o Vitória precisa fazer um golzinho, cara, o Vitória precisa pelo menos um gol pra levar o jogo pros pênaltis. Em bola pro Fabiano Souza, bota na frente, bola pro alto, a bola ficou pro time do Vitória, pro Kaiser, Kaiser era pro Zé Vito, tá na hora de mudar, viu, Rivens Cadeiro, tirar mais alguém no meio de campo do Vitória, Zé Vito deu sinal de cansado, tem que mudar, cara, ó o Marinho aí, ó, chamou o Marinho, ó.
2: Vai ter que, vai entrar o Marinho aí, mas eu pensava na possibilidade de colocar o Pochettino para dar mais velocidade nesse meio campo da equipe da Vitória. Poderia tirar até o próprio Zé Vitor, né? Porque tá, já demonstra que está cansado e tem que precisa o Vitória dar mais velocidade do meio para o ataque.
0: Rafa,
1: daqui a pouco o Marinho da equipe da Vitória confirma já quem sai.
0: Valeu, galera. Oi, Rafa. Repete aí.
1: Daqui a pouco o Marinho na Vitória, confirmo daqui a pouco quem sai. Ele tá ali conversando com o Jair Ventura.
0: Só lembrar, Caneirão, que o Pochettino ele não foi pro banco porque ele não tá inscrito na Copa do Brasil.
2: Exatamente. Você me lembrou muito bem, viu?
0: Valeu, garotão. Valeu, galera brasileira. Bola vem de novo pra equipe do Vitória, matando o bloco na rua. Carrega, galera. Quem sabe agora vai pra bola. Vamos lá, garotão de montão pro meu coração. Zão Grandão, bola ficou de novo pro Wallace. Ele domina, ajeita a bola. Bola aqui pro Fabiano Souza. Abre bola na direita pra Zé Vitor. Zé Vitor de novo devolvendo pra Fabiano. O jogo vai esquentando. 24 gravados. Etapa final de jogo. Simbora, galera. De novo. 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Valeu, Bion. Obrigado pelo carinho, tamo juntos. Alô, Roberto Ribelino. Alô, galera. Alô, Tony Maravilha. O secador da alegria. A bola volta de novo, galera. Um voltou de São Paulo com um secador de quase um metro, hein? Pelo amor de Deus, hein? A bola vem de novo, galera brasileira. Bota pro René, René bota no peito, entrega errado, recupera o Vasco, sai pro jogo. Bota no bloco na rua, Pumas Rodrigues botou pelo alto ali, era bola pro Spinelli, chegou no meio do caminho, cortou o Luan Cândido. A bola fica pra Wallace, já joga rapidinho, vira o jogo pro o garotão que é o Eric. Eric rola por dentro pra Zé Vitor, antecipou pra Fabiano Souza. O Fabiano domina, bola também pro Mateuzinho, vai passar Mateuzinho, Mateuzinho recebe. Olha o Fabiano, tá ali pertinho dele, o Eric. O Vasco toma. Facilmente a galera fica na bronca. Oi.
1: E vai mudar o Vasco, vai sair o

0: galera. O Vasco vem pro ataque, empurrou a bola na boca do gol. Chegou o Kaká pra fazer o corte. Ele corta a bola, bota lá pra fora. Atenção, galera, conferindo comigo. Hora certinha do futebol. Brasil, galera, estamos aqui, Barradão, 23:04, assiste comigo, tempo e placar de jogo. Cravadinhos agora, galera, cravadinhos, etapa, etapa, final de jogo, 27 passados, galera, e o que placar do jogo não diz?
1: Vitória!
0: 0!
1: Vasco!
0: Também 0!
2: Prensa Almeida!
3: E amanhã tem mais Copa do Brasil na Arena do Grêmio. A bola vai rolar para Grêmio e o Internacional. O primeiro jogo foi 0-0. O vencedor vai pegar a equipe do Atlético Mineiro. 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

0: nosso rádio, galera. Oi.
1: O dois saiu amarelado, o Kaká entrou o 7 Marinho. Saiu 25, o Kaká entrou o 7 Marinho. E aí ele mudou o sistema defensivo. Saindo o 25, o Kaká entrou o 7 Marinho. A segunda mudança da equipe da Vitória. 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
0: É, ele botou o Zé Vitor pra jogar de zagueiro, cara. Mas pra mim o Zé Vitor tá cansadão, viu, Ives Carneiro?
2: É, naturalmente, porque o Zé Vitor tá um pouco cansado, né? Então, como o Kaká tava com o cartão amarelo, ele queria dar mais ofensividade à equipe do Vitória, ele fez essa mudança aí que é estranha, mas pode dar certo, viu?
0: É, mas tem um detalhe também aí, né? Ele tá pensando, sabe o quê? O Vitória fazer um gol e de repente ter que ir pros pênaltis, vai ter um Marinho pra cobrar. Entendeu?
2: Também, tem essa hipótese. Mas ele também previu que o Kaká tava com o cartão amarelo e de repente poderia receber o outro cartão amarelo e ser expulso, a coisa ia ficar mais feia aí.
0: Valeu, galera, vamos juntos nas ondas, o rádio no Big liberando geral, a bola fica pra zaga do Vitória e o cara, o Fabinho tá com ela, ele vai sair jogando, abre bola lá na esquerda, tem que botar aqui na frente, esse toquinho de bola ali atrás, não vai resolver o problema do Vitória não, hein, não vai não, cara, não vai resolver o problema do Leão, queridão, vamos tocar essa bola, né, Ives Carneiro?
2: Olha, na verdade ele pegou, colocou o Fabiano na zaga e colocou o Zé Vitor, é, lá, ó, o Fabiano ali, ó, marcando ali, ó. Botou praticamente o Fabiano na zaga e jogou pra lateral o Zé Vitor. Olha lá o Fabiano no meio.
0: Eu, hein? Sinceramente, não entendi nada não, hein? Seria bom que ele explicasse depois, galera. Olha a bola na cortada pelo Fabiano, domina a jogada, prepara a segunda, a bola vem pro Vasco de novo, vai cruzar, a bola cruzou na grande área. Olha o Zé Vitor tirando mais uma, galera. Afasta o perigo, a bola sobra no Marinho, o Marinho vai ajeitar, vai tentar colocar na frente, olha o Mateuzinho, vai botar pelo alto, a bola era rasante, era pro Caixa no meio do caminho, interceptou o Renan, fez o corte, o árbitro vai marcar a falta, tá tudo valendo, bola pro Mateuzinho, o Mateuzinho domina, abre bola mais que o Vitória precisa fazer um gol, galera. O Vitória precisa fazer um gol. E o Eric tá ali cochilando, domínio. Cruzou agora na grande área. Atenção, bola pro René. Vai sobrar, chegou pra cortar. Corta a bola, zaga do Vasco. Afasta o perigo. Perigo agora. Contra-ataque do Vasco. Vem pra cima. Já passou pelo Juan Cândido, hein? Agora é essa, ele parou, né? O cara ia passar. Se ele não faz falta, né? Eu ia te falar uma coisa. Ia sair na cara do gol, hein, velho?
2: Ele deveria ter feito isso lá no Rio de Janeiro, né? Com o jogador Andrés, essa mesma situação aí, ele poderia ter feito a falta lá, agora ele fez o certo. Recebeu o cartão amarelo, mas pelo menos evitou um contra-ataque muito perigoso da equipe do Vasco.
0: Vou te falar uma coisa, viu, Ives Carneiro? Olhando para uma zaga do Vitória há um tempo atrás, olhando para a zaga do Vitória, agora não tem zagueiro, cara. Olha aí, tá improvisando agora. Tirou o Kaká, teve que improvisar com o Fabiano Souza, que já tava vários jogos sem jogar, e o Zé Vitor tá boiando. Já tá com a gravata de fora. É lamentável, Vitória não tem zagueiro. Oi.
1: E agora eu quero ver. Tem outro zagueiro amarelado. E aí, o que é que ele vai fazer? 36, Juan Cândido, chapinha amarela para ele. 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

0: Aí já foi. Lorena Vinhas, a galera em Lore. Cadê Lorena Vinhas? Nada? Então bora lá, vamos pra cá. Valeu, galera, vamos juntos nas ondas do rádio, no pique, liberando geral, bola fica de novo pra zaga do Vitória, pro Zé Vitor, ele dá um chutão, olha aí, olha o chute do Zé Vitor, hein? Eita, acaba bom, deu contra-ataque pro Vasco, o Vasco carregou, invadiu, penetrou, a marca, atenção, Andrei, dominou, na grande área, Andrés tentou mais uma vez ali, chegou pra cortar, corta a zaga do Vitória, que é isso, cara, a bola do Zé Vitor, bom contra-ataque pro Vasco, quase o Vasco faz, a bola vem de novo, é pro Vitória, Marinho tentou colocar no comando, passou da rua, né? Falta nele, Rafa!
1: Falta! Falta em cima do Marinho, cartão amarelo pro jogador da equipe do Vasco da Gama, falta pro Vitória, já cobrada, falta em cima do Pumita Rodrigues, número 2.
0: E o Leão, querido, vem de novo, galera, o René vai rodando igual a Pinto, vai voltar pra zaga, não, bando do meio, para o Wallace, tá apertado o cara em cima dele do Vasco, 4 vai parar pra marcar, falta a galera aqui, 32 passados, etapa final de jogo, 32, vamos lá, Mateuzinho, pega essa bola, bate logo, garotão, o Vitória vai vir tudo pro ataque, olha, tem gente chamando aí, ó, tem mais gente chamando, hein, o Jair Ventura chamou mais dois aí, viu, Rafa Seixas, chamou mais dois aí.
1: Oswaldo e quem?
0: Edenilson.
1: Obrigado. Oswaldo e Edenilson, daqui a pouco no Vitória.
0: O 26 e o 11, galera, bola pro Vitória, bola pra Mateuzinho, botou na boca do gol, saiu do Léo Jardim, ainda eu devolveu pra ele, né, Rafa?
1: É aí a bola não foi não sei pra quem, devolveu a bola pro Vasco, o ataque da equipe no Vitória, isso é tudo que o Vasco quer, Vitória precisa de um gol, 0-0, daqui a pouco Vitória.
0: Valeu, galera, vamos lá, Leão, queridão, vamos embora, galera brasileira, vamos juntos, o Vasco tá apertando a saída de bola do Vitória, tem que botar essa bola aqui na frente, Lucas Acanha, não dá aí não, que você tá correndo o risco dos caras perderem essa bola e você tomar o gol. A bola vem, se o Vasco fizer um gol aí, já era, viu? Se o Vasco fizer um gol nessa altura do campeonato, já era. Aí vai ficar complicado pro Vitória. Olha a bola, galera, o Vitória tem que vir pra barra, tem que vir com todo mundo. Olha o Marinho, briga pela bola, a bola subiu pra Wallace, rolou de novo no Marinho, Marinho devolveu pra Wallace, ele vai passar pra esquerda, Ramon passou, recebeu o Eric, vai cruzar, cruzou, fecharia na grande área, a bola passou de novo, olha o Marinho, tentou pegar, Marinho não deu, cara, que é isso, hein? Olha o Vasco, se embaraça com a bola, não foi nada, a bola fica para o Zé Vitor, vai todo mundo pra grande área, vai Mateuzinho com ela, Mateuzinho domina, é pequenininho, é abusadinho, se partir, pega pra dentro, e de fundo, cruzou, primeiro pautinho, a zaga do Vasco com Robert Renan, passando perigo, e cara, amou o contra-ataque do Vasco, 2-1 do Vitória, vai sair na cara do gol, vai ali o Colídio, vai marcar, atenção, bateu, Lucas Arcanjo, São Lucas Arcanjo, galera, o goleiro é frio demais, ele pegou com tranquilidade a bola do Vasco, mataram o jogo, o Vitória vem com o Eric dominando, rolou bola para o Mateuzinho, quem não faz leva, rolou bola na grande área, mais uma vez, erra demais o Vitória, viu, Rafa? Olha o Vasco, a marca bateu no cantinho, agitou. Gol do Vasco! Andrés Gomes! Aí não dá, né, galera? 5 jogadores de Vitória. Boiados! 5 jogadores boiados! Agora perdeu a bola no contra-ataque. Perdeu a bola na grande área e o Vasco foi no contra-ataque. Arcanjo, vai ter que salvar de novo, hein? Vai ter que salvar de novo. Ah, pelo amor de Deus, na marca do tempo. 34 cravados, galera. E agora o placar do jogão de tem
2: Vitória.
0: Não tem nada, Rafa.
1: Uma bola mal cruzada no ataque da equipe da Vitória, deu contra-ataque. Vasco vencendo o jogo do Barradão.
0: alguma coisa aí, vai.
3: Olha, na verdade, essa aí eu vou botar na conta do Mateuzinho, viu? Porque ele tinha condições de trabalhar melhor a bola ali, ele fez um lançamento que a bola não foi nem pra ninguém, foi pra zaga da equipe do Vasco. Aí ele armou um contra-ataque pro time vascaíno, a defesa do Vitória já está praticamente morta ali, cansada, não conseguiu parar o ataque do Vasco da Gama, e o Andrés, com muita facilidade, foi tocando a bola, levando, quando abriu, ele chutou e acabou fazendo o primeiro gol do Vasco da Gama, né? Na verdade, é isso que eu tô te falando, né? O time do Vitória cansado já, a zaga ali não conseguiu travar o contra-ataque da equipe do Vasco mais uma vez e acabou tomando o gol, viu?
0: Lamentável, Rafa. Vai, Rafa.
1: Mudou o Vitória, eu confirmo daqui a pouco.
0: Ah, o Vitória teve duas mudanças, hein? Duas mudanças do Vitória. O Oswaldo tá em campo, entrou também lá o camisa, ficou um zagueiro ali, o Edenilson. Lembra?
1: Sim.
0: Saiu o Ramon, eu vou te ajudar aqui.
1: Sai.
0: Vai, Rafa.
1: Saiu, peraí, calma, eu tenho que...
0: Saiu o Ramon, entrou o Edenilson.
1: Saiu o Ramon, entrou o Edenilson e saiu o... Quem vai entrar, Oswaldo, eu não vi. Confirmo já.
0: Beleza, vou tentar aqui. Não foi o Eric aqui, não, o Eric tá no jogo, né? Foi o Wallace, não? O Wallace. Não tô vendo ele aí, não, Rafa. Foi o Wallace. Correto? Volante Wallace. O Wallace saiu, entrou o Oswaldo com a camisa 11. Agora no Vasco dá pra você ficar atento aí, né? Mas o Vasco vai pra duas mudanças. Olha o tempo, né? Olha o tempo. É, saiu 79 no Vasco. Não tem. Não tem 79 no Vasco, cara. Não tem.
1: Não tem.
0: É no Botou Vitória, a placa errada.
1: Ele tá mudando ali, tá todo bombardeado com o árbitro também, viu?
0: É brincadeira, hein? Vou te contar. Só nisso aí foram quase 3 minutos, né? Ô, Lorena, e a galera aí, Lorena?
4: Ivo, a torcida tá aqui extremamente chateada. O torcedor tá indo embora do Barradão mais cedo. Muita gente indo embora. Eu vou tentar falar com alguém, mas eu acho que não vai ser muito fácil, não, viu?
0: Beleza, deixa comigo. Valeu, galera brasileira. Vamos juntos nas ondas do rádio do Big, galera, no som da Nova Brasil FM Salvador. A galera com a gente. Aqui, 1-0 pro Vasco. O Vitória agora tem que fazer 2, cara. Aos 39 minutos. É só uma virada aqui. Eu vou ser muito, sabe? É, tomara que eu queime minha língua aqui. Esqueça. É muito difícil pro Vitória, com esse time que tá aí, com esse time do Vitória, fazer mais 2 gols aqui. Olha que eu posso virar manchete no Brasil, viu? Tomara, viu? Tomara que eu vire manchete aqui, que esse áudio meu aqui propague. É, se o Vitória fizer aí 2 gols para levar jogo pros pênaltis. Tem 40 minutos já, só tem 5, hein? Vamos lá, vamos acreditar então. Quem sabe vai, quem sabe a minha fala aqui motiva os caras lá embaixo, hein? Vamos lá, atenção, galera. 40 minutos gravados, etapa para final do jogo. Luan Cândido tira para onde o nariz aponta, para ninguém. A bola sombra para a zaga do Vasco, vem de novo, galera, no comando ali, tentou colocar. Olha o barulho, olha o silêncio do Barradão, né? A galera do Barradão agora fez aquele silêncio total, né? Vaiando o Eric, ó, vaiando o Eric. Em cima dele o lance, olha ali o Zé Vitor. Pelo amor, também tá sendo vaiado, ó. Tá ouvindo aí? São vaias pro Zé Vitor e pro Eric, né? Jogadores, o Zé Vitor principalmente. Olha como ele corre lá, ó. Lembro do amigo meu que jogava a bola lá no Rio de Janeiro. A bola vem de novo, galera. 40 do DJ Hércules, 40 gravadinhos. A bola fica de novo pro Vasco. O Vasco vem pro Pumba Rodrigues. Tá mais perto o Vasco fazer o terceiro, o segundo, que o Vitória fazer um gol aqui. E olha lá. Se atrapalhou de novo a zaga rubro-negra. A bola vai tocando, vai pra fora, galera. Vamos embora. Aqui estamos juntos. 41, fala aí, vem.
3: Não, entrou em modo desespero, né? O time do Vitória já viu que tá muito complicado. Aí você vê que Zé Vitor já saiu, largou lá, veio aqui pra direita tentar uma jogada aqui, chutou a bola que poderia ter lançado na área, que tinha 2 jogadores do Vitória ali para fazer o gol, mas prefere chutar e acabou o goleiro do Vasco fazendo a defesa.
0: É brincadeira, cara. 41, galera. Pra mim, Jair Ventura escalou errado hoje de novo. suspenso e mostrou que o não tem elenco pra temporada. Oi.
1: Saiu 13, Ramon, entrou 26, Edenilson. Saiu 13, Ramon, entrou 26, Edenilson. Saiu 15, o Wallace, entrou 11, Osvaldo. Saiu 15, o Wallace, entrou 11, Osvaldo. As duas mudanças, duas vitórias. No Vasco da Gama, saiu o 6, Piton, entrou 43, Lucas Freitas. Saiu 6, Piton, entrou 43, Lucas Freitas. As mudanças da parada, que durou quase 4 minutos, informando o Prefeitura de Salvador, colada na gente.
0: 42, galera, 42 gravadinhos, etapa final do jogo pro Vasco, 0 pro Vitória. O Vasco vai repetindo a dose, mas o Vitória não desiste. Bola pro René, bola pro Jardim. Ih, cara, quase ele se afasta, mas conseguiu tirar na jogada, bola de novo. Vem bola ali pro Mateuzinho, Mateuzinho briga por ela, bota ali o pé na frente. Vai lá, Denilson, vai carregando. Olha, Denilson, bola, bola, era pro Oswaldo, pelo meio de campo, se embaraça, briga Zé Vitor, arrasta, bola fica pro Kaiser. Kaiser domina, espera passar o Eric, vamos lá. A galera vai vaiar ele, cruzou, foi agora pra René. Saiu Léo Jardim, grande anão, deu um soco na bola. Mateuzinho, pega a sombra, de novo bota no peito, coloca no terreno, ajeita a bola agora pro Eric. Vamos lá, garotão, de novo pro Mateuzinho, Mateuzinho vai levando, Mateuzinho, Mateuzinho, Mateuzinho pra Eric, Eric pra Mateuzinho por dentro, pro Oswaldo, bateu, bola prensou na zaga. Fraquinho, hein, Rafa?
1: A intenção era boa, mas de boas intenções, e aí encheu tudo, não, não tem problema. O Vitória vai perdendo o jogo. O Oswaldo tentou bater, a bola espirrou no sistema defensivo. E aí deu problema em tudo aí, viu? É, rapaz, complicou. Vasco vai pro ataque, segue 1-0, Vasco da Gama.
0: E o Vasco, galera, não desiste. O Leão tá entalado com o Bacalhau, galera brasileira. 43 gravados, 43, 43. Vergonhoso. O Vitória vai, vai, o Vitória vai, o Vitória, Vitória vai perdendo no Barradão. Da ladeira, campeonato brasileiro tá mal, tá perdendo também na Copa do Brasil, tá sendo eliminado. 44 agora, 44, já já vai subir a plaquinha. Ele deve dar mais uns 7 minutos aí, de 6 a 7 minutos, hein? Ele não deu muito no primeiro tempo, não, hein? Só deu 4, não vamos também esperar muita coisa, não, hein? O Vitória tem um tempinho. Vamos lá, garotão, quem sabe dá ainda. Se der mais um pra incendiar, olha o Vasco, invade de novo pro André, chegou na boca do gol, bola sobrou lá pro Ednilson. Ele vai dar aquela recuadinha, tenta ali, ó, não tem que jogar, bota a bola pra fora, cara. Não dá, sabe? Poderia tocar a curtinha pro Marinho. O Marinho tentar pegar essa bola aí, brincadeira.
3: Ele podia até progredir pela lateral esquerda ali. Tá ainda lisinho, né? O jogador Edenilson vacilou.
0: E o Vasco, galera, vem de novo, 44 mais 41, vai terminar o jogo, já já ainda nada, né? Nada do árbitro, agora sim, parece que ele vai subir a plaquinha, hein? É, o árbitro vai estar ali, já já vai subir a plaquinha, a bola vai tocar na pra fora, arremesso moral pro Vitória fazer a cobrança, galera. Mas ali vai subir a plaquinha, hein? Vai subir a plaquinha, vai subir, hein? Tá esperando ali o bandeirinha, o auxiliar, hein? A bola vem pro Mateuzinho de cabeça, lá pro Cruz, é corta ali, Ferreira, hein?
1: 7 minutos.
0: Então eu falei, né? Certeiro aqui, né? Imaginei isso aí, porque teve paradas, né? Teve paradas. Vamos lá, galera brasileira, vamos lá, galera do Leão, queridão, a galera agora tá paradinha, tá em silêncio, já tem muita gente indo embora, hein? A Lorena já disse aqui, hein, que muita gente já bateu o pé, né? Não é pra menos não, né? Já bateu o pé, né, Lorena Vinhas? A galera tá indo embora, galera, não é pra menos. O Vitória vai sendo eliminado na Copa do Brasil, jogando em casa. Atenção, galera, vem de novo, briga ali, Mateuzinho, escapa, rouba essa bola, vai levando, vai Mateuzinho, ele olha, ele observa, bota no pé cantinho, ajeita a bola pro Eric atrás pra cruzar, ele vai inverter, vai virar o jogo, vem bola pra Marinho, tem 7 minutinhos, olha o Marinho, ameaçou bater de novo, vai bater Marinho, cruzou pra quem? Deu vontade de dizer aqui, deu vontade de eu falar alguma coisa aqui, hein? Ô Rafa!
1: Eu pensei a mesma coisa, mas não, a gente não pode não, senão a gente passa no RH, a bola é do Léo Jardim, tiro de retorno pra aqui pelo Vasco, vai vencendo o Vasco 1-0, Novo Moda Jacob, Casa Motors, na Avenida Paralela, próximo ao Salvador Shopping, olha o RH, garoto.
0: 46, galera, 46, 46, vai sobrando só o Campeonato Brasileiro pro Vitória, torcedor do coração, lamentável, cara. Diz o ditado que a soberba precede a queda, né? E aqui pra nós, hein? Muita soberba nos últimos dias, né? Gente sem querer falar em coletiva, sem querer dar uma satisfação pro torcedor, né? Porque ninguém pode cobrar nesse país, não. Se tiver errado, se cobrar, você tá errado. O errado é você. Mas no Vasco, vai fazer mais um. Bateu ali, a bola explode na zaga do Vitória, galera brasileira. A bola fica de novo. Vem bola pro Henrique, levanta a cabeça, bota na frente, bota a bola pra viajar, vem bola pro René. Sobra no Kaiser. Vamos lá, Kaiser. Vai, garotão. Vai lá, Kaiser. Kaiser vem com a bola. Ele domina. Ele tenta mais uma vez. O Kaiser vai tentar. Vamos lá, galera. Quem sabe dá. Já perdeu a bola, Vitória. Lamentável. Perde a bola o Kaiser ali mais uma vez, galera. Não dá. Fica difícil pra torcida rubro-negra. Me ajude pra eu te ajudar, garotinho. Agora o árbitro vai parar. Marcando falta. Tá complicado, hein? Sinceramente, Rafa Seixas. 47, galera, faltam 5 para acabar o jogo. 5 minutinhos ainda, viu? 5 minutinhos para acabar o jogo, mas o Vasco não tá nem aí, hein? Olha, tá secando ali as arquibancadas do Barradão, viu, seu Rafa Seixas? Tá secando aí, viu, Rafa?
1: Rapaz, muita cadeira à vista hoje do aqui agora nesse momento, meu torcedor já batendo o pé no estádio do Barradão, muita gente indo embora, só a torcida visitante fazendo a festa no estádio do Barradão, silêncio total no estádio, Ivo.
0: 48, galera, 48 cravadinhos, 48 cravados, entra pra final do jogo, o Vasco vem pra fazer mais um, invadiu, penetrou, vai cruzar, rolou, pintou o pé de segundo do Vasco. Com a sorte que tem Lucas Arcanjo pra pegar mais uma, pra salvar a galera rubro-negra. A bola volta de novo. Bola pro time do Vitória. Fabiano chamou o Eric pra jogar, né? A galera tá retada com ele. Lá vai indo ele. Bola agora pra o Mateuzinho. Eric e o Zé Vitor sendo vaiados aqui hoje, hein? A bola vem pro René. Outro jogador que esqueceu de jogar a bola. Não faz mais nada, cara. Se tivesse com o contrato aberto, seria devolvido. A bola volta de novo. A bola vai ficar lá pro Oswaldo. Oswaldo ajeita a gorduchinha. Domina o Oswaldo. Prepara a galera pra cruzar. Cruzou pra grande área pra ninguém. Ninguém acerta nada, cara. Ninguém acerta nada, né? Nem do melhorzinho, nem do piorzinho. Olha o Mateuzinho de novo. Ele vai tentar mais uma. Bota pro alto. Será que o Marinho vai acertar agora? Tá todo espaçoso. Cruzou e agora na grande área. Léo Jardim sobrou o Mateuzinho. Vai, Mateuzinho. Opa, o cara tirou o bolso da boca da criança. Foi nada não. Mateuzinho invadiu. Penetrou. Bateu. Bola prensou. Subiu. Luan Cândido deu tapa na bola. Léo Jardim. O árbitro vai parar. Bacana o que, Rafa?
1: Falta de ataque. Aqui tô eu. Falta de ataque do jogador da equipe da Vitória em cima do Léo Jardim. Foi só no corpo do goleiro da equipe da Vitória. Falta após o cruzamento do Marinho pra grande área. Daqui a pouco o árbitro vai pedir a bola. Tá só olhando pro relógio toda hora. Tiro de retorno pra equipe do Vasco.
0: Ah, ele deu mais. Ele deu mais 7, cara. Então faltam 2 ainda, né? Quase 3 ainda, né?
1: Ele tá olhando pro relógio toda hora, o Rafael Caio.
0: Você tá querendo apressar o árbitro, né? Você tá querendo encerrar o jogo antes do tempo, hein? Pelo amor de Deus.
1: Eu não.
0: Não basta o sofrimento pra galera, não, hein? Até que eu acho que poderia terminar mesmo, né? Poderia até terminar o jogo mesmo. O Vitória não conseguiu fazer nada. Outro jogo horrível do Vitória hoje, torcedor. Não dá pra gente dizer aqui que foi jogo bom. Que jogo. E jogo ruim, hein? Jogo um jogo desse pra uma fase dessa da Copa do Brasil. Me diga uma coisa, hein, Ives Carneiro. Sinceramente, muito ruim. O Vasco é um time fraco, horrível, limitado. E o Vitória se comportou pior.
3: É, na verdade, você, como você tinha falado, né? A mal escalada a equipe do Vitória. E alguns jogadores não conseguindo ter o mesmo desempenho que teve antes do intervalo para a Copa. E aí o time do Vitória teve muita dificuldade, além das contusões, é claro.
0: Olê, olê, olê, olê. Será que hoje, galera, é o último dia do Jair Ventura comandando o Vitória? Mas o René dominou, quem sabe marcar o Vitória. Dominou, bateu, penetrou o René. É agora para fazer, bateu no cantinho, a bola vai entrar para fora, para fora. Léo Jardim tentou conferir, mas ela foi fora, Rafa.
1: Fora, fora, foi só sair, foi só para cair na foto aí, sair na foto, Léo Jardim, ele pulou, só de mandrake, a bola batida pelo René, bola atravessada, foi para fora, muito longe do gol, vai ser cobrado o tiro de retorno para a equipe do Vasco, o jogo 1-0 Vasco.
0: Vai terminar, galera, 51 mais 30 segundos e bola rolando, faltam 30 segundos para acabar o jogo, o Vasco agora vai tocar a bola, o Puma Rodrigues, a torcida do Vasco é quem faz a festa. Olha ali, invadiu o Vasco para fazer mais um, bateu, Gito. Gol! já acreditou. Aos 52 e o árbitro já vai terminar o jogo. Na marca do tempo. 52 cravados, galera. Tá pra final do jogo e agora o placar do jogo.
1: O Lucas Arcanjo não pude fazer muita coisa, não. O Pomita bateu, a bola morreu dentro do gol. É o segundo gol do Vasco da Gama. Vasco 2, Vitória 0. Vitória sendo eliminado da Copa do Brasil. Pomita Rodrigues, 2-0 pro Vasco. 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Ultimato do Vasco na Copa do Brasil. 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
0: Vergonhoso. Já pode terminar, né, Ivens Carneiro? Pode, né? Já era. Agora tá eliminado.
3: Caixão e vela, né?
0: 2-0.
3: Estão procurando confusão ali. A gente sabe que tem alguns jogadores que se excedem, né? Tentando humilhar o time adversário, mas isso aí faz parte do jogo. Né? Não pode se levar em consideração isso, não. O Vasco jogou dentro daquilo, dentro do propósito que ele veio para cá, para o Barradão, né? Em busca dos gols, desses dois gols em contra-ataques, conseguiu. O Vitória não foi competente, não teve competência para tentar modificar.
0: Não, o Vasco mereceu, cara.
3: É, o Vasco mereceu.
0: Mereceu. O propósito, acabou o jogo aí.
3: O propósito, né? O propósito do Vasco foi justamente esse: vir para cá, jogar fechado e no contra-ataque conseguir, né? E surpreender a equipe do Vitória, mesmo porque o time do Vasco sabia que com o tempo, né, passando o tempo, o Vitória ia começar no desespero, e a gente viu que as substituições também foram assim, já pelo fato do Vitória, né, já estar numa situação desesperada dentro de campo, e não iria surtir efeito em hipótese alguma. Vasco veio, se armou com a defesa, meio campo fechado, não deixou que o Vitória chegasse, em hipótese alguma. O Vitória começou a alçar bolas na área, e isso aí facilitou a vida da zaga da equipe do Vasco, e no contra-ataque foi fatal o contra-ataque com esse André da equipe do Vasco.
0: Vamos lá, Rafa, aí o Kaiser ficou querendo encontrar uma confusãozinha ali com o jogador do Vasco, né, o Thiago Mendes, que não entrou na dele, não entrou, foi pra lá, pra cá, e o Kaiser ficou ali dando um onde valentão, né? Torcida do Vitória, né? Vaiou o time, e aqui pra nós, hein? Achar que ia vencer o Vasco, que ia eliminar o Vasco, eu acho que teve muita gente menosprezando o Vasco, né? Não, o Vasco passou pelo Flamengo, passou pelo Atlético, agora hoje é bom dizer, né? Que o Vitória joga muito, né? Se o Baralha estiver fora, se o Martínez estiver de fora, hoje ele não teve o Manuel Brice, não teve o Martínez, não teve o Baralhas, né? O meio de campo do Vitória que não existiu, jogadores fracos, jogadores. O Vitória hoje tem um monte de jogadores de Série B. O Vitória hoje tem um monte de jogadores de Série B vestindo essa camisa do Vitória. Um monte. Ah, e se me perguntar, eu falo um por um. Eu não tenho aqui papas na língua, não sou nenhum blogueirinho aqui pra ficar passando pano, não. Puxando saco de diretoria, não. Me deixa aqui que não vou falar mesmo. Tá certo? Esse é um time vergonhoso. Vergonhoso. Esse é o adjetivo para o futebol apresentado pelo Vitória. A torcida não merece passar por isso. Uma torcida que até meia-noite, cara, 11h33, quase meia-noite, muita gente vai trabalhar amanhã confiando nesse Vitória, e mais uma vez uma decepção. Jair Ventura, aproveita o momento, ó, e tchau. Vai, Rafa.
1: Ivo, cá pra nós também, hein? Jair Ventura queimou a largada. Queimou a largada. Nas modificações estava na cara que isso ia acontecer. Na escalação inicial estava na cara que isso ia acontecer. Jair Ventura queimou a largada totalmente. E nas modificações ele fez um caminhão de pontinhos. Vai estar do Vasco da Gama no Barradão. Torcedor do Vasco, vai cantar. paralela e TS, Excelência Internet, também em nome de Prefeitura de Salvador, colada na gente, quem queima largada não chega em primeiro, Ivo.
0: É, galera, e a galera
5: acabou,
0: vai fazendo a festa aonde, França?
5: Na Vila Belmiro, final de partida, Santos 0, Palmeiras 0. Palmeiras classificado, vai enfrentar agora o Vasco da Gama nas semifinais, meu caro Ivo Ferraz, na informação de Prefeitura de Salvador, colada na gente.
0: E no outro jogo, França, no outro jogo.
5: O outro jogo é o Atlético Mineiro, vai enfrentar Grêmio ou Internacional, que jogam amanhã na Arena do Grêmio. Primeiro jogo, Grêmio Internacional, empatarem 0-0, Ivo.
0: Então o Atlético já passou, vai esperar amanhã o vencedor de
5: isto,
0: Palmeiras
5: de Grêmio,
0: será o campeão da Copa do Brasil, tá?
5: Primeiro pode entregar, jogo 0-0.
0: Pode entregar, França, a taça lá pro Palmeiras, pode entregar, tá bom? O Vasco não vai aguentar essa onda aí, não. Pode entregar a taça lá. Lorena, sei que você tá aí chorando, né? Em lugar de chorar lá no pé de caboclo, lá no Campo Grande, vamos ver se você tem condição de falar aí e ouvir a galera, Lorena. Quero ver se alguém tem coragem de falar hoje.
4: Eu não tô chorando não, Ivo. Eu tô aqui, como o baiano fala, cheia de ódio. Eu não tô bem não, eu não tô legal. Eu tô igual o que da Vitória aqui, chateada.
0: É,
4: meu amigo,
0: é,
4: consegue falar aqui pra mim o que que tá sentindo agora, a frustração? Desabafa aqui pra mim, o que que se passa agora na cabeça do torcedor que veio pra cá, que não merecia isso, viu?
6: Ah, eu acho que faz parte. O time tá num momento ruim da temporada. Infelizmente esse momento ruim vem na hora do jogo, os times vão oscilar, às vezes a torcida não entende direito, a gente fica triste, chateado, mas faz parte do futebol, né? A gente não pode deixar de apoiar nunca, querendo ou não, as peças que estão sendo criticadas hoje deram certo até certo ponto, e claro que o torcedor está no direito de criticar, de cobrar, tem que cobrar mesmo. E agora vira a chave, não tem muito o que fazer, focar no brasileiro, tentar vencer os jogos primeiro para sair do risco de rebaixamento e depois para tentar a classificação na Sul-Americana.
4: E você, meu amigo, consegue descrever para mim o sentimento? Tá muito chateado? Fale comigo rapidinho.
7: O problema do Vitória é a vontade em alguns momentos. Baralhas, ele transmite essa vontade que o Vitória não está tendo em campo. Também nervosismo, Eric, quando está jogando mal, começa a se estressar contra os jogadores e acaba também deixando um clima ruim entre os jogadores, e isso acaba afetando o time, além da parte técnica também, que não está dando certo.
4: É verdade, são, se procurar culpados tem muitos, né? E você, meu amigo, qual a sua opinião sobre essa partida de hoje, essa eliminação da Copa do Brasil?
8: Horrível, horrível, horrível. O time vem jogando péssimo. Eu acredito que os jogadores estão sentindo fisicamente, né? Eu acho que eles estão sentindo o físico, não se prepararam bem para o campeonato, para esse bando de jogos. E aí tá vendo o Vitória, tá todo mundo pedindo para sair hoje. O Wallace pediu para sair, Matheusinho pediu para sair, Matheus Silva pediu para sair. Isso não é normal. Normal, o jogador tem que aguentar jogar os dois tempos. Isso não existe. Então acho que algo na preparação física deu errado aí.
4: É verdade, viu, Ivo? São muitos porquês, muitas explicações. O torcedor tenta aí se apegar em alguma coisa, meu amigo. E agora, como é que fica o sentimento do torcedor?
9: Rapaz, é decepcionante, né? É triste. Mas assim, a gente vai buscar uma luz no fim do túnel pra gente continuar aí na Série A, pra buscar forças pra no próximo ano continuar vencendo. É isso aí.
4: É difícil, né, amigo? Agora vira a chave, né?
10: De fato, agora é tentar.
0: Beleza,
10: virar
0: lógico.
10: A chave, na verdade, nem virar a chave, é tentar. A gente vem aqui, já é diferente de Santana, a gente vem todos os jogos do Vitória, roda 100, 110 quilômetros todo dia pra vir pra cá. E aí você vir pra aqui hoje achando que vai dar tudo certo, nada dá tudo errado. Infelizmente o time, depois do Atlético Paranaense, da última partida deu 4, o time se perdeu. Se perdeu, a gente não sabe nem dizer o porquê que se perdeu. Se perdeu. Acho que o treinador não tá mais dando resultado, brigas internas, não sei. E aí agora a gente tem que ficar nessa situação aqui agora, desolado, desolado mesmo, de fato. que a gente poderia perder daqui a 3 semanas pro Palmeiras e estaria tudo ok, normal, perder o Palmeiras. Pro Vasco hoje aqui, puta que pariu.
4: Eita, beleza, é duro, mano. Né, meu amigo? Eu volto contigo, Ivo. Essa é a frustração do torcedor rubro-negro essa noite.
0: Valeu, beleza, galera brasileira. Vou ao break, eu volto já, rapidinho, até meia-noite.
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0: galera brasileira ligada aqui no som da Nova Brasil FM Salvador. Rafa Seixas está ali por baixo catando alguma coisa. Diga aí, Rafa, como é que tá aí por baixo, hein?
1: Aquele verdadeiro clima de velório nos bastidores do Vitória. Estamos aguardando a coletiva do técnico Jair Ventura. Até agora não é nada de forma oficial sobre a queda do treinador do Vitória. Estamos aguardando. O celular aqui segue daquele jeito, né? Vocês sabem, né? O dedinho nervoso, clico no WhatsApp.
0: Já viu o presidente por aí?
1: Não, ainda não. Nem ele, nem Djalma, ninguém. Todo mundo lá nos vestiários. Inclusive, Ivo, vestiário a portas fechadas, tá? Vestiários a portas fechadas. Ninguém entra, ninguém sai. Deve estar rolando uma verdadeira.
0: Eu quero entender que quando o Vitória ganha, os caras entram em campo, faz oração, vão pra aula, né? Parabeniza jogador por jogador. Deveria pelo menos entrar pra consolar os caras, né?
1: Pinto 7.
0: Pra consolar os caras, né, Rafa?
1: Pois é. Inclusive, a cena agora aqui, ó. Jair Ventura tava dentro do vestiário, saiu agora aqui e apareceu aqui no campo e voltou pra lá de novo, hein? Vamos ver, vamos aguardar. Os bastidores aqui, a apuração segue em alta para uma possível demissão do técnico Jair Ventura hoje aqui no Barradão. Vamos aguardar.
0: Eu não creio não, viu? Sinceramente, ele pode até deixar o Vitória hoje, mas eu não creio. Tá? Essa diretoria do Vitória que aí está não é perfil dessa diretoria. Pegar e demitir treinador assim. Carpini fez o que fez no Vitória, abusou, né, de tanto falar coisa do Vitória, com a campanha horrível, e ninguém demitiu. Quer dizer, demitiu quando, né, não tinha mais jeito, mandou ele embora. Bom, deixa eu dar uma passadinha na sala nacional e internacional. França Almeida tá comigo, liga aí, Francinha.
2: Ok, meu caro Ivo Ferraz, confirmando os resultados de hoje desta Copa do Brasil, quartas de final, jogos de volta. Tivemos Vitória 0, Vasco 2, Vasco classificado, Santos 0, Palmeiras 0, jogando na Vila. Primeiro jogo, Palmeiras venceu por 3-0, Palmeiras classificado. E amanhã tem Grêmio Internacional, daí vai sair o adversário da equipe do Atlético Mineiro, que ontem eliminou o Cruzeiro, vencendo por 2-1 na Arena MRV. Primeiro jogo foi 1-1. Portanto, as semifinais já definidas, teremos a equipe do Atlético Mineiro enfrentando Grêmio ou Internacional de Porto Alegre. O Palmeiras vai enfrentar o Vasco, já definido, como também o Vasco enfrentando a equipe, do Palmeiras. Portanto, são as semifinais desta Copa do Brasil que tem pela Nova Brasil FM 104.7. Pelo Campeonato Brasileiro, hoje tivemos uma partida válida ainda pela quarta rodada. Jogo atrasado e no Maracanã, o Flamengo venceu o Mirassol por 2-0. Carrascal e Lucas Paquetá marcaram os gols do Flamengo. 2-0, repito, jogo atrasado da quarta rodada. 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
0: Valeu, galera. Vamos com Ivens Carneiro analisando o que ele viu nesse jogo da eliminação do Vitória na Copa do Brasil, né? Vitória tá eliminada, agora segue o Campeonato Brasileiro, só joga na próxima segunda-feira, aqui mesmo, hein? No estádio do Barradão, é jogo pelo Campeonato Brasileiro. Estaremos aqui mais uma vez, né, para acompanhar o Vitória. E aí agora só tem o Brasileirão e o Vitória vai lutar para não cair, né? Vai lutar contra o rebaixamento. Vai enfrentar, sabe quem? O Grêmio, na próxima segunda-feira, às 8 da noite, aqui no estádio do Barradão, na próxima segunda. E eu vou te contar uma coisa, viu, Ivens Carneiro? É jogo para Pirão também, tá? Então tem a sequência, por exemplo, tem o Grêmio agora, depois o Vitória vai enfrentar o Mirassol em São Paulo. Depois o Vitória vai enfrentar o Cruzeiro aqui, tá? E vai depois pegar a Chapecoense aqui. Os próximos jogos do Vitória. Depois São Paulo, lá em São Paulo. É uma sequência facinha pro Vitória nesse campeonato brasileiro, hein? Fala, Ivens Arnaldo Carneiro.
3: Valeu, Hércules. Olha, torcedor, uma noite triste, né? Uma noite triste, uma derrota hoje que eliminou todas as pretensões da equipe do Vitória com relação a financeiramente e também, né, da possibilidade que a gente sabia isso. A gente dava para prever que seria muito difícil a equipe do Vitória passar pelo Palmeiras caso se classificasse hoje aqui contra a equipe do Vasco. Mas como antes mesmo do jogo nós falávamos do que poderia acontecer, né? E não, praticamente não foi diferente, né? Porque o Vasco a gente sabia que ele viria para cá tentar jogar e sair vencedor dessa partida, como acabou saindo, jogando nos contra-ataques. O Vitória inicialmente até começou bem, pressionando, botou uma linha de três ali na zaga para impedir que o ataque do Vasco conseguisse fazer qualquer tipo de contra-ataque. O meio estava também bom, estava protegido, mas não estava produzindo, né? O meio da equipe do Vitória. E o Vasco.
4: Ivo.
3: Oi.
4: Desculpa aí, Ivens, informação de bastidores. Vamos lá, vai começar a coletiva do Vasco da Gama já. Porque o burburinho, tá? Não é oficial, mas é burburinho. O burburinho tá dizendo aqui nos bastidores é que não vai ter a coletiva do Jair. É o que estão dizendo por aqui. Se não vai ter coletiva, é porque ele caiu. Vamos aguardar até o final da jornada. Eu consegui a informação oficial, eu trago aqui. Por enquanto, informação extra-oficial sobre a coletiva do Jair Ventura.
0: É verdade. De repente pode ser o presidente que vai falar, né?
3: Se isso ocorrer, eu tenho meu pensamento, né? A minha visão de que você pode colocar qualquer treinador nesse time aí que vai ter a mesma dificuldade ou às vezes até a pior. Porque o time do Vitória, ele tá muito assim, perneta, né? E perneta sem querer ofender a qualquer pessoa ou enfim, que esteja nessa situação. Mas o Vitória entra em campo praticamente sem opções. Você quando entra num time, no jogo, para disputar uma partida de competição da importância, né? Onde a dificuldade que é a Copa do Brasil contra um time que, apesar de não estar bem no Campeonato Brasileiro, vem disputando a competição, como dizer assim, com muito êxito, porque o Vasco da Gama, vou lembrar vocês, eliminou a equipe do Fluminense. Fluminense que está lá, acho que em terceiro ou quarto lugar no Campeonato Brasileiro. Então, o que faz a gente entender é que o time do Vasco também não é tão assim ruim como querem passar algumas pessoas, né, da imprensa inclusive. E o Vasco, nós sabíamos que o Vasco ia fazer aqui hoje. Parece que só quem não sabia era o treinador do Vitória, porque ele armou um time inicialmente preocupado com o contra-ataque, mas depois dos 15 minutos essa preocupação foi pro Beleléu. Você via que tinha jogadores do meio campo do Vitória que avançava sem critério nenhum. Talvez a gente poderia pensar que o Vitória iria em busca da vitória sobre o Vasco da Gama, mas na vontade, no físico, na raça. Mas a gente viu que até isso hoje o Vitória não conseguiu dar dentro de campo. De jogadores cansados, pedindo para sair, uma dificuldade muito grande, entendeu? Muito grande a equipe do Vitória. A gente, como torcedor, né? Como homem da imprensa que a gente torce, claro que a gente torce para os times daqui da terra. A gente torce pro Bahia e Vitória, sem dúvida nenhuma, para que consiga continuar. Isso aí, pra gente, é até uma questão de valorização da imprensa local, os times conseguirem chegar a um patamar maior. Mas a gente viu, o Jair Ventura, por mais que a gente critique algumas situações, eu critico o Jair Ventura só pelo fato dele entrar em campo todo jogo com um time diferente. Essa é a minha crítica. Não porque ele escala esse ou aquele, porque ele não coloca um time de referência dentro de campo. Aí acontece isso, pô. Cada jogo é um time, é um jogador diferente. Isso não cria um entrosamento entre a equipe. Você vê que antes da pausa da Copa do Mundo, o Vitória tinha um time de referência. Ele não fazia isso. Era sempre o mesmo time. Então, para mim, a dificuldade do Jair Ventura no comando do Vitória é justamente nessa maneira de ele escalar e escolher o seu time para o jogo. E hoje ele acabou pagando pela formação que ele nunca conseguiu dar à equipe do Vitória.
0: Valeu, garotão Ivens Carneiro. Um abraço para você, Rafa. Seu destaque final. Deixa eu logo o França Almeida, Francinha. Lorena, primeiro aqui. Lorena, seu destaque final, um abraço pra você, Lore. Alô, Lorena. Nada, né? Então, tchau pra Lorena também. Ô, meu querido França Almeida, grande abraço, Francinha. Seu destaque final, França.
2: Um abraço, Ivo, para você e todos os companheiros e para o ouvinte da Nova FM Brasil 104.7. Confirmando, Ivo, a 26ª rodada do Campeonato Brasileiro começa no sábado com 3 jogos, Bragantino e Bahia, 16 horas com transmissão da Excelsior em Bragança Paulista e ainda São Paulo e Atlético Mineiro. Mó Fluminense e Vasco da Gama. É a abertura, 26ª rodada da Copa do... do Campeonato Brasileiro, Série A do Brasileirão, meu caro Ivo.
0: Valeu, Francinha, beleza, grande França. Obrigado, França, bom descanso pra você. Rafa, destaque final aí.
1: Vamos lá, amanhã a gente traz detalhes sobre o Vitória aqui no Nova Brasil em Campo e vamos aguardar, a informação ainda não é oficial sobre a possível queda do técnico Jair Ventura. Amanhã a gente detalha tudo dessa eliminação do Vitória na Copa do Brasil, na conta do técnico ou ex-técnico Vitória, a gente vai saber amanhã. Um abraço para vocês e tamo junto.
0: Mas vou dizer uma coisa para você, viu? Não dá. Vamos fazer justiça, né? Não dá pra colocar só na conta do Jair Ventura. Tem um monte de pereba, de jogadores de Série B vestindo essa camisa do Vitória. Um monte de jogadores de Série B que foram contratados pra ser jogador do Vitória. Então, meu amigo, não tem outra. Um bocado de jogador que chegou aí, por exemplo, jogadores que vêm da Série C pra jogar no Vitória. É aposta, cara. Imagina, então esqueça que não é só também o treinador. Agora, o treinador, pra mim, já era também, não tem mais o que tirar aí não. Tchau, tchau pra ele. Bom, vamos lá, galera, um abraço a todos, obrigado, DJ Hércules. Vem aí a programação da Rádio Nova Brasil FM Salvador, também com a rede, e a gente volta amanhã às 5:30 PM, valeu? Boa noite, Bahia querida, boa noite, meu.
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0: Nova Brasil FM, hora oficial de Brasília, 4:43.
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0: Nova Brasil FM, hora oficial de Brasília.
1: 4:54.

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2: Em 2006,
4: por aqui, e eu, Tony Garrido, sou mais Nova Brasil.
2: 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Bom dia pra vocês.

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0: Nova Brasil e Ana Vitória, me abraça. A gente ouviu também Guilherme Arantes, o melhor vai começar. 5:20, bom dia.
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0: Nova Brasil e a Fernanda Takai como uma onda. Também teve Gilberto Gil, aquele abraço. 5:41.
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0: Nova Brasil, e esse foi o Djavan, Um Amor Puro. Também teve Adriana Calcanhoto, 8 anos, 6 em ponto. Eu, Cláudia Nakazato, volto logo mais às 8 horas da manhã com a programação musical, e você fica agora com o Jornal Nova Brasil.
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10: Comissão de Constituição e Justiça do Senado aprova fim da escala 6x1, mas o texto ainda não tem previsão de ir ao plenário.
11: Taxa das blusinhas é aprovada em comissão mista e pode ser votada hoje.
10: Ministro André Mendonça, do Supremo Tribunal Federal, admite encontro com Daniel Vorcaro.
11: Edson Fachin diz que medidas a respeito de mensagens entre Moraes e Vorcaro serão discutidas no tempo devido.
10: Na Copa do Brasil, o Vasco despacha o Vitória no Barradão e avança. E terá pela frente o Palmeiras, que ficou no 0x0 contra o Santos, mas tinha vantagem construída no jogo de ida.
11: Tudo normal na nossa quinta-feira, dia... Tudo normal. Hoje é quinta-feira, minha gente, 3 de setembro de 2026. Nós já estamos no ar para te deixar muito bem informado. Que seja um ótimo dia.
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10: Você sabe, a gente está em novo horário, entrando no ar agora às 6 da manhã por causa da propaganda política. Muito bom dia, Stephanie Alves. Muito bom dia para todo mundo que está na Rede Nova Brasil, em Andradas, Araçatuba, Brasília, Campinas, João Pessoa, Mococa, Recife, Rio de Janeiro, Salvador, São José dos Campos, São Paulo e Ribeirão Preto. Muito bom dia para você que nos acompanha pelo rádio. Bom dia você também que está no aplicativo da Nova Brasil e você que nos acompanha a partir de agora ao vivo com imagens no nosso canal no YouTube, Jornalismo Nova Brasil, é o nosso canal no YouTube. Dá uma passada por lá, se inscreve no nosso canal, acompanha a nossa transmissão e participa com a gente também. São 6 horas e 4 minutos, a gente começa com o Momento Mude um Hábito.
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10: E hoje a gente vai tratar de saúde dos olhos, o quanto que o uso prolongado de telas pode impactar a nossa visão. E para falar sobre esse assunto, está aqui com a gente o médico da Unimed, oftalmologista Enéas Bevilacqua. Doutor Enéas, o que que acontece com os nossos olhos quando a gente fica muitas horas seguidas diante das telas? É o computador, é o tablet, é o celular? Tem algum sintoma que apareça?
12: Essa exposição prolongada às telas, ela pode causar o que a gente chama de fadiga ocular digital, né? Que é o quadro em que a pessoa fica muito tempo exposta, e isso pode causar alguns sintomas, sim, como ardência nos olhos, visão embaçada, dificuldade para focar, né? Então pode causar vários sintomas, sim.
10: Agora, esses sintomas, eles são passageiros ou isso pode provocar algum dano permanente nos olhos?
12: Geralmente são sintomas passageiros e que eles podem ser também trabalhados para ser minimizados também, né? E que, na verdade, não há nenhum dano assim permanente quando a gente fala em pessoas adultas, né? Em crianças isso pode ser pior, mas em adultos há como controlar esses sintomas, né? Desde que você tenha, por exemplo, estabeleça pausas também, que a gente tem uma regrinha, né, do 20-20-20, que é a cada 20 minutos você olhar durante 20 segundos para uma distância de 20 pés, que seria mais ou menos 6 metros, né? Que esses intervalos, eles causam, eles geram a melhora desses sintomas.
10: Quer dizer que durante 20, a cada 20 minutos, olhar durante 20 Isso. segundos para uma distância Isso. de mais ou menos uns 6 metros dali para frente.
12: Isso, porque aí você vai descansar os olhos, né? Porque existe um esforço de dentro da musculatura que trabalha nos olhos para focar a imagem para perto. E quando você olha para longe, você relaxa essa musculatura.
10: Agora, o senhor falou que para criança pode ser mais sério, por quê?
12: Sim, que acontece? Existem agora, hoje em dia, vários trabalhos que estão indicando, correlacionando, né, a miopia em crianças com o uso excessivo de telas e o fato das crianças não brincarem ao ar livre, né? Então, existe uma campanha também da Sociedade de Pediatria que as crianças sejam estimuladas a brincar, né, em ambientes externos e evitarem permanência em telas, né? Ficar muitas horas na tela durante o dia, porque isso gera, a gente já sabe, né, entre outras coisas, isso pode gerar um aumento da prevalência da miopia. A criança aumenta a chance de ser míope, entendeu? E uma vez míope, a criança vai ter que usar óculos provavelmente o resto da vida, né?
10: Quer dizer que para o adulto os sintomas não são tão graves. Para a criança pode ter consequência permanente.
12: Mais sérias, que é o desenvolvimento da miopia, né? Que é a dificuldade que a criança vai ter para copiar do quadro na escola, né? E isso vai ter que ser corrigido com óculos, lentes de contato ou até mesmo cirurgia para corrigir a miopia, né? No futuro. Mas é uma tendência que a gente está vendo muito no consultório, sim, essas crianças serem míopes, né? Essas crianças ficam muito tempo na tela.
10: Doutor Enéas, tem um limite de tempo

0: é um hábito que cabe aí aos pais e responsáveis também ajudarem as crianças a mudar. Doutor Enéas Bevilacqua, que é oftalmologista da Unimed, muito obrigado por nos ajudar a compreender esses temas hoje. Volte sempre.
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2: São 6:09. A gente já vai trazer o Éber Lima para nos contar tudo o que aconteceu ontem na noite de Copa do Brasil. Na tarde vai aparecer assim para você que nos assiste no YouTube, ó. Tudo normal. O clássico paulista, minha gente, ficou empatado, mas Palmeiras tinha vantagem. No Vasco contra a Vitória deu Vasco, hein? Vamos saber tudo com o Éber Lima.
3: Bom dia, Stephanie, bom dia, Mauro, bom dia, ouvinte da Nova Brasil. Vamos falar da Copa do Brasil, que ontem teve a definição de mais dois semifinalistas da competição. O Vasco da Gama bateu Vitória por 2-0, venceu as duas partidas no agregado 3-0 e o Vasco terá pela frente o Palmeiras, que ficou no empate sem gols com o Santos na Vila Belmiro, venceu a primeira por 3-0. Portanto, Vasco e Palmeiras se enfrentam. O Atlético Mineiro, que conquistou a vaga na terça-feira em sua arena contra o Cruzeiro, aguarda o vencedor de hoje na Arena do Grêmio, partida que acontece às 8:00 PM entre Grêmio e Internacional, primeira partida no Beira-Rio, 0-0. Tivemos ontem também uma partida adiada da quarta rodada do Campeonato Brasileiro e o Flamengo bateu o Mirassol por 2-0 e agora está um ponto no Palmeiras. Palmeiras 52 pontos, Flamengo 51 na briga pelo título do Campeonato Brasileiro. E ontem uma notícia movimentou aqui a imprensa de São Paulo e realmente do Brasil, é que o Ministério Público de São Paulo apura se o Corinthians sofreu cobranças indevidas da Caixa Econômica Federal na dívida relativa ao financiamento da sua arena. O órgão abriu procedimento para averiguar o caso depois de receber uma representação que aponta suposta divergência de 255,75 milhões nos cálculos. Esse documento foi formulado a partir de dados públicos analisados por Anísio Costa Castelo Branco, que se apresenta como perito criminal investigador. Por meio de nota, a Caixa negou irregularidades e informou que não há qualquer aspecto da operação que extrapole o regime jurídico aplicável a contratos desta natureza. E para fechar, ontem no final da noite, a CBF, Confederação Brasileira de Futebol, anunciou os adversários da seleção brasileira na data FIFA de novembro. O time de Carlo Ancelotti vai enfrentar o Japão no dia 14, às 7:15 horário de Brasília, e às 7:00 PM a seleção de Singapura no dia 17. As duas partidas serão realizadas no Estádio Nacional de Singapura. Eu volto às 5:30 PM com o Nova Brasil em Campo, seu programa de futebol diário. Um grande abraço e até lá.
4: Valeu, Éber Lima, contando pra gente as notícias normais do futebol. São 6:00.
2: Ó, mas abre o olho no Brasileirão, hein?
4: É um pouco menos normal, mas seguimos na normalidade também, um certo grau de normalidade.
2: Tá certo.
4: 6:00.
2: A gente vai falando,
4: tá certo. É isso aí, 6:13, a gente vai girar a reportagem da Nova Brasil.
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4: E a gente começa aqui em São Paulo. Alexandre Nardoni e Ana Carolina Jatobá vão permanecer em regime aberto. O Superior Tribunal de Justiça rejeitou um recurso que pedia a volta dos dois à prisão. Eles foram condenados pelo assassinato de Isabela Nardoni em 2008 e a Mayra de Jaimo tem as informações.
6: Bom dia a todos. O recurso foi rejeitado por unanimidade pela quinta turma do Superior Tribunal de Justiça. O pedido foi apresentado por uma associação que alega que Nardoni e Jatobá estariam descumprindo regras impostas pela justiça para permanecer no regime aberto. Mas os ministros não chegaram a analisar essas acusações. O recurso foi rejeitado porque a associação não recolheu corretamente as custas necessárias para o processo tramitar no STJ. A entidade alegava

0: a ter direito à gratuidade da justiça, argumento que não foi aceito pelo tribunal. Alexandre Nardoni e Ana Carolina Jatobá foram condenados pelo assassinato de Isabela Nardoni, de 5 anos, em 2008, na zona norte de São Paulo. Ana Carolina está no regime aberto desde 2023 e Alexandre desde 2024. Com a decisão, os dois permanecem cumprindo as penas em regime aberto. De São Paulo, Mayra de Giaimo.
1: São 6h14, agora a gente sai da capital e vai ao interior de São Paulo, onde a Anvisa suspendeu ontem a fabricação de sabão líquido e amaciante na fábrica da Unilever, na cidade de Vinhedo. As informações são da Lilian de Souza, de Campinas.
2: A Anvisa suspendeu de forma preventiva a fabricação de sabão líquido e amaciante na fábrica da Unilever em Vinhedo, no interior de São Paulo. A decisão foi tomada depois de uma inspeção realizada entre os dias 24 e 28 de agosto. A fiscalização identificou falhas nas chamadas boas práticas de fabricação. Segundo a Anvisa, foram encontrados problemas nos controles feitos durante a produção e antes da liberação dos produtos, no monitoramento da água usada na fábrica e também na investigação e correção de problemas identificados pela própria empresa. Mas a suspensão não significa que os produtos que já estão nas lojas devem ser retirados. A Anvisa informou que até o momento não há indicação de contaminação microbiológica ou de outros problemas nos lotes que já foram produzidos. Por isso, a agência não determinou o recolhimento e manteve liberadas a venda, a distribuição e o uso dos produtos que já estão no mercado. A Unilever disse que já começou a implantar as melhorias pedidas pela Anvisa e que as linhas de fabricação dos produtos foram temporariamente suspensas para a realização dos ajustes. De Campinas, Lilian de Souza.
3: E o velório do ator e diretor Gracindo Júnior vai ser aberto ao público na tarde de hoje no Rio de Janeiro. O artista morreu ontem em casa. Ele tinha 83 anos, dos quais mais de 50 foram dedicados à televisão, ao teatro, ao rádio e ao cinema. O Sérgio Leão, do Rio de Janeiro, traz as informações pra gente.
4: Epaminondas Xavier Gracindo nasceu aqui no Rio em maio de 43, filho de um outro ator consagrado, Paulo Gracindo. Embora tenha cursado psicologia, nunca exerceu a profissão, optando por se dedicar integralmente à arte. Em 1959, aos 15 anos, Gracindo Júnior fez um teste para trabalhar na Rádio Nacional, onde o pai já fazia sucesso como galã de radionovelas e apresentador de programas de auditório. O filho foi aprovado e foi ator, redator e disc-jockey na emissora. Em 61, em paralelo às funções na rádio, estreou no teatro, na peça A Escada, de Oswaldo de Andrade. Em 65, foi inaugurada a TV Globo e em entrevista ao Memória Globo na época, ele disse, abre aspas, eu entrei no início da Globo. Ela estreia em abril de 65 e em dezembro de 64, eu já estava contratado, fecha aspas. Gracindo Júnior integrou o primeiro elenco da emissora e participou de várias novelas dessa fase inicial, Padre Tião, A Rainha Louca, A Próxima Atração e Os Ossos do Barão, quando contracenou com Paulo Gracindo. Ele deixa 5 filhos, 7 netos e a esposa Daisy Polly, com quem estava havia mais de 50 anos. Do Rio de Janeiro, pela Nova Paradiso, Sérgio Leão.
1: São 6h18, hora da gente falar de eleições.
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3: O candidato Augusto Cury, do Avante, chegou a 10% das intenções de voto no primeiro turno na pesquisa Quest divulgada ontem e está isolado na terceira colocação na corrida presidencial. Na pesquisa anterior, de 14 de agosto, Cury tinha marcado 2% das intenções de voto. O crescimento, portanto, foi fora da margem de erro, que é de 2 pontos percentuais. Para quem está olhando aqui pelo YouTube, tem ali a alguns recortes da pesquisa. O desempenho de Cury é melhor entre os jovens de 16 e 34 anos. Nesse segmento, Cury marcou 14% das intenções de voto. Entre os maiores de 60 anos, aí ao contrário, Cury marcou apenas 4%. Essa foi a primeira pesquisa da Quest depois do começo da campanha eleitoral e das sabatinas dos candidatos na TV Globo.
1: Os candidatos Lula, do PT, e Flávio Bolsonaro, do PL, oscilaram dentro da margem de erro, de 2 pontos percentuais. Lula oscilou de 38% para 37% e Flávio Bolsonaro, de 31% para 30%. Renan Santos, do Missão, oscilou de 4% para 3% e Romeu Zema, do Novo, de 2% para 1%. Ronaldo Caiado, do PSD, caiu de 4% para 1%. A soma dos que dizem que vão votar em branco, nulo ou não vão votar oscilou de 8 para 7%.
3: Em um eventual segundo turno, Lula registra 42% das intenções de voto contra 41% de Flávio Bolsonaro no empate técnico. A distância entre os dois oscilou de 3 pontos em agosto para 1 ponto na pesquisa desta semana.
1: Olha, a Quest também perguntou aos eleitores a avaliação que eles fazem sobre o atual governo Lula. Neste momento, Lula tem 45% de aprovação contra 48% que desaprovam o governo. O CEO da Quest, Felipe Nunes, escreveu o seguinte, abre aspas, é comum ver governos melhorando a avaliação durante a campanha com o governo Lula, isso não está acontecendo, fecha aspas. A Quest entrevistou 2.004 pessoas entre domingo e terça-feira.
3: Ainda falando sobre a eleição presidencial, o Tribunal Superior Eleitoral aprovou o registro de 6 chapas. Foram liberadas as candidaturas de Lula e Geraldo Alckmin, Flávio Bolsonaro e Alfredo Gaspar, Romeu Zema e Eduardo Girão, Samara Martins e Raquel Brício, Hertz Dias e Vanessa Portugal e Edmilson Costa e Cleusa Santos.
1: Segundo o tribunal, todas essas chapas aí apresentaram a documentação exigida, cumpriram os requisitos previstos na legislação eleitoral. Agora, o TSE ainda precisa analisar outros 7 pedidos que estão lá aguardando, tá? Entre eles estão aí Augusto Cury, Renan Santos, Ronaldo Caiado e Pablo Marçal. Ao todo, 13 chapas pediram registro para disputar a presidência esse ano. Isso significa uma a mais do que as eleições de 2022.
3: 6:21 e a gente segue te contando tudo o que é essencial no noticiário desta quinta-feira.
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3: O Senado aprovou a criação da Política Nacional de Minerais Críticos e Estratégicos, que busca estimular a exploração e principalmente processamento desses minerais dentro do Brasil. O texto prevê a criação de um fundo garantidor com aporte de até 2 bilhões de reais da União, além de outros 5 bilhões de reais em incentivos para projetos de beneficiamento e transformação dos minerais.
1: A proposta também cria um Conselho Nacional para o setor e estabelece medidas para estimular pesquisa, inovação e rastreabilidade da produção. Entre os minerais considerados estratégicos estão elementos usados na fabricação de carros elétricos, celulares, painéis solares e outros equipamentos de alta tecnologia. Como o Senado não fez mudanças no conteúdo que tinha sido aprovado pela Câmara, o projeto não precisa voltar para a análise dos deputados, agora segue apenas para a sanção do presidente Lula.
3: O plenário da Câmara dos Deputados aprovou ontem a indicação do senador Rodrigo Pacheco, do PSB de Minas Gerais, para uma vaga de ministro do Tribunal de Contas da União. Essa indicação já tinha sido aprovada no Senado, então agora está oficializada. O TCU tem 9 ministros, sendo que 3 são indicados pelo Senado, e essa vaga foi aberta com a renúncia do ministro Bruno Dantas.
1: E a partir de hoje, o Brasil está impedido de exportar produtos de origem animal para a União Europeia. Carne bovina, suína, de frango, pescados, ovos e mel estão entre esses produtos proibidos de serem comercializados. A medida foi anunciada em maio, após o bloco europeu excluir o Brasil da lista de países que cumprem requisitos sanitários mínimos exigidos para exportação. Apesar disso, nenhuma irregularidade nos produtos brasileiros foi identificada. Uma negociação está em curso para pôr fim a esse embargo. O governo brasileiro propôs um período de transição para readequação dos métodos de produção, mas essa proposta foi rejeitada. Produtores brasileiros veem esse embargo aí como um ato protecionista. São 6 horas e 23 minutos. A gente vai girar o mundo agora para você.
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1: Sempre ele, né, Camilo Mota? Começamos falando dele e das suas várias declarações polêmicas. É difícil entender o que se passa dentro dessa cabeça. Trump agora cita uma guinada à direita aqui na América do Sul e eleições na Venezuela cada vez mais distantes para recompor o governo de um país inteiro. Bom dia.
7: Exatamente isso, Stephanie. Ótimo dia para você. Você, Mauro, você que acompanha aqui o Jornal Nova Brasil. Em declarações a jornalistas ontem na Casa Branca, o presidente dos Estados Unidos, Donald Trump, afirmou manter uma boa relação com o Brasil e atribuiu a aproximação com os países sul-americanos a uma guinada ideológica em direção à direita. Sem mencionar o presidente Lula, Trump destacou que o respeito aos Estados Unidos cresceu na região e ressaltou a influência de seu apoio nas eleições de aliados do continente, citando como exemplo o governo argentino. Questionado sobre a possibilidade de construir bases militares na América Latina, ele não respondeu, mas disse que tem, abre aspas, muitas pessoas que ele ajudou, né? Eu ajudei a eleger e que o hemisfério está se tornando muito diferente do que era, fecha aspas. E nesse mesmo evento, ele declarou que a Venezuela ainda não tem condições de realizar novas eleições, mas que o governo de Delcy Rodrigues tem ajudado bastante o Washington.
3: E para ele continuar ticando aquela lista de se tornar um autocrata, agora ele lança uma moeda de um dólar com o rosto dele, né, o Donald Trump?
7: É exatamente isso. A gente tem imagem aí dessa moeda, né, produzida em comemoração aos 250 anos da independência do país. Esse lançamento aí que tá, traz o rosto, né, de Donald Trump ao lado In God We Trust, que é a gente confia em Deus. Pelo menos não é a gente confia em Trump, né? Segue Deus aí nesse momento.
3: Pode chegar lá, né?
7: Pode chegar lá. Isso aí, esse lançamento, né, gerou fortes críticas, inclusive aí dos democratas e da justiça também, que pode romper ou então bloquear essa comercialização da moeda, que está sendo inclusive feita por um site oficial do governo norte-americano.
3: Pois é, o culto à imagem do líder é uma das características das autocracias. Obrigado, Camilo.
7: É isso.
3: 6 horas e 26 minutos, você continua bem informado, bem informada com a gente aqui no Jornalismo da Nova Brasil.
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11: Olá, muito bom dia para você sintonizado conosco na Nova Brasil e acompanhando o nosso jornalismo que segue com as nossas edições locais. Eu sou Stephanie Swerdick e daqui a pouquinho a gente se encontra no Jornal Nova Brasil Salvador com as principais notícias para você começar o seu dia bem informado. Hoje é quinta-feira e a gente vai falar sobre a previsão do tempo, que tem indicativo de chegada de frente fria na capital baiana. Também Jorge Alan, que traz as notícias do futebol após a partida do Vitória contra o Vasco ontem pela Copa do Brasil, e é dia da nossa coluna Fale Mais Sobre Isso com a psicóloga Laís Vilas Boas. Espero você daqui a pouquinho. Até já!

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8: Olá, ouvinte Nova Brasil, é excelente quinta-feira, dia começando e o trânsito na Avenida Centenário no sentido Tororó tem movimentação moderada a intensa de veículos. Mesmo assim, a Centenário continua sendo uma excelente opção em direção ao Tororó para quem sai do Graça, Chame Chame e Calabar. Já na Federação, a Anitta Garibaldi flui sem complicações no momento. 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
9: Jornal Nova Brasil. Não perca a hora na sua quinta-feira, são 6:30 em ponto. Lembrando que começamos mais cedo, por causa do horário eleitoral, agora a gente começa às 6 horas da manhã. Vamos para esse segundo bloco de notícias, por aqui a gente te conta o que é essencial que você saiba.
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11: É, e a gente abre esse segundo bloco falando de toda a confusão no Supremo Tribunal Federal. O ministro André Mendonça, que é o relator do caso do Banco Master no Supremo Tribunal Federal, admitiu ontem ter recebido pessoalmente o banqueiro Daniel Vorcaro no começo de 2025. A confirmação de Mendonça foi dada numa entrevista ao jornal Estado de São Paulo. A informação sobre o encontro entre Mendonça e Vorcaro foi publicada originalmente na newsletter Noites Húngaras, do jornalista Paulo Motorim, e reproduzida pelo portal ICL Notícias.
9: Esse jornalista, Motorim, publicou uma mensagem de áudio do advogado Ciro Rocha Soares para Vorcaro. O advogado Ciro Soares é o mesmo que apareceu no relatório da PF, divulgado ontem pelo próprio ministro André Mendonça. Nesse relatório, Ciro aparece como um intermediário de mensagens entre Vorcaro e o PGR Paulo Gonet. Na mensagem que ele encaminha para André Mendonça, Ciro diz a Vorcaro que André Mendonça quer marcar um encontro com o banqueiro e menciona, entre aspas, a situação do Banco Central. A gente vai ouvir um trechinho dessa mensagem.
12: Dani, conte comigo pra tudo, cara. Eu sei do momento que você tá passando. O André Mendonça fez uma homenagem pra mim do caralho no aniversário. O Cássio, o Gonê, enfim, foi bacana. O André quer te receber. Eu acho que eu dei uma balançada nele, naquele assunto, pra gente começar meia hora só pra ajeitar, porque o André Mendonça disse que quer te receber junto comigo, me pediu até pra levar o Otto. Ele sabe soube da situação do Banco Central toda. Eu contei, ele já sabia que o Cezinha tinha falado com ele, enfim. Vamos marcar 5, 6 horas da tarde. Se quiser, eu passo o banco e a gente conversa, se você puder.
11: Ao jornal Estado de São Paulo, o ministro André Mendonça disse que durante a conversa que ele teve com Vorcaro lá em 2025, não foi tratado nenhum assunto relacionado ao Banco Central, ao contrário do que você ouviu aí no áudio do Ciro Rocha Soares. Segundo o ministro, o tema da conversa foi um processo sobre o pagamento de precatórios decorrentes de prejuízos adquiridos de uma usina de álcool de cana. Portanto, essa é a versão do ministro André Mendonça, mas o áudio que a gente acabou de ouvir, o advogado fala na questão do Banco Central, dei uma balançada nele, ele tá sabendo da sua situação do Banco Central, tal. A pauta para chamar ali o Vorcaro para conversa foi o Banco Central, ninguém falou no áudio em nada de usina de álcool, né, Esther?
9: É impressionante, é mais um ministro implicado, né, com relações pessoais diretas nessa vorcarosfera, né, nessa mastersfera que virou um grande emaranhado no Brasil. Ninguém está de fora, aparentemente. A gente segue apurando e te... vai, Mauro.
11: É, porque desculpa, só pra até dar uma contextualizada também, o Daniel Vorcaro vinha fazendo todos aqueles contatos e agrados e festas e patrocínios e etc, etc, com milhões de autoridades da República, pra, numa tentativa de se blindar, porque ele já sabia de todas as dificuldades que o banco dele, o Banco Master, tinha, dificuldades de caixa, estava sendo questionado pelo Banco Central, estava sendo ameaçado pelo Banco Central de fechar o banco, enfim, era esse o contexto em que o banco se encontrava e o Daniel Vorcaro se encontrava em 2025. Então, assim, é por isso que faz sentido o advogado falar com ele da questão do Banco Central, né? E não tanto dessa usina de álcool de cana aqui.
9: E fazer esse encontro no começo de 2025, o encontro a portas fechadas, ele sendo relator do caso lá no Supremo, é no mínimo suspeito, minha gente. A gente vai seguir acompanhando esse assunto aqui pra você. E a gente segue falando dele, inclusive. Porque o presidente do Senado Federal, o ex-ministro Edson Fachin, disse ontem que medidas a respeito daquele relatório, né? Aquele extenso relatório, aquele gigantesco relatório da Polícia Federal, que mostrou a troca de mensagens entre Daniel Vorcaro e o outro ministro do Supremo, Alexandre de Moraes, essas medidas vão ser tomadas, segundo ele aí, ó, entre aspas, no tempo devido. Ontem, André Mendonça pediu pro ministro Fachin que o caso seja discutido no plenário do Supremo em uma sessão pública. A declaração de Fachin aconteceu num discurso na abertura da Jornada Ítalo-Hispano-Brasileira de Direito Constitucional. A gente separou esse trecho do discurso dele para você também.
3: Em momentos de especial gravidade, é dever de todos preservar a integridade do Supremo Tribunal Federal, a autoridade de suas decisões, o respeito às suas normas e, acima de tudo, a confiança da sociedade na instituição. Os indícios reclamam o devido encaminhamento institucional. Circunstâncias relacionadas, de um lado, à atuação processual e, de outro, a sérios elementos de fato que exigem desta presidência serenidade, responsabilidade e firmeza. Nos próximos dias, concluída a análise necessária dos fatos e os procedimentos institucionais pertinentes, esta presidência anunciará, no tempo devido e sem precipitação, as medidas cabíveis e necessárias.
11: Esse foi o ministro Edson Fachin, presidente do Supremo Tribunal Federal, e o presidente do Senado, Davi Alcolumbre, reagiu ontem às cobranças para que ele dê andamento a um pedido de impeachment do ministro Alexandre de Moraes. Durante a sessão no Senado, Alcolumbre disse que tem sofrido agressões nos últimos dias e afirmou que no momento adequado vai falar mais sobre o assunto. O presidente do Senado também fez uma referência ao pedido de Flávio Bolsonaro a Daniel Vorcaro para financiar o filme sobre Jair Bolsonaro.
5: Eu vou voltar para a pauta aqui, porque senão eu vou ter que responder muitas agressões que, como presidente do Senado Federal, eu estou recebendo nos últimos dias. E eu acho apenas um comentário, no momento adequado eu vou falar. Todo mundo esqueceu que pediram 130 milhões para a mesma pessoa para fazer um filme. E agora o culpado sou eu, o ministro Alexandre de Moraes. Mas eu vou fazer um relato de tudo que eu quero falar.
9: Nós ouvimos aí o presidente do Senado, Davi Alcolumbre. Essa declaração dele veio depois que senadores, entre eles Cleitinho e Carlos Portinho, cobraram uma posição sobre o pedido de impeachment contra Alexandre de Moraes. Alcolumbre não indicou que pretende avançar com esse processo. Na terça-feira, ao ser questionado, né, sobre esse assunto, na terça-feira, aquele dia em que tudo veio à tona, ele já tinha chamado a atenção para a existência de mais de 100 pedidos de impeachment contra ministros lá no Supremo.
11: 6:38, o Diego Amorim tá chegando com a gente.
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11: Bom dia, Diego. Será que o Brasil descobriu então que tá precisando mesmo de um psiquiatra?
10: Pois é, Mauro, bom dia pra você, bom dia pra Stephanie. O slogan dele é o Brasil tem cure, né? O Brasil tem cura. É o Augusto Cury, escritor e psiquiatra, que ontem, em mais uma pesquisa de intenção de voto para a corrida presidencial, apareceu em terceiro lugar, conseguindo aquilo que Ronaldo Caiado, Romeu Zema e Renan Santos não tinham conseguido até aqui, que é alcançar dois dígitos das intenções de voto, né? Ele aparece com 10% das intenções de voto na pesquisa Quest, já tinha aparecido com um percentual semelhante em outras duas pesquisas divulgadas recentemente, da Nexus e também da Atlas Intel. É preciso deixar claro para nossa audiência que 10% de intenção de voto numa corrida presidencial é muita coisa, é muito voto. Eu diria até que candidaturas competitivas no Brasil para a eleição presidencial tem que ter dois dígitos, né? Que é o que o Augusto Cury conseguiu. Ele conseguiu pegar votos ali, Mauro, Stephanie e ouvinte, de quem iria votar nulo, de quem estava sem esperança, de quem estava indeciso sobre em quem votar. Daí vem boa parte do crescimento do Augusto Cury nessas pesquisas, também com base nas nos eleitores chamados independentes. A campanha do Augusto Cury diz que acendeu uma chama de esperança no eleitorado brasileiro e agora a gente tá vendo essa consolidação do que se chama de terceira via, mas agora de maneira mais consistente, repito, algo que Caiado, Zema e Renan não conseguiram. E eu comento hoje, Mauro e Stephanie, nesse assunto, porque ontem eu liguei pro Júlio Delgado, ex-deputado federal por Minas Gerais, que é o candidato a vice do Augusto Cury, e perguntei a ele por que que eles da campanha acham que isso está acontecendo. Eu tô vendo muitos analistas, jornalistas falando o que cada um acha. Eu queria saber da própria campanha, o que que eles acham que está acontecendo. Basicamente duas coisas, Mauro e Stephanie, de maneira bem objetiva e rápida. Eles acreditam que o Augusto Cury subiu nas pesquisas depois que ele aparece no debate da Band, depois que começa a campanha mesmo oficial, com um tempo de rádio e TV. Eles têm lá um tempo de rádio e TV, pequeno, mas tem. E aí eles acreditam que isso fez com que muitos brasileiros tivessem conhecimento sobre a candidatura do Augusto Cury e aí fizeram uma ligação de cara a crachá, porque eles acreditavam que antes do início da campanha as pessoas não estavam associando esse Augusto Cury ao Augusto Cury que as pessoas já conhecem, que é psiquiatra, que é escritor, best-seller no mundo inteiro, que é palestrante. Então eles acreditam que o Augusto Cury já partia, já largava na campanha com muitos eleitores orgânicos. E chamam a atenção para o fato de que 35% somente do eleitorado brasileiro, na pesquisa da Quest divulgada ontem, dizem saber da existência da candidatura presidencial do Augusto Cury. Isso para alimentar uma esperança na campanha de que eles podem crescer ainda mais à medida que as pessoas forem conhecendo que Augusto Cury, esse Augusto Cury, escritor e psiquiatra, inclusive vale dizer que ele está registrado no TSE como escritor Augusto Cury, que ele possa crescer ainda mais. E por fim, eles acreditam que o Augusto Cury é de fato o primeiro candidato a presidente da República fora da política, né? Um outsider de verdade. Dizem que em 2018 Jair Bolsonaro não era um outsider, ele estava no Congresso há muitos anos, o que é verdade, e que agora o Augusto Cury é realmente o primeiro a propor essa coisa da nova política, de alguém que não tem um grupo político. Então, quando as pessoas criticam que o Augusto Cury não tem um grupo político, eles não ligam para isso, eles estão felizes com essa crítica, porque realmente o Augusto Cury não tem um grupo político e, segundo eles, aí tem um voto de protesto, voto de esperança, voto de cansaço, como queira chamar, mas é um voto de alguém que é fora da política realmente. Quando eu perguntei sobre o Renan Santos, eles me disseram que o Renan Santos tem ali um grupo político para chamar de seu, em razão do MBL, uma militância e tal, mas que o Augusto Cury não tem nada de militância política. Para finalizar, Mauro e Stephanie, eu devolvo para vocês, desde 2010 o Augusto Cury tem essa expectativa de se lançar candidato a alguma coisa, ele vinha se preparando para isso, só que a família não deixava, a família não queria, e agora ele conheceu e ele convenceu a família. E tem muitos clientes e pacientes, nomes grandes da economia e de outras áreas do conhecimento, que agora estão procurando Augusto Cury, não mais como escritor, como psiquiatra, mas como candidato a presidente da República, que alcançou 2 dígitos, estão procurando ele para conversar sobre plano de governo, sobre programa de governo. É assim que as coisas estão acontecendo nessa candidatura, digamos assim, improvável e surpreendente do Augusto Cury, que chega a 2 dígitos até aqui. Muita coisa ainda para acontecer até 4 de outubro. Eu volto com vocês, Mauro e Stephanie.
11: Diego, bem rapidamente, a gente está falando aqui do Augusto Cury, quer dizer, a cobertura tende a aumentar pro Augusto Cury, não vai ser mais considerado um candidato nanico. Você está se referindo aí também a lideranças empresariais, por exemplo, que estão procurando Augusto Cury, ou seja, a candidatura virou coisa séria a partir de agora. Isso pode ainda gerar um efeito positivo na candidatura dele, se refletir em pesquisas mais para frente?
10: Mauro, eu acredito neste momento, a preço de hoje, 3 de setembro, que o Augusto Cury vai surpreender, que ele tem se consolidado nessa terceira posição, mas que é muito difícil tirar o Flávio Bolsonaro de um eventual segundo turno com o Lula. Essa é a minha opinião de hoje. Mas, realmente, há uma tendência de crescimento, porque mais gente vai conhecer o Augusto Cury e a candidatura dele, e a coisa está virando mesmo uma espécie de onda, digamos assim, pro Augusto Cury. Mas eu acho que mais do que isso, deixa claro que existe uma parcela significativa do eleitorado brasileiro que está realmente cansada, estafada, que não quer saber de Lula, que não quer saber de Bolsonaro, e que para 2030 isso significa muito, e que por algum motivo, e eu tentei trazer hoje aqui na coluna essa questão do conhecimento, essa questão da nova política raiz, por algum motivo isso não aconteceu com Caiado, não aconteceu com Zema, que são 2 ex-governadores de estados grandes brasileiros, não aconteceu com Renan Santos e está acontecendo com Augusto Cury. Nem eles, no melhor sonho deles, me perdoem o clichê, acreditariam que isso ia acontecer, mas está acontecendo, Mauro.
11: Valeu, Diego, boa quinta para você.
10: Coragem, até amanhã.
9: Coragem para todos nós. E agora, às 6h45, a gente vai girar com a nossa reportagem.
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9: E começamos aqui pela capital federal, né? A pauta tem sido extensa, clima quente lá no Congresso Nacional. Quem tem acompanhado tudo é a Stephanie Ferreira. E ela vai começar nos contando que aquela PEC, né, da chamada escala 6x1, avançou no Senado ontem. A proposta foi aprovada pela Comissão de Constituição e Justiça e prevê, né, a redução gradual da jornada semanal para 40 horas, 2 dias de descanso, sem redução de salário. Qual a expectativa que a gente tem com relação a esse tema agora, Stephanie Ferreira? Muito bom dia.
14: Muito bom dia, Stephanie, Mauro, ouvinte da Nova Brasil. Pois é, Stephanie, a gente aguardou quase 3 meses para que a comissão pudesse, né, analisar, fazer análise da PEC. Ela foi aprovada ontem pela Comissão de Constituição e Justiça do Senado, mas não tem data para ser votada em plenário. A expectativa do governo era levar a proposta à votação ainda na quarta-feira, logo depois da aprovação da comissão na comissão, mas isso não aconteceu. Agora, governistas tentam negociar com o presidente Davi Alcântara Columbre, uma votação ainda no mês de setembro, mas se não houver acordo, o líder do governo no Congresso, Randolfo Rodrigues, já disse ali que uma análise pode ficar para a segunda semana de outubro, já, mas estão tentando que ainda corra agora em setembro. Vamos ouvir um trecho.
15: Nós vamos tentar ainda, antes do primeiro turno das eleições, nós vamos nos esforçar para ir convencer o presidente Davi Alcolumbre para eventualmente termos um chamamento de uma sessão, não de esforço concentrado, mas de uma sessão especificamente com o tema de apreciação da proposta de emenda constitucional. Se não conseguirmos, vamos para o segundo momento, e estamos avançando no diálogo com o presidente Davi Alcolumbre para buscar fazer entre o primeiro e o segundo do turno.
14: Pois é, na CCJ, no período do, né, da manhã e tarde ali, a PEC foi aprovada em votação simbólica, mas quatro senadores fizeram questão de registrar o voto contrário. Foram eles Rogério Marinho, Jaime Bagatoli, Tereza Cristina e Hamilton Mourão. Esse texto, ele acaba, para lembrar aqui para o nosso ouvinte, na prática, com a jornada de 6 dias de trabalho para um de descanso. A carga semanal cairia das atuais 44 para 42 horas. 2 meses depois da promulgação e após 1 ano, chegaria a 40 horas semanais sem redução de salário. A proposta também garante pelo menos 2 dias de descanso na semana. Quando chegar ao plenário, a PEC ainda precisará ser aprovada em 2 turnos, com pelo menos 49 votos favoráveis em cada votação. Se passar sem mudanças, poderá seguir diretamente para a promulgação. Stephanie?
16: Pois é, Stephanie Ferreira falando, portanto, da PEC da escala 6x1, mas tem outro assunto também quente que estava passando lá no Congresso Nacional ontem, que é a tal da taxa das blusinhas. Passou na comissão mista, nos conte, você estava lá acompanhando tudo ontem.
14: Pois é, Stephanie, outra pauta que também a gente acompanhou aqui, teve vários adiamentos, né? Foram 4 adiamentos na comissão mista, mas ontem finalmente a comissão do Congresso aprovou a medida provisória que zera aí, que mantém zerado o imposto de importação para compras internacionais de até 50 dólares. Assim como a PEC da escala 6x1, a expectativa também era levar o texto ao plenário da Câmara ainda ontem, mas isso também não aconteceu e a votação ficou para hoje. O relatório da senadora Leila Barros, ele prevê avaliações periódicas dos efeitos da medida sobre emprego, indústria, comércio, preços e arrecadação. Também permite ao governo estabelecer limites de quantidade ou frequência das compras por consumidor, numa tentativa ali de evitar o fracionamento de encomendas com finalidade comercial. Depois da Câmara, a medida ainda precisa passar pelo Senado e a gente já teve ali os presidentes das casas, Hugo Mota, da Câmara dos Deputados, e Davi Alcolumbre do Senado, eles já se comprometeram a tentar concluir a votação ainda nesta semana, porque a gente tem um prazo muito curto, ele finaliza na próxima terça-feira, no dia 8, e se até lá não concluírem essa análise, a medida provisória, ela vai perder a validade e esse desconto, né? De 20%, ele vai voltar a ser cobrado, Stephanie.
16: Stephanie Ferreira, nossos olhos, nossos ouvidos lá no Congresso Nacional, hoje promete ser mais um dia quente, ela estará por lá e amanhã traz tudo aqui atualizado pra gente. Muito obrigada.
14: Até mais.
11: E ainda falando sobre movimentações na Câmara dos Deputados, um projeto de lei para renomear o aeroporto de Salvador de Deputado Luiz Eduardo Magalhães para Aeroporto 2 de Julho foi rejeitado ontem numa comissão lá da Câmara. A repórter Stephanie Surdic, de Salvador, traz as informações para a gente.
17: O Aeroporto Internacional de Salvador foi chamado de 2 de julho até maio de 1998, quando o Congresso Nacional alterou a denominação do terminal para Aeroporto Deputado Luiz Eduardo Magalhães, em homenagem ao falecido político baiano, filho do ex-governador da Bahia, Antônio Carlos Magalhães. O nome 2 de julho homenageava a data magna da independência da Bahia, marco da expulsão das tropas portuguesas e da independência do Brasil. O projeto para rebatizar o terminal com o nome 2 de julho, proposto pelos deputados baianos Joselito Ramos, do PT, e Lídice da Mata, do PSB, foi rejeitado com aprovação ontem, em votação simbólica na Comissão de Viação e Transportes da Câmara, do parecer do relator Luiz Carlos Busato, do União Brasil, que discordou da mudança. O deputado destacou que a medida visou imortalizar um dos políticos mais influentes da Bahia. Já os deputados que colocaram o projeto de lei defendem que jamais a atitude de um indivíduo pode substituir a luta coletiva e a história de um povo. A ACM Neto, que nas eleições deste ano concorre pela segunda vez consecutiva para o cargo de governador da Bahia, é sobrinho de Luiz Eduardo Magalhães e filiado ao mesmo União Brasil do relator. Com a rejeição do texto, a tramitação na Câmara pode passar ainda pela Comissão de Cultura e pela de Constituição e Justiça e de Cidadania. De Salvador, Stephanie Suerdic.
16: São 6h52, a gente volta a falar de eleições.
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11: A gente volta a falar de eleições para te contar como foi o dia de campanha dos principais candidatos à presidência. Flávio Bolsonaro, do PL, esteve no Rio Grande do Sul, onde visitou a Expo Inter e conversou com representantes do agronegócio. O candidato prometeu rever as condições de pagamento da dívida do Estado, da dívida gaúcha com a União, e voltou a defender o impeachment do ministro Alexandre de Moraes.
16: Em São Paulo, Ronaldo Caiado, do PSD, visitou o Mercado Municipal de Pinheiros ao lado do candidato a vice, Gilberto Kassab. Durante a agenda, ele prometeu reduzir os juros pela metade e defendeu a retirada do sigilo das investigações sobre o Banco Master.
11: Augusto Cury, do Avante, passou por Belo Horizonte e São Paulo. O candidato falou sobre agronegócio, criticou a atuação do governo federal no setor e também cobrou explicações do ministro Alexandre de Moraes sobre o caso do Banco Master.
16: E Romeu Zema, do Novo, ele se encontrou com motoristas de aplicativo em São Paulo e tem entrevista prevista para a noite.
11: Já o presidente Lula, vamos achar aqui no roteiro, né, Stephanie, que, sabe, que a pessoa aqui resolveu correr.
16: Presidente Lula,
11: isso,
16: eu te conto, sem problema.
11: Achamos. Achou? A pessoa que resolveu dar uma corrida no roteiro, mas vamos lá, o presidente Lula, candidato à reeleição pelo PT, permaneceu em Brasília e cumpriu compromissos oficiais no Palácio do Planalto. Entre esses compromissos, teve uma reunião com profissionais da área de saúde, numa mudança de protocolo para tratamento aí de trombose, de problemas cardiovasculares, que o Lula anunciou novos protocolos que o SUS vai adotar. 6:54, vamos ficando por aqui, Stephanie, daqui a pouquinho tem propaganda eleitoral e depois tem as notícias aí de Brasília, aqui de São Paulo, e as notícias locais de todo mundo que nos acompanha na Rede Nova Brasil.
16: É isso, em rede, lembrando, por conta do horário eleitoral, é das 6 às 7, e as notícias locais a partir das 7:30, quem tá no quadradinho fica aqui comigo, Mauro, para nós, é até amanhã.
11: Até amanhã, amanhecendo por aí em Brasília hoje com aquele sol escaldante ou um pouquinho melhor?
16: Não, Mauro, ontem a gente teve um refresco aqui, estamos sem a câmera externa, mas eu te conto que ontem tivemos um refresco aqui, até choveu, é o que a gente chama por aqui de chuva do caju, que é pra florescer as mangas, os cajueiros. Olha por aqui, só. Então hoje tá com bastante nuvem, refresquinho.
11: Um ótimo dia pra você, pra todo mundo de Brasília. O Jornal Nova Brasil é feito em equipe, com operação de áudio e trabalhos técnicos de Vitor Gabriel, Cláudia Nakazato e Robson Alvarenga, produção do CD Silva, da Stephanie Ferreira e da Duda Travalini. Obrigado, pessoal. Propaganda Política fica por aí. Logo, logo tem as notícias da sua região. Tchau, tchau.
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21: Olá, muito bom dia para você sintonizado conosco na Nova Brasil e acompanhando o nosso jornalismo que segue com as nossas edições locais. Eu sou Stephanie Swerdick e daqui a pouquinho a gente se encontra no Jornal Nova Brasil Salvador com as principais notícias para você começar o seu dia bem informado. Hoje é quinta-feira e a gente vai falar sobre a previsão do tempo, que tem indicativo de chegada de frente fria na capital baiana. Também Jorge Alan, que traz as notícias do futebol após a partida do Vitória contra o Vasco ontem pela Copa do Brasil. E é dia da nossa coluna Fale Mais Sobre Isso com a psicóloga Laís Vilas Boas. Espero você daqui a pouquinho. Até já!

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3: Ouvinte Nova Brasil, a ACM no sentido Rio Vermelho tem movimentação intensa de veículos. Já no sentido contrário, a movimentação de veículos é moderada. A paralela no sentido Imbuí tem trânsito mais complicado e lento desde a estação Bairro da Paz até as imediações do CAB. 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
14: Olá, uma excelente manhã a todos. Nesse momento, acompanho a BR-324, o trânsito já bastante complicado para quem segue no sentido centro, pelo menos desde a saída da Estrada do Derba até a Jaqueira do Carneiro. Se você faz o percurso saindo de Pari e Pinda até Iguatemi, faça o seu desvio pela Suburbana em São Martim. 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Letícia Rocha, Nova Brasil, 104,7.
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0: Agora 7:31 em Salvador. Muito bom dia para você que está sintonizado conosco na Nova Brasil. Hoje é quinta-feira, dia 3 de setembro, e vamos juntos aqui para mais uma edição do Jornal Nova Brasil Salvador, com as principais notícias da nossa capital baiana e da Bahia, para você começar o seu dia bem informado. Eu sou Stephanie Swerdick, fico com você até às 8 horas e lembro que você nos acompanha ao vivo aí do outro lado no seu rádio, no dial 104.7, já transitando pela cidade nesse início de chuva, indo para os seus compromissos ou voltando, mas com a internet você também leva a nossa programação na palma da sua mão e é possível baixar o nosso aplicativo nos seus dispositivos móveis, também nos acompanhar através do site da Nova Brasil e ainda na nossa transmissão ao vivo lá no YouTube. Você nos acompanha com imagens e é possível também interagir conosco através do chat. Te lembro também do WhatsApp 99347-1047 para você também interagir e mandar sua mensagem para o Jornalismo Nova Brasil. Desejo um excelente início de quinta-feira para você que está conosco, já trazendo os nossos destaques desta quinta. Projeto de lei para tirar nome da família de ACM do aeroporto de Salvador é rejeitado por comissão da Câmara. Justiça determina medidas de segurança no terminal de São Joaquim do Ferryboat. Frente fria chega à Bahia com ventos de até 70 km por hora, raio e possibilidade de chuva forte. Torcidas Bamori e os Imbatíveis são punidas por 6 meses após confronto com morte no dia do Bavi. Jorge Alan traz as notícias do futebol após a rodada da Copa do Brasil de ontem. E quinta-feira é dia da nossa coluna Fale Mais Sobre Isso com Laís Vilas Boas, que traz hoje uma reflexão sobre por que é tão difícil dizer não.
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0: gente já começa com as informações da previsão do tempo, porque a gente começou aí amanhã chuvosa aqui na capital baiana e certamente você quer saber como é que fica ao longo desta quinta-feira.
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0: Pois é, como a gente já trouxe aí nos nossos destaques do dia, tem aí a chegada de uma frente fria aqui na Bahia, inclusive atingindo a capital baiana, porque depois de um dia de bastante sol e calor nesta quarta-feira, a gente amanhece com a quinta-feira de chuva aqui na cidade e principalmente essa possibilidade chegando aí a 70% de precipitações para esta quinta-feira. As chuvas devem ocorrer ao longo do dia, o sol pode até aparecer, mas ficará na maior parte do dia encoberto aí pelas nuvens e períodos de céu nublado também. Para esta sexta-feira, também permanece aí o indicativo de mudança do tempo, ou seja, a gente permanece com essa instabilidade, pelo menos até amanhã, sexta-feira, de acordo com as informações do IMET, que reduz aí um pouco a possibilidade de chuvas para esta sexta, mas elas ainda ocorrem na capital baiana e, claro, na edição de amanhã a gente vai saber como é que fica para o fim de semana. Importante trazer aqui informações do Instituto Nacional de Meteorologia, juntamente com o INEMA, o Instituto do Meio Ambiente e Recursos Hídricos, que emitiram alertas para ocorrências de chuvas intensas, não só aqui na capital baiana, mas também nas regiões do Baixo Sul e Extremo Sul da Bahia. Avisos que permanecem até amanhã, sexta-feira, classificando aí o alerta como amarelo, com possibilidade de grande acúmulo de chuvas e também ventos intensos que podem chegar até 70 km por hora em pelo menos 30 cidades da Bahia. Então a gente já deixa essa informação e amanhã atualizamos a previsão do tempo para você no Jornal Nova Brasil Salvador. A gente fala sobre a determinação da Justiça do Trabalho para que a Internacional Travessias faça adequações na estrutura de segurança contra incêndios no terminal de São Joaquim, aqui em Salvador. Pertence aí ao sistema Ferryboat e deve cumprir aí uma série de medidas apontadas como necessárias para proteger trabalhadores, passageiros e outras pessoas que utilizam o terminal. De acordo aí com essa decisão, em uma ação civil pública que foi apresentada pelo Ministério Público do Trabalho, o processo teve origem em fiscalizações realizadas pelo próprio órgão e pelo Corpo de Bombeiros da Bahia, que identificaram falhas na prevenção e também no combate a incêndios no terminal de São Joaquim. Entre as irregularidades constatadas estão a falta do auto de vistoria do Corpo de Bombeiros, o AVCB, e de um projeto de segurança contra incêndios e pânico aprovado. Também foram encontradas deficiências nas saídas de emergência, na sinalização e na iluminação destinada a situações de risco. Outro ponto considerado preocupante pelo Ministério Público do Trabalho foi a ausência de uma brigada de incêndio e de equipamentos, como extintores, hidrantes, sensores automáticos de fumaça e também os sistemas de combate por espuma. A existência de tanques de armazenamento de combustíveis no terminal também aumenta, segundo o Ministério Público do Trabalho, a necessidade de medidas específicas de proteção. Essa decisão já estabeleceu, inclusive, diferentes prazos para que essas irregularidades sejam corrigidas pela Internacional Travessias. A sinalização de emergência e também a formação da brigada devem ser providenciadas pela empresa em até 30 dias. Em 60 dias, a Internacional Travessias terá que apresentar o projeto técnico de segurança ao Corpo de Bombeiros, incluindo os dados sobre o sistema de resfriamento dos tanques. As demais adequações, como, por exemplo, as melhorias nas saídas de emergência e instalação de equipamentos de proteção, devem ser concluídas em até 120 dias e, caso essas determinações não sejam cumpridas e sem justificativa pela empresa, poderá ser aplicada uma multa de R$10 mil por dia para cada obrigação não atendida, com limite inicial de R$1 milhão. De acordo com o Ministério Público do Trabalho, os problemas já haviam sido registrados em relatórios desde setembro do ano passado e o órgão tentou anteriormente chegar a uma acordo com a empresa por meio de um TAC, né, um termo de ajustamento de conduta, mas não houve entendimento entre as partes e agora a justiça realiza aí essa determinação com prazos para adequações no terminal de São Joaquim do sistema Ferribolt aqui em Salvador. A justiça já marcou uma nova audiência entre as partes para o dia 25 de novembro e daqui até lá a gente acompanha aí todo esse processo de adequações. Segue com as informações do nosso noticiário e principalmente já trazendo aqui informações para você que está aqui na capital baiana e vai aí acompanhar todo esse desenrolar para os nossos estudantes. Salvador vai promover um aulão gratuito com foco na preparação para o Enem 2026. Os estudantes que vão fazer o exame já podem se inscrever gratuitamente para o Mega Aulão Ingressar, que será realizado pela Prefeitura no dia 24 de outubro. No Centro de Convenções de Salvador. A programação foi pensada para a reta final dos estudos, poucas semanas antes das provas, marcadas para os dias 8 e 15 de novembro. Professores de cursinhos da capital baiana vão conduzir as aulas de revisão dos principais conteúdos cobrados no Enem. Além das aulas, o evento terá dicas e estratégias para ajudar os participantes na preparação para a prova. Essa é uma iniciativa voltada prioritariamente para os estudantes que farão Enem, mas também está aberta a outras pessoas interessadas. O Mega Aulão conta ainda com a participação de universidades e instituições de ensino superior que vão apresentar seus cursos, oportunidades e possibilidades de bolsas de estudo. A programação terá ainda atividades de integração e distribuição de brindes. O evento faz parte do programa Ingressar, coordenado pela Secretaria Municipal de Políticas Públicas para Mulheres, Infância e Juventude e busca apoiar os jovens que pretendem ingressar no ensino superior. No ano passado, essa iniciativa reuniu mais de 6 mil estudantes. Lembrando que as inscrições são gratuitas e devem ser feitas através do site do programa Ingressar da Prefeitura de Salvador. Segue ainda falando de educação e agora sobre o Movimento Bahia pela Educação, que promove formação gratuita em alfabetização inclusiva. Pois é, o chamado Movimento Bahia pela Educação está com inscrições abertas para formação gratuita em alfabetização inclusiva, ministrado por especialista em neurociência. A iniciativa é gratuita e voltada aos profissionais da área. Ocorre entre os dias 8 e 22 de setembro e também no dia 13 de outubro. Esse evento terá três encontros virtuais com o tema O Cérebro que Aprende, a escola que inclui contribuições para a alfabetização. Essas aulas serão virtuais e quem participar de toda a trilha receberá um certificado. As inscrições são via formulário e a programação, de acordo aí com os organizadores, terá temas como funcionamento do cérebro durante a aprendizagem, neuroplasticidade, consciência fonológica e reflexões sobre o papel do professor durante esses processos de aprendizado. Além disso, a neurodiversidade, o transtorno do espectro autista, condições como TDAH, dislexia, deficiência intelectual, além de altas habilidades e superdotação, são outras pautas que serão discutidas nesse evento. O propósito é expor a contribuição que os conhecimentos da neurociência podem agregar para o processo de alfabetização dos alunos. Esse conteúdo aí será ministrado e é uma iniciativa que faz parte do movimento Bahia pela Educação, liderada pela Federação das Indústrias do Estado da Bahia, FIEB, que reúne organizações e lideranças comprometidas com a melhoria da educação no Estado. A atuação busca fortalecer políticas públicas e também práticas educacionais capazes de contribuir para a alfabetização das crianças na idade certa. Em 2026, o movimento já realizou 7 encontros territoriais, reunindo mais de 1.000 gestores educacionais, além de alcançar cerca de 1.800 professores alfabetizadores por meio do programa Alfabetização Responsável, que oferece aí uma formação continuada e gratuita aos municípios que apresentam os maiores desafios nesse campo da alfabetização.
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0: Agora Agora são 7h43 e a gente vai falar agora sobre o nosso aeroporto de Salvador. Pois é, um projeto de lei para renomear o aeroporto de Salvador de deputado Luiz Eduardo Magalhães para 2 de julho foi rejeitado ontem pela Comissão de Viação e Transportes da Câmara dos Deputados e a gente tem aí no ponto uma reportagem para você entender.
2: O Aeroporto Internacional de Salvador foi chamado de 2 de julho até maio de 1998, quando o Congresso Nacional alterou a denominação do terminal para Aeroporto Deputado Luiz Eduardo Magalhães, em homenagem ao falecido político baiano, filho do ex-governador da Bahia, Antônio Carlos Magalhães. O nome 2 de julho homenageava a data magna da independência da Bahia, marco da expulsão das tropas portuguesas e da independência do Brasil. O projeto para rebatizar o terminal com o nome 2 de julho, proposto pelos deputados baianos Joselito Ramos, do PT, e Lídice da Mata, do PSB, foi rejeitado com aprovação ontem, em votação simbólica na Comissão de Viação e Transportes da Câmara, do parecer do relator Luiz Carlos Busato, do União Brasil, que discordou da mudança. O deputado destacou que a medida visou imortalizar um dos políticos mais influentes da Bahia. Já os deputados que colocaram o projeto de lei defendem que jamais a atitude de um indivíduo pode substituir a luta coletiva e a história de um povo. A ACM Neto, que nas eleições deste ano concorre pela segunda vez consecutiva para o cargo de governador da Bahia, é sobrinho de Luiz Eduardo Magalhães e filiado ao mesmo União Brasil do relator. Com a rejeição do texto, a tramitação na Câmara pode passar ainda pela Comissão de Cultura e pela de Constituição e Justiça e de Cidadania.
0: Aí, 7h44 em Salvador. Eu sou Stephanie Suardi, que fico com você até as 8h aqui no Jornal Nova Brasil Salvador, com as principais notícias e informações da nossa região. Aproveito para te lembrar que foi iniciada aí na última terça-feira a instalação das boias que vão delimitar a área destinada ao banho no Porto da Barra e a previsão é que esses serviços sejam concluídos hoje, quinta-feira. A estrutura vai separar o espaço utilizado pelos banhistas da área de circulação das embarcações, com o objetivo de reforçar a segurança e organizar o uso da região. Agora a gente segue para falar do futebol. Jorge Alan vai trazer as informações depois da partida da Copa do Brasil entre Vitória e Vasco ontem à noite.
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0: Bom dia, Jorge.
3: Bom dia, Stephanie, amigas, amigos da Nova Brasil Salvador. Infelizmente, não deu. Tinha falado ontem que seria muito complicado. Foi mais do que pensei. Achei que a dificuldade seria por causa do bom momento do Vasco. Não foi só isso. Eu acho que o determinante foi a fase ruim do Vitória. Longe, muito longe de suas melhores partidas dentro de casa. Time amarrado, pouco inspirado. O Vasco fez um jogo extremamente inteligente, deixou a posse de bola para o Vitória e atacou com velocidade. Tanto que as melhores oportunidades foram sempre do time carioca. No primeiro tempo, teve bola na trave, conclusões perigosas. O Vitória só teve uma cabeçada de Renato Kaiser defendida por Léo Jardim. Na segunda etapa, o Vitória foi pra cima de qualquer jeito, botou um monte de atacante no time. Chegou a fazer um gol, mas Luan Cândido estava mesmo impedido. Fora isso, só deu Vasco, como uma repetição do que tinha acontecido em São Januário na semana passada. Primeiro, Colide entrou livre, mas Lucas Arcanjo defendeu. Pouco depois, igualzinho ao primeiro jogo, Andrés Gomes arranca do seu campo de defesa, vai até próxima área do Vitória, corta para dentro e chuta no canto. Gol do Vasco, 1-0. Aí foi só desespero, tentando chegar de qualquer maneira. Mas foi o Vasco que de novo marcou. Puma Rodrigues, final Vitória 0, Vasco 2. Acabou o sonho, o Vitória é eliminado da Copa do Brasil. Nas semifinais, o Vasco vai enfrentar o Palmeiras, que ontem empatou contra o Santos 0-0. O Vitória volta a jogar domingo no Barradão contra o Grêmio pelo Brasileiro da Série A. Grêmio que joga hoje, ainda pelas quartas de final da Copa do Brasil, a partida de volta contra o Internacional. O Bahia joga no sábado pela Série A, em Bragança Paulista contra o Bragantino. E amanhã eu volto para falar sobre essa rodada do fim de semana. Até lá.
0: Tá aí, a gente aguarda Jorge Alan passar por aqui no Jornal Nova Brasil Salvador, amanhã sexta-feira, com as informações do nosso futebol para você. 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Eu te lembro que a Polícia Militar da Bahia aplicou uma punição de 6 meses às torcidas organizadas Bamor, ligada ao Bahia, e os Imbatíveis do Vitória, após um confronto que terminou com a morte de um torcedor antes do Clássico Bavi do dia 23 de agosto aqui em Salvador. Essa sanção começa a valer hoje, quinta-feira, e durante o período, né, a gente já falou aí, 6 meses, as duas torcidas ficam impedidas de comparecer a eventos esportivos usando qualquer elemento que as identifique como organizadas. A restrição vale para as partidas realizadas aqui na Bahia e também para eventos estaduais, regionais, nacionais ou internacionais. Na prática, os integrantes não poderão utilizar faixas, cartazes, bandeiras, camisas ou outros itens de identificação das torcidas e também está proibido o uso de instrumentos musicais nos eventos. Essa decisão foi formalizada ontem na sede do Batalhão Especializado de Policiamento de Eventos da Polícia Militar aqui na capital baiana, e segundo a PM, a punição também considera outros episódios graves de violência associados às torcidas organizadas, como confrontos, vandalismo, agressões físicas e uso de artefatos e explosivos, além de porte de armas. A sanção tem como base aí a chamada Lei Geral do Esporte, os termos de ajustamento de conduta assinados pelas duas torcidas com o Ministério Público da Bahia e ainda as medidas de prevenção à violência em eventos esportivos. Então, a gente acompanha aí, mas lembrando que essa punição não impede a realização dos jogos nem a entrada dos torcedores nos estádios de forma geral. A restrição está direcionada às torcidas organizadas e aos elementos utilizados para identificá-las durante os eventos esportivos. Agora são 7h50 e a gente vai para a nossa coluna Fale Mais Sobre Isso. Hoje, Laís Vilas Boas faz uma reflexão sobre por que é tão difícil dizer não.
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0: Bom dia, Laís.
4: Olá, ouvintes da Nova Brasil FM. Aqui quem fala é Laís Vilas Boas, psicóloga e psicanalista. E essa é a sua coluna Fale Mais Sobre Isso, de Psicologia e Saúde Mental. E na coluna dessa semana, vamos voltar ao nosso quadro Na Escuta. Nele eu compartilho dúvidas comuns no consultório sobre psicoterapia e análise ou outras que me apareceram nas andanças enquanto psicanalista pelo mundo. E o tema da coluna dessa semana é Por que é tão difícil dizer não? Você já percebeu como às vezes é mais fácil dizer sim para alguém, que significa dizer não para nós mesmos? A gente aceita um convite quando queria ficar em casa, assume uma tarefa que não cabe mais na nossa agenda, responde uma mensagem mesmo sem disposição. E muitas vezes, depois desse sim, vem o cansaço, a irritação e até mesmo o ressentimento. Mas por que dizer não pode ser tão difícil? Muitas vezes o problema não está no não que precisamos dizer ao outro, mas no que imaginamos que esse não vai provocar. Na psicanálise, podemos pensar que o desejo de agradar, de ser necessário e de evitar conflitos não surge do nada. Ao longo da nossa história, aprendemos de maneira muito particular que determinadas formas de comportamento nos garantiriam amor, reconhecimento ou pertencimento. E assim, algumas pessoas aprendem muito cedo que ser boa, disponível, compreensiva ou útil é uma maneira de preservar os seus vínculos. Então, quando chega a hora de dizer não, não estamos apenas recusando um pedido. Podemos estar enfrentando o medo de decepcionar e perder. O medo de parecer egoísta, o medo de perder o amor do outro, o medo de provocar uma briga. E, principalmente, o medo de descobrir que talvez o outro não goste de nós quando nós não fazemos aquilo que ele espera. É por isso que, para algumas pessoas, colocar um limite provoca um sentimento de culpa enorme. Mas existe uma diferença importante entre culpa e responsabilidade. Ser responsável pelo outro não significa estar disponível o tempo inteiro. E frustrar alguém também não necessariamente significa ter feito algo de errado. Aliás, uma das tarefas mais difíceis da vida talvez seja descobrir que não podemos evitar toda a frustração daqueles que amamos. O outro pode ficar chateado com o nosso não, pode não concordar, pode até se decepcionar. E ainda assim, o nosso não pode ser legítimo e necessário. Dizer não também é uma forma de dizer: eu reconheço que eu tenho limites, desejos e necessidades que também precisam existir. Amadurecer é aprender a não dizer não para tudo, mas dizer os nãos que são necessários e, especialmente, poder dizer alguns sem culpa. No fundo, o que muito nos assusta não é dizer não, é descobrir quem somos quando deixamos de viver tentando ser aquilo que o outro espera de nós apenas. E essa é a nossa reflexão de hoje. Se você gostou do tema da coluna de hoje ou quer sugerir outros, me acompanhe nas redes sociais, @psi.laisilasboas. Um abraço e até semana que vem.
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0: Aí, excelente reflexão de Laís Vilas Boas nesta quinta-feira. Te lembro que na próxima quinta ela está de volta com mais um episódio da coluna Fale Mais Sobre Isso, e sempre deixando aqui uma reflexão para você pensar aí sobre como, né, se comporta, e principalmente diante de algumas escolhas e situações da vida. Horas 54 minutos, e a gente fala agora sobre a autorização pela Prefeitura de Salvador para a realização de estudos que vão custar em torno de R$1.600.000 para avaliar a viabilidade da implantação de marinas públicas na ponta do Humaitá, na Cidade Baixa. A autorização foi publicada no Diário Oficial do Município esta semana, e a BR Marinas SA vai ficar responsável por elaborar os levantamentos técnicos e também apresentar diagnósticos sobre as possibilidades de ocupação e exploração da área. Entre as alternativas que devem ser analisadas está a implantação de uma marina seca, estrutura em que as embarcações de esporte e recreio ficam armazenadas em terra e são levadas à água apenas quando utilizadas. O estudo não significa, porém, que o empreendimento será necessariamente construído na região. A empresa terá que avaliar a viabilidade técnica, ambiental, econômica e jurídica desse projeto antes de uma eventual definição sobre a implantação das estruturas. Essa autorização dada pela Prefeitura prevê a análise de um possível complexo náutico que pode reunir atividades ligadas ao turismo, lazer e comércio, além de estruturas para as embarcações. Também deverão ser realizados levantamentos da arquitetura, topografia e técnica utilizada para medir, a profundidade e as características do fundo do mar ali na localidade. Um outro ponto previsto é a definição de como poderá funcionar a gestão desses equipamentos, caso eles sejam instalados ali na região da Cidade Baixa. A Prefeitura afirma que essa iniciativa busca responder à demanda por espaços para embarcações em Salvador, e segundo a gestão municipal, há uma demanda reprimida de mais de 2.500 embarcações na cidade. São 7:56 e eu também te conto que hoje a Universidade Federal da Bahia realiza, a partir das 17 horas, a cerimônia de transmissão do cargo de reitor ao professor João Carlos Salles. O evento será realizado no Salão Nobre da Reitoria e marca o início da gestão que ficará à frente da universidade no quadriênio 2026 até 2030. Salles terá como vice-reitora a professora Jamile Borges. Nomeados pelo presidente Lula em agosto, Salles e Jamile assumem a universidade após a eleição da comunidade acadêmica realizada em maio, e o novo reitor foi escolhido para exercer o seu terceiro mandato à frente da UFBA. Teve aí a nomeação oficializada em um ato já publicado no Diário Oficial da União. E antes da gente fechar a nossa edição de hoje, aproveito para lembrar e reforçar aqui as informações. Já falamos da previsão do tempo e principalmente desse indicativo de chuvas aqui na capital baiana ao longo do dia de hoje e também no início da manhã de sexta-feira, com a chegada de uma frente fria já prevista e alertada aí pelos órgãos de meteorologia. Mas há também outro alerta para a gente reforçar. Já falamos na edição de ontem que a gente enfrenta aí esse final da semana e o fim de semana com forte exposição à radiação ultravioleta, com índices classificados entre muito altos e extremos, ou seja, os valores de 9 até 12 podem aparecer até domingo, de acordo com a previsão do INEMA, em 18 cidades aqui da Bahia, acompanhadas pelo órgão aqui na capital baiana. Esse índice deve permanecer em 10 até hoje, quinta-feira, mas pode chegar a 11, que já é considerado um índice extremo a partir desta sexta-feira. Cidade como Feira de Santana também deve registrar uma elevação semelhante do índice da radiação ultravioleta, e no interior do estado, falando de outras cidades como Paulo Afonso, Juazeiro, Remanso, Senhor do Bonfim, Morro do Chapéu, essas têm a previsão aí de um índice ainda maior, podendo chegar até 12 no domingo. Pelos critérios da Organização Mundial da Saúde, os índices entre 8 e 10 representam a radiação muito alta, e a partir de 11 esse nível já é considerado extremo, aumentando a necessidade ainda maior de proteção durante a permanência ao ar livre. Durante aí esse período, o INEMA recomenda, diante desse cenário, evitar a exposição prolongada ao sol ou até mesmo aquele tempo nublado, que a gente chama de mormaço, que também tem aí a incidência da radiação ultravioleta, especialmente no período entre as 10 da manhã e as 4 da tarde. Lembrando, uso de protetor solar, barreiras como chapéu e óculos de proteção contra os raios ultravioletas também são indicados, além da ingestão de água frequente, porque com esse índice mais alto e também a baixa umidade que acomete aqui parte da Bahia, é possível aí ter impactos também na saúde. Assim a gente se despede de mais uma edição do Jornal Nova Brasil Salvador. Agradeço a companhia de vocês, desejo uma excelente quinta-feira e te lembro que amanhã é sexta, a gente se encontra por aqui com mais informações para você se atualizar às 7:30 no Jornal Nova Brasil Salvador. Você fica agora com a nossa programação musical e ao longo do dia eu te mantenho informado com as notícias do jornalismo Nova Brasil de hora em hora. Uma ótima quinta-feira e até amanhã.
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3: E o trânsito segue muito complicado pela orla, reflexo aí da combinação de chuva e movimentação intensa para quem vai no sentido centro, com trecho lento desde Piatã até o acesso para a Costa Azul. Apesar do trânsito carregado também pela Avenida Paralela, como é um pouco mais extensa, vale mais a pena para quem sai de São Cristóvão e vai até Pernambués. 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Letícia Rocha, Nova Brasil, Salvador, 104,7.

Brasil, e essa foi Vanessa Rangel com Palpite. A gente ouviu também Ivan Lins, Lembra de Mim. Agora são 8:18. 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A gente segue o Sob Medida agora com Legião Urbana. 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

Brasil e essa foi Ivete Sangalo, Não Precisa Mudar. Também teve Lucas Félix, Todas as Canções. A gente segue com Armandinho, Desenho de Deus.

0: Nova Brasil e esse foi Edmota Colombina. Também teve Fernanda Abreu com Fausto Fawcett, Paisagem de Amor, fechando muito bem esta edição do Sob Medida.
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0: Começa hoje o embargo da União Europeia a produtos de origem animal do Brasil, como carnes, frango, mel, pescados e ovos. A medida foi tomada porque o bloco considera insuficiente o controle brasileiro sobre o uso de antimicrobianos na pecuária. O embargo pode ser revisto. Técnicos europeus fazem uma auditoria no Brasil e o resultado ainda vai ser analisado pela União Europeia. Nova Brasil, faltando 4 minutos para as 9, bom dia para você.
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5: A Bahia deve enfrentar o restante da semana com forte exposição à radiação ultravioleta, com índices classificados entre muito altos e extremos. A previsão do INEMA aponta valores de 9 a 12 até domingo, em 18 cidades do estado. Em Salvador, o índice deve permanecer em 10, mas pode chegar a 11 a partir de sexta-feira, assim como Feira de Santana, que deve registrar esse cenário de radiação extrema. No interior, a situação pode ser ainda mais intensa em cidades como Paulo Afonso, Juazeiro, Remanso, Senhor do Bonfim e Morro do Chapéu, com previsão desse índice chegar a 12 no fim de semana. Eu sou Stephanie Swerdick, de hora em hora, eu volto com mais informações do Jornalismo Nova Brasil.
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9: E o motorista ainda enfrenta bastante dificuldade pela BR-324, sentido centro, entre Águas Claras e a Jaqueira do Carneiro. Apesar de toda essa retenção de mais de 40 minutos, vale muito mais a pena do que a paralela. 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Letícia Rocha, Nova Brasil, 104,7.

0: Capital Inicial com Independência, 9:17, bom dia. 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
5: Trânsito pesado também ali pela suburbana, desde Uruguai até o Largo dos Mares, para quem segue no sentido Avenida Gerascar Pontes ou Comércio. Se você faz o percurso entre Paripe e a região do Iguatemi, você pode pegar a ligação Lobato-Pirajá, sabendo que vai encontrar congestionamento até a estação Bonjuá pela BR. 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

0: Esse foi o Biquíni com Isabela Brandt e então também teve Fagner Canteiros, 9:36.
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2: Quanto você pagaria por um podcast? Bom, Spotify e Netflix pagaram a quantia de US$100 milhões para levar o podcast On Purpose, do apresentador Jay Shetty, às duas plataformas em formato audiovisual. Esse foi um dos maiores negócios já registrados envolvendo um criador individual de podcast. E o movimento reforça uma virada estratégica no mercado de streaming, porque podcast em vídeo custam muito menos do que uma série original tradicional e consegue reter a audiência de forma parecida, porque os criadores de conteúdo passaram a ser tratados como ativo de mídia comparável a uma produção original cara, com contratos, exclusividade e cifras bilionárias envolvidas. Aí fica aquele sinal, né? Quando duas gigantes do streaming rivais somam forças e apostam US$100 milhões em uma única pessoa criando conteúdo, é claro que o criador do podcast deixou de ser um fenômeno amador de internet e virou um ativo financeiro disputado por quem tem muito dinheiro para investir em audiência.
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2: Quanto você pagaria por um podcast? Bom, Spotify e Netflix pagaram a quantia de US$100 milhões para levar o podcast On Purpose, do apresentador Jay Shetty, às duas plataformas em formato audiovisual. Esse foi um dos maiores negócios já registrados envolvendo um criador individual de podcast. E o movimento reforça uma virada estratégica no mercado de streaming, porque podcast em vídeo custam muito menos do que uma série original tradicional e consegue reter a audiência de forma parecida, porque os criadores de conteúdo passaram a ser tratados como ativo de mídia comparável a uma produção original cara, com contratos, exclusividade e cifras bilionárias envolvidas. Aí fica aquele sinal, né? Quando duas gigantes do streaming rivais somam forças e apostam US$100 milhões em uma única pessoa criando conteúdo, é claro que o criador do podcast deixou de ser um fenômeno amador de internet e virou um ativo financeiro disputado por quem tem muito dinheiro para investir em audiência.
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0: De volta pra gente ouvir um clássico.
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0: A gente ouve Preta Pretinha, o maior clássico dos novos baianos. Lançada em 72 no álbum Acabou Chorare, a faixa foi composta por Luiz Galvão e Moraes Moreira. Inspirada em desilusões amorosas e lembranças da juventude, a canção marcou época com o bandolim de Pepeu Gomes e uma energia leve que conquistou o Brasil.

0: Nova Brasil FM, esse foi Gilberto Gil, Se Eu Quiser Falar com Deus. Também teve Chima Roots, Verso Simples.
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0: 9 em cada 10 brasileiros tiveram pelo menos um sintoma respiratório nos últimos 12 meses. É o que mostra uma pesquisa do Datafolha feita em parceria com a farmacêutica GSK. O levantamento também chama atenção para a demora na procura por atendimento. 62% acreditam que tosse ou falta de ar só precisam de avaliação médica quando começam a atrapalhar as atividades do dia a dia. A pesquisa ouviu pouco mais de 2 mil pessoas de todas as regiões do país. Nova Brasil, faltando 2 minutos para as 10, eu, Cláudia Nakazato, tô indo embora. Quem fica por aqui com você na sua companhia é a Ana Pelisser. Um beijo para você e uma ótima quinta-feira. Tchau.
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2: Insônia afeta mais de 30% dos adultos brasileiros e prejudica o humor, a memória e a produtividade. O problema pode surgir por ansiedade, dores no corpo ou excesso de cafeína à noite. Se a falta de sono acontecer por mais de 20 minutos, o ideal é sair da cama e fazer uma leitura sob luz fraca em outro cômodo. Evitar telas de celular e TV ajuda a preservar a melatonina, hormônio essencial para descansar. Manter rotina de horários é fundamental e casos persistentes pedem orientação médica.
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4: Salvador terá uma nova edição da Semana do Cinema entre os dias 10 e 16 de setembro, com ingressos promocionais a partir de R$10. A ação reúne redes participantes em todo o país e oferece preços reduzidos para as sessões e também para os combos de pipoca. Em Salvador, as sessões 2D e 3D iniciadas antes das 17 horas terão entradas a R$10. A partir das 17 horas, o valor sobe para R$12. Nas salas Prime e VIP, os preços serão de R$20 antes das 17 horas e R$24 depois desse horário. As redes de cinema participantes em Salvador são Cinemark, Cinépolis e UCI Cinemas.

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7: Aos poucos o trânsito vai dissolvendo ali pela Avenida Paralela, onde ainda tem redução de velocidade no Trombogi e também a partir da saída de São Rafael até o viaduto Nelson Daia, mas vale mais a pena do que a orla da cidade, bastante congestionada desde o Patamares até o Costa Azul para quem segue no sentido Pituba. 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Letícia Rocha, Nova Brasil, 104,7.

10h03. Bom dia! Como que você tá? Tudo bem? Bem-vindo, bem-vinda! Hoje é quinta-feira, 3 de setembro de 2026. Ó, tô chegando e sabendo que você tá aqui é bom demais. Seja bem-vindo, seja bem-vindo, onde quer que você esteja. Tá no seu trabalho? Tá em casa? Tá dando carona pra gente? Ei, coisa boa, onde quer que você esteja. Tamo aqui curtindo sempre o melhor da nossa música. Eu sou a Ana Pelissério. Vamos juntos até às 3 da tarde, abrindo com o Kid Abelha, Lágrimas e Chuva.

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0: Engenheiros do Havaí. Teve também Marisa Monte, Esqueça, 10h18.
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0: Nova Brasil, sempre com o melhor da nossa música. Esse foi o Djavan, Linha do Equador. Teve também Zélia Duncan com o Alberto Continentino, Pontes no Ar. 20 para as 11.
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0: Centro da Ana Carolina e Zizi Posse, Ruas de Outono, fechando essa hora. Teve também o Guilherme Arantes, Meu Mundo e Nada Mais.
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0: Morreu hoje aos 92 anos em Nova York, Gloria Steinem, uma das principais referências do feminismo nos Estados Unidos. A escritora, jornalista e ativista morreu pacificamente em casa, cercada por pessoas próximas. A causa da morte não foi divulgada. Gloria Steinem teve mais de 6 décadas de atuação pública e se tornou uma das vozes mais conhecidas na defesa dos direitos das mulheres e dos direitos civis. Também participou de mobilizações contra guerras, como a do Vietnã e a do Golfo. Nova Brasil, 10h56.
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4: A Justiça do Trabalho determinou que a Internacional Travessias faça adequações na estrutura de segurança contra incêndios no terminal de São Joaquim, Salvador. A empresa responsável pelo sistema Ferryboat terá que cumprir uma série de medidas apontadas como necessárias dentro dos prazos estabelecidos. A decisão foi tomada após uma ação civil pública apresentada pelo Ministério Público do Trabalho. O processo teve origem em fiscalizações realizadas pelo próprio órgão e pelo Corpo de Bombeiros da Bahia, que identificaram falhas na prevenção e no combate a incêndios. Eu sou Stephanie Swerdick, de hora em hora, eu volto com mais informações do Jornalismo Nova Brasil.
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11: Bom dia, ouvinte Nova Brasil. Depois do período chuvoso dessa manhã, o céu se abre, mas ainda tem congestionamento na paralela do CAB até a subida para a região de Iguatemi no sentido centro. Vindo de Cajazeiras, pegue a BR, que é o melhor caminho até o centro de Salvador agora. 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Lucas Barbosa, Nova Brasil, Salvador, 104,7.

0: E esse foi o som do Jorge Versilo. Teve também Caetano Veloso, Debaixo dos Caracóis dos Seus Cabelos, 11:17.
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0: Nova Brasil, você é real. Simone teve também Frejá com Segredos. 11:38.
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0: Brasil com Paralamas do Sucesso. Você teve também, Marisa Monte? Eu sei.
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0: O grupo Três Corações concluiu hoje a compra das operações da General Mills no Brasil em um negócio de R$800 milhões. A aquisição inclui duas marcas bastante conhecidas dos brasileiros, IOC e Kitano. Com a operação, a Três Corações amplia o portfólio com produtos como pipoca de micro-ondas, farofa e batata palha da IOC, além de temperos, ervas e especiarias da Kitano. Com a conclusão da compra, o grupo Três Corações passa a ter 15 unidades Fabris no Brasil. Agora 11:53, já depois do intervalo tem horário eleitoral gratuito. 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
3: A corrida pelo governo da Bahia segue com empate técnico entre os dois principais candidatos, o ex-prefeito de Salvador, ACM Neto, do União Brasil, e o atual governador Jerônimo Rodrigues, do PT, que disputa a reeleição de acordo com a nova pesquisa Atlas Intel divulgada hoje. Em um dos cenários apresentados, ACM Neto aparece com 49,1% das intenções de voto contra 47,9% de Jerônimo. Em uma eventual disputa de segundo turno, Neto soma 49,2% e Jerônimo 48,6. O levantamento ouviu cerca de 1.800 pessoas entre os dias 28 de agosto e 2 de setembro e a margem de erro da pesquisa é de 2 pontos percentuais para mais ou para menos.
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0: dois lados. Teve também Beto Guedes com Paisagem da Janela.
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0: E uma matéria no site da Nova Brasil homenageia a trajetória e a força visceral de Elza Soares. Do histórico encontro com Ari Barroso na era do rádio até a consagração internacional no século XXI com o álbum A Mulher do Fim do Mundo. O texto destaca a capacidade única de reinvenção da artista e seu legado como símbolo de resistência e música no país. Você pode conferir a matéria, o tributo completinho em novabrasil.com. Agora 12:57.
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0: Nova Brasil com o som do Nando Reis, só posso dizer. Teve também Gal Costa com Açaí, 1:18. 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

0: Nova Brasil, Coisas da Vida, belíssima canção do Milton Nascimento. Teve também Kid Abelha, Os Outros. Agora 1h36, uma ótima tarde pra você.
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Radioatividade leva até vocês mais um programa da série a série. Dedique uma canção a quem você ama. Eu tenho aqui em minhas mãos uma carta. Uma carta de um ouvinte que nos escreve e assina com um singelo pseudônimo de

heróis baixos e para-choque duro. Agora uma canção. Canta pra mim, eu não quero ver você triste assim.

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0: Nova Brasil, ai que saudade do César Cavaleiro, fechando essa hora. Teve também Blitz a dois passos do paraíso.
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0: E passar muito tempo no celular pode aumentar as queixas de dor e desconforto no pescoço e nos ombros. O chamado Tecnec está relacionado ao uso prolongado de telas, principalmente quando a pessoa permanece muito tempo na mesma posição. E ó, ações para prevenir podem ser tomadas. E para você saber quais elas e saber mais sobre esse assunto, é só acessar o nosso site novabrasil.com. Agora, 1:57. 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

0: Brasil, a gente ouviu a Idade do Céu nas vozes da Simone com a Zélia Duncan. Teve também o Pedro Mariano, Simplesmente, 2h17.
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0: com o som do Seu Jorge. Carolina teve também com a Ana Canhas. Desculpe o Aue. 12h38.
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0: Nova Brasil, fechando essa hora com Ney Matogrosso, Sangue Latino. Teve também o som da Marina Lima, Me Chama.
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0: E uma matéria no site da Nova Brasil destaca que os primeiros sinais da menopausa podem surgir a partir dos 40 anos, bem antes da última menstruação. Especialistas alertam que a fase da perimenopausa traz oscilações hormonais que causam alterações no sono, humor, energia e ciclo menstrual e reforçam a importância do acompanhamento médico e de hábitos saudáveis. Saiba mais detalhes dessa matéria, desse assunto tão importante em novabrasil.com. Agora 2h56, eu sou a Ana Pellicer e tô indo nessa agradecendo demais o carinho da sua companhia, viu? Fique bem, cuide-se bem. Uma excelente tarde de quinta-feira para você. Eu volto amanhã, a partir das 10 da manhã. E já, hein? Você fica na boa companhia do Júlio César. Um beijo para você e até amanhã.
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4: Começa a valer hoje a punição de 6 meses aplicada pela Polícia Militar às torcidas organizadas Bamor, ligada ao Bahia, e os imbatíveis do Vitória, após um confronto que terminou com a morte de um torcedor antes do último clássico Bavi. Durante o período, as duas torcidas ficam impedidas de comparecer a eventos esportivos usando qualquer elemento que as identifique como organizadas, como faixas, cartazes, bandeiras, camisas ou outros itens de identificação. A restrição vale para partidas realizadas na Bahia e também para eventos estaduais, regionais, nacionais ou internacionais. Eu sou Stephanie Swerdick e de hora em hora eu volto com mais informações do Jornalismo Nova Brasil.
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9: 3 horas, boa tarde, Jota Quest.
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0: Brasil, som de Nando Reis, as coisas estão mais lindas. Agora 3:15, muito boa tarde.
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14: Ótima tarde pra você, agora 3:19, já de volta com o som de Adriana Calcanhoto, justo agora.

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1: Mais que moderna brasileira, 3h27, muito boa tarde. Agora a gente traz a emoção, a flor da pele de Sangrando, um dos temas mais viscerais do Gonzaguinha. Lançada em 1980 para o álbum De Volta ao Começo, a canção foi escrita pelo próprio artista para falar sobre a entrega total do criador à sua arte e a coragem de expor sentimentos. Relembre aqui na Rede Nova Brasil FM.

0: Nova Brasil, o som do Hitmaker, Lulu Santos, Lua de Mel, mais que moderna brasileira, agora 3:38.
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0: Nova Brasil, encontros de Fernanda Takaia e Samuel Rosa para curar essa dor. 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Agora 3h54.
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0: Entrevista Nova Brasil, o candidato a deputado federal José Luiz Latena criticou a perpetuação no poder e defendeu o fim da reeleição. Durante sabatina conduzida por Heródoto Barbeiro, ele se posicionou contra as escolas cívico-militares, surgiu que políticos passem a usar o SUS para acelerar melhorias na saúde pública e defendeu o voto distrital. Assista a sabatina no YouTube e leia a matéria em nosso site. Acesse e confira novabrasilfm.com. Mais que moderna, brasileira, agora 4:05, daqui a pouco tem Sob Medida e uma hora só de música.
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3: A insônia afeta mais de 30% dos adultos brasileiros e prejudica o humor, a memória e a produtividade. O problema pode surgir por ansiedade, dores no corpo ou excesso de cafeína à noite. Se a falta de sono acontecer por mais de 20 minutos, o ideal é sair da cama e fazer uma leitura sob luz fraca em outro cômodo. Evitar telas de celular e TV ajuda a preservar a melatonina, hormônio essencial para descansar. Manter rotina de horários é fundamental e casos persistentes pedem orientação médica.
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6: A cerimônia de transmissão do cargo de reitor da Universidade Federal da Bahia, o professor João Carlos Salles, acontece hoje, às 17 horas, no Salão Nobre da Reitoria. O evento marca o início da gestão que ficará à frente da UFBA no quadriênio 2026 a 2030. O novo reitor foi escolhido para exercer seu terceiro mandato à frente da universidade. Salles terá como vice-reitor a professora Jamile Borges. Nomeados pelo presidente Lula em agosto, Salles e Jamile assumem a universidade após votação da comunidade acadêmica. A UFBA é a primeira universidade federal a ter sua reitoria definida por eleição direta após a entrada em vigor da lei que encerrou o sistema de lista tríplice.
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3: Tem engarrafamento na Estrada do Coco em Lauro de Freitas, nos dois sentidos, para quem se aproxima do acesso à Itinga pela Avenida Fortaleza. Use a Via Metropolitana e a Estrada do Cia Aeroporto para fazer o trajeto entre Salvador e Abrantes. 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Lucas Barbosa, Nova Brasil, Salvador, 104.7.

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1: Mais que moderna brasileira, 4 horas, muito boa tarde, abrindo muito bem o Sob Medida desta tarde, hoje, dia 3 de setembro, com ela, que será mestre de cerimônias do Festival Nova Brasil, a Zélia Duncan, que vai receber no dia 14 de novembro, diversos grandes artistas. E aí tem Elba Ramalho, Fernanda Abreu, Pato Fu, Lenine, Isabela Taviani, ingressos em Ticket 360. Você é o nosso convidado, nossa convidada. Não fique de fora e curta agora o som de Zélia.

Copa Brasil, mais que moderna brasileira de Mota, fora da lei, agora 4h35, muito boa tarde pra você. 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Agora 4h36, ótima tarde, seguimos com Marisa Monte.

0: Nova Brasil, encontro de Jorge Vercillo, Djavan, final feliz.
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0: O pool de veículos Momento da Decisão, do qual a Nova Brasil faz parte, pediu a confirmação dos candidatos Luiz Inácio Lula da Silva e Flávio Bolsonaro para o debate presencial e presidencial marcado para 14 de setembro. Em nota conjunta, o grupo reforçou a importância do encontro para o processo democrático e solicitou uma definição das campanhas até o dia 7. Mais detalhes e a matéria completa você encontra em nosso site novabrasilfm.com. Mais que moderna brasileira, 5 para as 5. Boa tarde.
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3: A realização de estudos para avaliar a viabilidade da implantação de marinas públicas na Ponta do Humaitá, na Cidade Baixa, foi autorizada pela Prefeitura e publicada no Diário Oficial do município. A BR Marinas SA ficará responsável por elaborar os levantamentos técnicos e, segundo a Prefeitura, a autorização prevê a análise de um possível complexo náutico que poderá reunir atividades ligadas ao turismo, lazer e comércio. Segundo a gestão municipal, há uma demanda reprimida de mais de 2.500 embarcações na cidade. A BR Marinas terá 180 dias para entregar os estudos e diagnósticos ao município. Eu sou Stephanie Swerdick, de hora em hora eu volto com mais informações do jornalismo Nova Brasil.
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22: Duas dicas pro 20 Nova Brasil, pra ir do Rio Vermelho para Pituba, use a Orla evitando lentidão na Juraci Magalhães, e a Orla também é opção se você vai da Pituba para o aeroporto, já que temos congestionamento na paralela no Imbuí entre o bairro da Paz e São Cristóvão. 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
0: Já de volta com Zé Ramalho.

0: 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Muito boa tarde.
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8: Ouvinte Nova Brasil que está na Garibaldi vai para o Campo Grande e deve evitar o Canela, que está congestionado, e subir pelo Garcia. Indo da Cidade Baixa para o Acesso Norte. A Bonocô, mesmo com retenção, é o melhor caminho do que na Via Expressa. Via Expressa tem engarrafamento junto com a Heitor Dias, desde as Sete Portas até o Acesso Norte. 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

0: Se Deus é por nós, quem será contra nós? Salve, salve, galera brasileira. Um abraço, uma ótima tarde. Vamos juntos a partir de agora nas ondas do rádio No Pique, liberando geral, galera. Hoje é quinta-feira, dia chuvoso, principalmente agora nesse fim de tarde na capital baiana, o tempo fechado. É, galera, muita chuva, hein? Choveu mesmo, hein? É, o clima fechou de ontem pra cá e não foi só, né? Com a chuva, mas também no Esporte Clube Vitória. Vergonhoso, esse é o adjetivo pra gente falar o que foi ontem a apresentação do Vitória no estádio do Barradão. Mas vamos começar o programa. Estamos ao vivo pelo 104.7. A galera com a gente nos aplicativos e também aqui pelo YouTube, hein? No canal Agitou, arroba canal Agitou, para você assistir a gente, acompanhar o programa, dar sua opinião, deixar sua mensagem, participar, interagir com a gente aqui no som da Nova Brasil FM Salvador, tá bom? Quero ver a galera participando comigo, então é sempre importante você interagir, é sempre importante você estar com a gente, porque é claro, a sua participação é fundamental, valeu? Vamos que vamos, minha galera brasileira do meu coraçãozão grandão. Vamos começar também falando sobre o Bahia, que joga, né? Tá pertinho neste sábado contra o Bragantino. O jogo é fora de casa. Como é que tá o Rogério Ceni? A preparação do Bahia para o jogo e mais um jogo do Campeonato Brasileiro. Agora para a Vitória. Bahia, ninguém pode falar mais nada, né? Só resta o Campeonato Brasileiro. Tanto pro Vitória, que corre risco de rebaixamento, vai lutar aí agora, a partir de agora, focando só no Brasileirão. E o Bahia tem aí o seu objetivo de conquistar uma vaga para Libertadores da América no próximo ano, tá certo? Então, manda mensagem pra gente, 96269020, pra você participar, pra você interagir. A sua participação aqui é fundamental, tá bom? Vamos que vamos, galera. Boa tarde pro nosso querido Roberto Rivelino, tá com a gente. Boa tarde, Robertão.
1: Um abraço para você, Ivo. Boa tarde a todos os nossos colegas, abraçando também a galera que está ligada aqui com o nosso Nova Brasil em Campo. Pois é, ontem uma noite que é para ser esquecida pela torcida do Vitória, que saiu frustrada do Barradão com essa apresentação pífia frente à equipe do Vasco da Gama, sendo eliminada, passando vergonha perante a seu torcedor, muita gente na expectativa da classificação do Vitória para as semifinais do Campeonato Brasileiro, mas realmente o Vitória não jogou absolutamente nada e aí entra numa crise, porque já são vários jogos agora com derrotas consecutivas, tanto pelo Campeonato Brasileiro como também pela Copa do Brasil, sendo inclusive eliminado da competição. Expectativa agora para o jogo do Bahia no próximo sábado, 26ª rodada do Campeonato Brasileiro, a expectativa para possibilidade inclusive de entrar no G4 e o Vitória ver se consegue a sua reabilitação na sequência e claro no encerramento da rodada na próxima segunda-feira. Vamos ver o que tem de novidades aí para Bahia e para Vitória dentro aqui do nosso Nova Brasil em Campo, Ivo.
0: Beleza, aqui também está com a gente hoje correndo da chuva, ele tá até com medo da chuva, hein? O nosso querido Rafa Seixas, bota a vinhetinha dele aí, garotão. Boa tarde, Rafa.
2: Um abraço, boa tarde para você, para todos que estão ligados, ouvindo a gente aqui no som da Nova Brasil. Vamos falar muito, né, sobre esse jogo do Vitória. Vamos ouvir o técnico Jair Ventura, que inclusive ele foi perguntado na coletiva sobre a sua manutenção no cargo e falar sobre a semana, né? Como é que vai ser a semana do Vitória até a partida contra o Grêmio. A diretoria deu ultimato. Segunda-feira pode ser realmente o último jogo do Jair, se ele não vencer da equipe do Grêmio, que é um confronto direto do Vitória contra o rebaixamento para a Série B do Campeonato Brasileiro. Então se prepara, porque hoje o debate vai pegar fogo e daqui a pouco eu trago muito assunto do Vitória aqui no nosso Nova Brasil em Campo, abraçando meu querido irmão DJ Hércules, que está aí comandando a mesa a nossa nave 104.7, Ivo.
0: Beleza, vamos embora então, galera brasileira. Já já tem o Gabriel Barcelá para também trazer a sua participação com a gente aqui no Nova Brasil em Campo, trazendo as notícias do Bahia. Bom, vamos falar então, galera, vamos falar para o torcedor rubro-negro, primeiramente, porque aqui para nós, né? Aqui não tem ninguém para passar pano, não tem ninguém para, né, dar uma de blogueirinho, como a gente vê aí, muitas vezes as coisas acontecem e ninguém tem coragem de falar, né? Aqui não podemos fazer uma resenha simplesmente para agradar dirigente, para agradar torcedor, agradar diretor, não. A gente tem que falar sempre a verdade. O torcedor consciente, o torcedor inteligente, ele sabe, né, o que é mais importante, né? Ouvir a verdade do que ouvir, talvez, blá, blá, blá, que quando o torcedor começar a cair a ficha, ele vai de fato se decepcionar. Então, tem muita gente decepcionada por conta disso. O Vitória está mostrando claramente que é um time limitado, que não tem elenco suficiente para disputar duas competições ao mesmo tempo, não tem elenco de qualidade para brigar por título, não tem um elenco que a gente possa olhar assim. Por exemplo, até a escalação dos 11, né? A gente já vê dificuldades, já vê ali jogadores que não têm qualidade, jogadores de série C. O Vitória tem hoje no seu elenco jogadores de série C, jogadores de série B, vestindo a camisa do Vitória na série A do Campeonato Brasileiro e numa Copa do Brasil, uma competição que aí tem grandes clubes disputando, brigando o título. Então, galera, o que esperar de um time que tem em seu elenco jogadores com baixo nível de qualidade vestindo a camisa do Vitória na Série A? Ah, Ivo, mas isso também tem outros times. Tem, claro, aí é outra coisa, é problema nos outros times. Eu me refiro ao Sport Clube Vitória, né? Que estava disputando uma Copa do Brasil com um monte de jogadores de Série C e Série B. Gente, foi claro ontem, eu não concordo com a escalação do Jair Ventura, pra mim ele escalou errado mais uma vez. Naquele jogo contra o Atlético Paranaense era tudo ou nada, ele tinha perdido o jogo por 2-0 lá pro Atlético em Curitiba, e aí ele resolveu ir com tudo pra cima do time do Atlético. Ele colocou no ataque o Eric por um lado, colocou o René por outro e colocou o Kaiser centralizado. Funcionou o ataque do Vitória ou não? O Vitória fez 4 gols, funcionou. Por que que o Jair Ventura ontem ele foi inventar e não colocou, aí colocou o Tarzan no jogo, né? Mas não colocou o René e saiu com dois volantes, que aqui pra nós, né? O Wallace fora de ritmo ainda, mas pra mim jogou melhor do que o Zé Vitor, e o Zé Vitor morto em campo, fisicamente mostrando claramente, né, a falta de qualidade técnica, de visão de jogo e de um grande jogo. Não tem, cara. O que esperar do Zé Vitor? Simplesmente marcação e mais nada, porque um jogador que não tem pontaria afiada. Jogador que não cria nenhuma jogada para desequilibrar. Ontem ele pegou a bola, quis levar uns 3, perdeu e deu um contra-ataque pro Vasco, quase o Vitória toma o gol. Então, Ivo, não tô aqui, sabe, torcedor, pra você entender que eu não estou aqui pra pegar no pé de jogador nenhum, não tenho nenhuma procuração pra tentar difamar ou tentar aqui, sabe, rebaixar a qualidade de um jogador. Eu tô falando como analista do futebol, como cronista esportivo, como jornalista, aí é a minha visão, mas se você tiver uma opinião contrária à minha, você pode mandar mensagem aqui agora, 719-9626-9020. Se não concordar com aquilo que eu tô falando aqui, o programa é democrático, 9626-9020, pode mandar mensagem e dizer se concorda ou não comigo, não tem problema aqui não, tá certo? Agora, o que eu não posso aqui é deixar de dar a minha opinião. O Vitória tem hoje o Lucas Arcanjo, que é um goleiro de qualidade, mas que não vai salvar toda hora. Ontem, por exemplo, o Vasco teve logo no comecinho do primeiro tempo com o Spinelli, num cruzamento que ele cabeceou, quem tava na frente dele? Quem estava marcando o Spinelli? O Luan Cândido. Gente, quantos gols o Vitória tem sofrido em cima do Luan Cândido? Quantos gols? O gol do Vasco do contra-ataque, né? O último drible para chutar pro gol, foi em cima de quem? Olha lá, vai ver a imagem. Quem que estava na marcação? Luan Cândido. tá? Agora ele ia fazer um gol ontem, ele fez um gol ontem, o gol foi no lado, se não fosse, aí muita gente aqui ia dizer hoje que eu tava pegando no pé, que ele é um grande jogador, que ele é um baita zagueiro, aqui pra nós, o cara fazer um gol não quer dizer, até aí o Ferraz estiver lá e estiver no jogo, fizer um gol, não vai dizer, é que eu sou um grande jogador, que eu tenho condição técnica, tática, né? Pra jogar no Esporte Clube Vitória. Então, não adianta vir com esse papo. O Luan Cândido fez um gol, o gol foi anulado e aquele ali poderia mudar o rumo do jogo. Poderia dar um gás, uma injeção de ânimo à Vitória. Mas o time do Vitória é muito, mas muito limitado, gente. Limitado. O Vitória não tem uma zaga de qualidade. As laterais são fracas. O meio de campo do Vitória, quando não tem baralha, não tem baralhas, não tem o Martínez, é totalmente vulnerável, não tem criação. Tem que saber o seguinte, que Mateuzinho, ele não joga sozinho. Tô vendo um monte de gente cobrando a Mateuzinho, claro. Não é mais aquele Mateuzinho de um tempo atrás, que pegava a bola, que desequilibrava, que vai pra cima, que dribla, que pá, pá, pá, que faz gols. Mas, assim, quando tem um 5 ou 6 jogando mal, isso envereda pro grupo tudo, sabe? Envenena todo mundo. Ninguém mais consegue jogar. Mateuzinho é um jogador que não joga sozinho. O Mateuzinho precisa de alguém ali pra tabelar com ele. Me diga quem é que tem no Vitória hoje. No meio de campo, o cara pega a bola ali. Quando ele pega a bola, ele sempre chama alguém pra, né, transar com ele ali, tocar a bola aqui, tocar ali, tocar aqui, fazer tabela, tentar uma jogada individual. Mas ele está sozinho no meio de campo do Vitória. Uma andorinha só, como diz um ditado muito popular e todo mundo conhece, não faz verão. O Mateuzinho sozinho não vai jogar. Ele vai se apagar no jogo. Vai ter gente dizendo que ele não é mais o mesmo, que ele não tá jogando bola. Não tô aqui fazendo nenhuma defesa do Mateuzinho. Mas a minha visão é que ele está sozinho há muito tempo, né? O Mateuzinho não tem hoje um jogador ali para tabelar com ele, né, para fazer essa conexão no meio-campo, do meio-campo pro ataque do Vitória. Não tem. E aí, meu amigo, o cara não tem como jogar bola sozinho. A marcação em cima dele é sempre maior, porque é o jogador de mais destaque nesse elenco, chama a atenção do adversário. Há recomendações para marcar o jogador. E aí ele sozinho não consegue jogar. Então o meio de campo do Vitória não funciona. O ataque também há muito tempo não funciona, não consegue mais fazer gols com o seu Kaiser, com o seu René, com o Eric, que não sabe mais o que é jogar bola há um bom tempo. Faz um golzinho aqui, não dá pra pagar o futebol ruim que ele vem jogando, e é essa a minha opinião. Quero ouvir o Roberto, quero ouvir o Rafa, mas assim, eu precisava dar esse desabafo aqui. Se for pra continuar falando, eu vou falar até mais tarde, então vou deixar também os colegas falarem aqui, dar a sua opinião, mas assim, o Vitória tá muito mal. A situação do Jair Ventura, acho que não tem condição mais dele extrair nada desse elenco. Ele não vem conseguindo, na coletiva sempre soberbo, né? Começou aí a achar que ele é o bambambam, que ele resolve tudo. Ontem ele trouxe de volta. Quando eu cheguei aqui, o time estava vivendo um momento como esse. Eu consegui mudar. Se me der oportunidade, eu vou mudar. Não vou pedir para sair. É com o Fábio. Jogou tudo no colo do Fábio Mota. Deixou tudo no colo do presidente. O presidente que resolve. Se ele quiser, eu vou embora. Se ele não quiser, eu permaneço aqui. Agora, aqui para nós, é lamentável, hein? Jair Ventura também, escalando errado. Acho que ele escalou errado ontem. Vitória mais uma vez. E assim, agora só tem um campeonato brasileiro. Ou Vitória foca de verdade, ou Vitória entende que tem que vencer fora, pelo menos alguns jogos, e tem que fazer o resultado em casa para se manter na Série A, ou a vaca vai pro brejo. Essa é a pura realidade. Ou o Jair Ventura recebe um choque de realidade, ou ele dá um choque de realidade nesse elenco do Vitória, ou a vaca vai pro brejo, ou o negócio vai ser complicado, porque um Vitória numa Série A com tantos problemas, com dificuldades financeiras, é uma coisa. Com a possibilidade de se recuperar, de ter maiores patrocínios, de conseguir, né, negócios mais vantajosos, de negociações de jogadores mais valorizados, uma Série A é outro patamar, é outra história, é outra realidade pro Vitória. Um Vitória numa Série B, meu amigo, aí é elenco mais fraco, é uma receita menor, é menor patrocínio, jogadores menos valorizados, uma série de coisas. O faturamento desce, sabe, de 100% para 10, então é um problema. Imagine que agora o Vitória é prova de fogo a cada jogo no Campeonato Brasileiro. A cada jogo, seu Roberto Ivelino, o Vitória tem que jogar bola a partir de agora, hein? Se quiser ficar na Série A, Roberto.
1: Está ameaçado, Ruivo, por conta do desempenho que o Vitória vem tendo. Concordo com você que você disse que o time do Vitória é limitado. E a gente fica também querendo saber se a culpa é toda mesmo do Jair Ventura ou do elenco, porque quando você olha, não consegue ver aí um elenco à altura de disputar as competições que o Vitória estava. Estava até ontem na Copa do Brasil e permanece aí na disputa, buscando a sua permanência na Série A do Campeonato Brasileiro. E ontem a gente acha realmente que houve uma escalação errada. Se o Vitória precisava realmente fazer gols, era para ter repetido aquela escalação, pelo menos no que era possível, dos jogadores que estavam disponíveis, pelo menos no ataque, para repetir aquele ataque que foi contra a equipe do Atlético Paranaense para fazer os gols. Teve sim aquele momento em que o Luan Cândido fez o gol, que esse gol terminou sendo anulado. Poderia ter dado uma outra história para o jogo, porque o Vitória entraria novamente na disputa, estaria levando até a essa altura 1-0, vencendo por 1-0, disputa para pênaltis, buscaria fazer o segundo gol, poderia ser outra história diferente. Mas o que a gente viu foi os mesmos erros de sempre da equipe do Vitória: meio de campo fraco, a zaga completamente perdida mais uma vez. Você vê que o primeiro gol do Vasco, o mesmo jogador com a mesma jogada que fez o gol lá no estádio de São Januário, a jogada que ele vem correndo, passando por todo mundo, chama pra dentro, pra perna esquerda, bate pra o gol e termina fazendo novamente o gol, quase no mesmo, na mesma jogada que ele fez o gol contra o Vitória lá em São Januário. E o segundo gol ainda foi mais vexatório ainda. O Puma conseguiu passar essa bola, dar uma caneta no Oswaldo, saiu e se infiltrou dentro da área, passando inclusive novamente aí pela marcação do, se livrando da marcação do Luan Cândido, e foi-se embora. Fez o gol, matou a partida, garantida a classificação para a equipe do Vasco da Gama. E naquelas modificações que o Jair fez, aí foi que o time ficou completamente desorientado, perdendo por 1-0, tirou o zagueiro, improvisou novamente, ficou completamente desorganizado, e aí foi que piorou ainda mais a situação. E agora só com a disputa do Campeonato Brasileiro, a competição se afunilando, a gente já tem falado aqui várias vezes, o Vitória precisa ganhar pelo menos 6 desses 13 jogos que tem para ter uma tranquilidade total da sua permanência. Se a gente for por esses dados estatísticos aí de 45 pontos, o 5 vitórias dá 15 pontos, levaria o Vitória somente a 44, precisaria pelo menos um empate para ter uma garantia real de permanência, seria pelo menos vencer 6 jogos dos 13 que ainda restam. E com esse elenco limitado, com essa situação que vem aí perdendo um jogo atrás do outro, vai ficando cada vez mais difícil. Tem que ter realmente esse choque na equipe, choque de realidade na equipe do Vitória, para acordar, para disputar as partidas e permanecer no Campeonato Brasileiro. Vive uma situação delicada o rubro-negro, Ivo.
0: Pois é, Roberto. Aí agora vai enfrentar, né, uma sequência bem pesada. Ele vai começar pelo Grêmio em casa, vai ter cobrança. Qualquer lance ali, a torcida vai ficar, né, daquela bronca. Já sabe como é o torcedor, né? Tá chateado, né? Tá muito pensativo. Agora o foco é o Campeonato Brasileiro. Então, só uma vitória contra o Grêmio para começar a amenizar a situação do Vitória nesse momento. Mas é bem complicado mesmo, digo para você. O Vitória vai ter uma sequência difícil, é o Grêmio agora, depois é o Mirassol fora de casa, e o Vitória tem que pontuar. Rafa, e você que esteve comigo no estádio ontem, como é que você viu o jogo? Qual é a sua opinião aí, garotão?
2: Ivo, a gente não pode estar. Claro que o Jair Ventura tem a sua parcela de culpa com relação à derrota no Clássico Bavi e também à eliminação do Vitória na Copa do Brasil. Mas também a gente não pode confiar em um meio-campo que não funciona. Zé Vitor morto em campo, não acertava uma bola, um passe, não corria pra ninguém. Luan Cândido, um sistema defensivo. Minha Nossa Senhora. Ramon também do lado esquerdo. Mateuzinho tentava criar, mas o ataque não funcionava. Ele buscava a bola, mas o ataque não funcionava. O Tarsia também buscou muito a bola, mas o ataque não funcionava. Ontem, verdadeiramente, Ivo, foi um show de horrores, porque ontem o Vitória, nos primeiros minutos de jogo, teve até a bola para chegar no ataque, mas a transição lenta, mas o ataque afobado, trocando pressa com velocidade. Quando chegava no ataque, o time não conseguia trocar 2 passes e só ficava dando cruzamento para grande área. Não tinha ninguém pra fazer cruzamento lá pra grande área. Pra que ficar chutando a bola, cruzando a bola
0: inclusive, toda hora pra viu, grande Rafa, área? Inclusive, com o Matheus Silva, que entrou ontem, né? Já que o Brits não podia jogar, senão ele teria entrado normalmente com 3 zagueiros. Mas não, nem fedeu, nem cheirou. Muito abaixo daquilo que se esperava. Não apoiou, não foi na linha de fundo, não teve cruzamento, não teve jogo assim. Pela lateral direita do Vitória, a gente não viu essa agressividade. Não viu, cara. Então é lamentável o futebol apresentado pelo Vitória.
2: Muito, muito. E agora a expectativa para esse jogo do Grêmio é assim: o torcedor vai porque é torcedor, mas tá chateado verdadeiramente com essa atuação do Vitória. São 4 derrotas, gente. 4 derrotas. Aonde é que vai parar o Vitória no final do ano? Vai esperar o quê? Pra mudar alguma coisa dentro do Vitória? Uma eliminação vexatória pro Vasco, desculpa, com todo o respeito ao Vasco, mas todo um vexame que o Vitória pagou na Copa do Brasil depois de eliminar Flamengo e Atlético do Paraná.
0: Se eliminar o Flamengo com tanta dificuldade, eliminar o Atlético com tanta dificuldade, isso é uma vergonha o futebol apresentado pelo Vitória ontem. É um reflexo dos jogos que o Vitória vem apresentando, né? É um reflexo, cada jogo a mesma historinha, o mesmo futebolzinho pequeno, jogadores apagados, treinador não consegue mais trair nada, e isso vai dificultando. E o grande detalhe, hein? Grande detalhe, o Vitória mostrou que depende muito de Baralhas e de Emanuel Martínez nesse meio de campo, né? Já não tem gente, pessoas, não tem um Pochettino porque não podia jogar na Copa do Brasil.
2: Alex Bruno podia jogar.
0: Também não podia jogar, então assim, é um elenco limitado. Eu ontem, sinceramente, Rafa, teria entrado com um time mais ousado, foi com cautela, o Vasco veio pra cima, o Vasco teve as melhores oportunidades de fazer gol, Lucas Arcanjo chegou a salvar, então eu acho que o Vitória poderia, né, ter entrado mais agressivo, com mais gente no meio de campo e na frente. Aí ele entrou ali, sabe, com o Eric, com o Kaiser, tinha colocado o René logo de primeiro, então botava o Marinho pela esquerda, o Eric pela direita, o Kaiser centralizado, o Marinho fechando também pelo meio de campo, tabelando com o Mateuzinho, porque Marinho tem habilidade, Marinho pode fazer isso também, né, ter mais essa pegada de tocar uma bola ali, de fazer uma jogada individual, um lance diferente. Então, eu achei que faltou mais gente do meio de campo pra frente. Só você contar com o Zé Vitor e o Wallace pra criar, aqui pra nós, viu, Roberto? É vergonhoso, então, o reflexo de Vitória tá aí. O resultado eliminado na Copa do Brasil. E não foi só a eliminação, né? Vitória perdeu de ganhar aí mais de 9 milhões de reais. É brincadeira?
2: Ô, Ivo, você falou do Lucas Arcanjo aí? Ele salvou. Mas ontem foi uma de José e outra de Kelé. Ele falhou no gol do Vasco.
0: Qual gol que ele falhou?
2: No primeiro gol. Ele falhou.
0: É, Rafael, é difícil, né? Eu respeito sua opinião, agora sim.
2: Você vai brigar com a imagem?
0: Não, eu brigar com a imagem? Não, a imagem tá lá, mas eu tenho minha opinião. Lucas Arcanjo, ele tem crédito. Não vou dizer que ele não, né? Ele poderia, não era uma bola indefensável, não. Mas não vamos colocar na conta do goleiro, não. Porque você viu o lance?
2: Colocando na conta dele, eu tô falando que ele falhou no gol. Ele tem crédito, mas pra mim ele falhou no gol.
0: É um reflexo do futebol ruim que o time vem jogando. Agora, você viu quem foi que deixou o cara chutar?
2: Seu zagueiro.
0: O meu zagueiro? Você tá de brincadeira, né?
2: O zagueiro que você tanto elogia aí.
0: É, que eu tanto elogio mesmo. Lucas, Luan Cândido. Não tem condição. Ontem falamos na nossa resenha Nova Brasil em Campo. O cara era lateral esquerdo no Sport e já chegou a ser reserva por um bom tempo, Roberto. Olha como as coisas acontecem no Vitória, né? É um time que vive de apostas, apostando em jogadores. Trouxe agora o cara do Asa, então é mais uma aposta. Trouxe o René da Portuguesa jogando na quarta divisão. Para jogar o René e trouxe o Zé Vitor para jogando a quarta divisão do Brasil, para jogar a primeira divisão, né? E também jogar a Copa do Brasil com grandes clubes. Não dá para esperar muita coisa, né, Roberto Ivelino?
1: É verdade, é um elenco limitado, são jogadores limitados. Agora o René até que tem crédito, embora tenha despencado agora nos últimos jogos a sua qualidade, mas é um artilheiro da Copa do Brasil, né? Era pra ele ter entrado inclusive de primeira ontem. Agora esse meio campo, o Zé Vitor tá aí sem condição nenhuma, essa zaga do Vitória é toda hora entregando o ouro pro adversário, então complicada a situação e você fica preocupado porque não vê alternativas também, né? Aí não sabe o que pode acontecer. O Vitória não vai contratar mais ninguém agora para fechar essa temporada, então é usar o que tem e tentar ter um aproveitamento melhor, porque a situação da permanência está em risco. Se não melhorar nos próximos jogos, principalmente agora nesse jogo contra o Grêmio, para tentar se reorganizar e conquistar pontos atrás de pontos aí na competição, vai ficar numa situação delicadíssima.
0: É, eu também acho o seguinte, acho que é por aí. Então o Vitória agora vai enfrentar o Grêmio, segunda-feira, domingo não teremos futebol, teremos jogo no sábado, jogo do Bahia com o Bragantino, e teremos na segunda-feira o jogo do Vitória no estádio do Barradão. O que esperar o torcedor, né, para esse jogo? Jair Ventura na coletiva ontem, já o Rafa vai mandar pra gente vai tocar a coletiva aqui do Jair Ventura no próximo bloco, porque é sinceramente lamentável, né, o futebol apresentado pelo o Vitória ontem e que traz uma certa insegurança, uma dúvida na cabeça do torcedor, como é que vai ser, né, Rafa?
2: Pois é, Ivo, e tem um detalhe, a janela de transferência está aberta até o dia 11, até a próxima semana. O Vitória vai contratar, o Vitória vai com o que tem até o final da temporada, porque tem vários setores aí que está gritante a deficiência. O Vitória tem dois laterais, tem o Matheus Silva que ontem não entrou bem, tem o Fabiano. A esquerda até que dá pra levar, mas tem um Blitz que tá, tem Blitz, Fabiano e Mateuzinho. Na esquerda tem Ramon e Jamerson. Na defesa tem Kaká, Luan Cândido, tem Camutanga machucado e Edu machucado. O Vitória tá sem zagueiro. O Vitória tem Fabre, atacante, René, Kaiser, Oswaldo, Marinho, Eric, tem seis atacantes, Vitória. Seis atacantes. No meio campo, Pochettino não tá podendo jogar. A Copa do Brasil não podia, né? Já era. Agora pode voltar. É. Aí o Vitória tem jogadores no departamento médico, o meio campo que não jogou bem contra o Bahia, e ele fez a proeza de repetir contra o Vasco da Gama. Eu acho que o Vitória ainda carece de mais uma ou duas contratações aí para a sequência da temporada. Ainda dá tempo. Não precisa trazer um craque, não precisa trazer alguém diferenciado. Traz alguém que pode ajudar. Tem muita deficiência nesse time.
0: A defesa do Vitória e o meio de campo pra mim é o mais frágil, viu, Roberto? Esse meio de campo e a defesa pra mim é o mais frágil, viu? Vitória, infelizmente, só contratou Emanuel Brites, confiando em Luan Cândido, em Kaká. Inclusive, tirou o Kaká ontem até, Rafa, eu gostaria de saber de você se você já apurou por que o Kaká deixou o campo, por que ele saiu, se machucou, alguma coisa assim, entendeu? Se trazer pra gente essa informação sobre o Kaká, ou ele cansou, ou foi por conta do cartão amarelo, né? Para deixar o Vitória no jogo de ontem, assim, no momento que ele era o melhor da defesa, né, Roberto?
1: Sim, e saiu aí improvisando, não consegui entender também o que houve, o que passou também pela cabeça do Jair na hora de fazer essa modificação, essa substituição na equipe do Vitória. Não entendi de maneira nenhuma como foi e terminou o time ficando mais perdido ainda. Aí, completamente desorganizado em campo e deu no que deu.
0: Beleza. Bom, eu vou ao nosso break já, o nosso primeiro break, na volta vou falar com Gabriel Bacelar, trazendo as notícias do Bahia, atualizando a galera. O Bahia joga sábado, 16h, jogo cedo, hein? Na Arena Fonte Nova, ou aliás, lá em Bragança Paulista, contra o Bragantino. E eu volto já, segura aí rapidinho, galera.
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6: A Polícia Rodoviária Federal inicia à meia-noite desta sexta-feira a Operação Independência 2026 nas rodovias federais em toda a Bahia. A fiscalização segue até segunda-feira, período em que a circulação de veículos deve aumentar devido ao feriado prolongado de 7 de setembro. O reforço terá como prioridade a prevenção de acidentes graves e as equipes vão atuar principalmente contra excesso de velocidade, ultrapassagens proibidas, direção sob efeito de álcool, falta de cinto de segurança e ainda o uso inadequado dos dispositivos de proteção para as crianças, como as cadeirinhas. Seu dia com mais informações na Nova Brasil. Amanhã, logo cedo, teremos mais notícias. Até lá.
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14: 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Muito bem, ouvinte na Brasil FM, um ótimo final de tarde. BR-324 com complicações no sentido Pirajá desde a Via Expressa. Você está na região do Mercado Modelo e vai para Paripe. É melhor pegar a Avenida Suburbana. 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

0: Valeu, minha galera brasileira, de volta. Nova Brasil em campo, Salvador, agora são 6:01 na capital baiana. Vamos juntos até 7 da noite, batendo a bolinha pra galera que tá sempre com a gente. Deixa eu pegar o boa tarde dele, nosso, boa noite já, nosso querido Gabriel Barcelar. Bota a vietinha aí, garotão.
1: Boa tarde, Ivo, boa tarde a todos os colegas de bancada, grande Hércules, a todos os ouvintes que sempre estão aqui com a gente. Pois é, né, a semana vai se encaminhando para o seu final, o Bahia vai encerrando os seus trabalhos, a sua preparação para o jogo contra o Bragantino. Lembrando que o Bahia tem 40 pontos, o Bragantino tem 35, porém, o Bragantino tem um jogo a menos, né? Então, se pensando em cálculos futuros, se o Bahia tropeça nesse jogo, né? Tropeça não, porque é um jogo difícil fora de casa, mas se o Bahia perde para o Bragantino fora de casa nesse final de semana, deixa escancarado aí a possível ultrapassagem do Bragantino, né? A virtual ultrapassagem do Bragantino, porque se tem um jogo a menos, caso vença o Bahia, se vencer o seu jogo atrasado, ultrapassa o Bahia em número de pontos a equipe de Bragança Paulista. Então, é um jogo de suma importância para o Bahia, muito interessante que o Bahia se porte da mesma forma que se portou contra o Vitória, que se portou contra o Internacional, vencendo o jogo no primeiro tempo, né? O segundo tempo do Bahia, o Bahia deixou cair contra o Inter, mas que o Bahia tem uma postura com mais afinco, com mais vontade, com dedicação, porque é um jogo que dá sim para o Bahia conquistar os 3 pontos fora de casa. Não é nenhum bicho papão o Bragantino, é um time difícil, é um time é bem treinado, organizado, que tem boas peças, mas o Bahia tem totais condições de chegar em Bragança Paulista, conquistar esses 3 pontos, chegar à casa dos 43, se encaminhar de vez aí para esses 45 pontos e se consolidar nessa briga para chegar de vez ao G4 da competição, né? Vale lembrar que a Libertadores direta, ela começa a ser pensada na casa dos 63, 64 pontos. Então, se o Bahia vencer o Bragantino, em tese, o Bahia ainda estará a 20 pontos de distância da sua marca necessária, né? Então, é importante ir pontuando, porque faltam 14 jogos, 13 jogos, se eu não me engano, é um dos dois números, mas são jogos consideráveis ainda. Em 14 jogos, você consegue fazer boas quantidades de pontos ainda, que o Bahia precisa para alcançar essa sonhada marca de ficar no G4, né? É torcer para que o Bahia consiga ir pontuando cada vez mais. O Bahia tem jogos difíceis pela frente, o Bahia tem o Bragantino, depois tem o Remo aqui em Salvador, que o Bahia tem obrigação de vencer, primeiro por ser em Salvador e segundo por todo o vexame que o Bahia já deu ao torcedor contra o fraquíssimo Remo, que perdeu pro Curitiba em casa por 3-2, que também não é nenhum bicho papão. Então o Bahia tem a obrigação de vencer esse próximo jogo depois do Bragantino, porque depois o Bahia pega Atlético Paranaense e Palmeiras fora de casa, 2 jogos dificílimos que não vai ser tranquilo pro Bahia pontuar nessas próximas rodadas. Então ele tem que sim fazer o papel dele, fazer valer o desempenho tricolor, tá certo? No segundo bloco a gente vai ouvir o Jean Lucas, que falou hoje também, daqui a pouco a gente vai colocar o Jean, mas esse primeiro bloco vai ser destinado às notícias, né? Vamos trazer os detalhes aí do treino do Bahia, no final da manhã de hoje, no início da tarde já praticamente, o Bahia divulgou, né, detalhes do treino e colocou lá no seu site oficial que nesta quinta-feira no auditório o elenco assistiu ao tradicional vídeo de correção com erros e acertos cometidos na rodada anterior contra o Internacional. Já no campo 2, debaixo de muita chuva, o grupo foi dividido em 3 equipes para um treino técnico. Um time, já posicionado dentro do espaço, era obrigado a cumprir um número de passes até ter o direito de finalizar, enquanto o adversário era composto por um trio. E assim, após o chute ou a perda da posse, o exercício seguia na outra metade do espaço limitado, time versus trio. Após uma pausa, a comissão técnica levou os atletas para o campo 1 e realizou um treinamento tático em espaço aberto. No fim, alguns jogadores ainda aprimoraram finalizações em uma das metas. Outros atletas, na outra trave, fizeram um treino específico técnico. E a notícia boa do dia é que o Bahia informa que o meia Everton Ribeiro treinou normalmente com o grupo, fazendo todo o trabalho que a equipe também fez durante a manhã no CT Evaristo de Macedo. Léo Vieira e Sanabria seguem em tratamento e não tem prazo de retorno para ambos. A boa notícia do dia é essa, então, Ivo. O Everton Ribeiro retorna, né? Desse período afastado por conta da questão na coluna ali, é um grande reforço pro Bahia. Treinou normalmente, ele já vinha fazendo os trabalhos com a equipe, mas trabalho de forma parcial, né? quando o atleta vai a campo, faz um determinado trabalho e depois ele é retirado do treinamento para poder continuar ali outros trabalhos físicos ou até de fisioterapia também, de academia, para melhorar o condicionamento físico também. Mas hoje ele fez todo o trabalho com a equipe, um trabalho importante. Existe sim a possibilidade, a gente já verificou, dele ir para esse jogo em Bragança Paulista, dele ser relacionado, voltar a competir com a equipe, até porque o próximo jogo do Bahia só acontece na outra segunda-feira, no dia 14 de setembro, quando o Bahia recebe o Remo na Fonte Nova. Então seria um período ainda maior para ele se recuperar fisicamente, para ele continuar treinando e aí sim ficar 100% para esse jogo contra o Remo. Eu acho que se ele for pro jogo de sábado, ele vai para ficar no banco e quem sabe ganhar alguns minutos na reta final. Mas para valer mesmo, para contar com o Everton, só no jogo contra o Remo ainda, porque é mais tempo de trabalho. Ele vai aí fazer uma semana completa pela primeira vez, ainda na semana do jogo do Remo, de treinamento com a equipe. Mas é um grande reforço, é uma grande volta pro Bahia, porque se o Everton voltar às condições físicas, tecnicamente a gente não tem dúvida de que ele pode ajudar o Bahia.
0: É um bom jogador mesmo e que vem fazendo muita falta, né, a esse elenco do Bahia. Deixa eu ouvir o Toninho Maravilha, que tava em São Paulo, ele foi lá, né, daquela volta na capital paulista, nosso Toninho Maravilha. Toninho, bota a vinhetinha dele aí, deixa eu ouvir o boa tarde do nosso Maravilha, Maravilha.
2: Grande abraço, Ivo.
0: Tudo bem, Toninho?
2: Tudo bem, graças a Deus. É sempre muito bom estarmos juntos aqui. Eu senti muita falta da equipe, de cada um de vocês, mas estamos juntos de volta. É triste pela eliminação do Vitória ontem, mas vamos tocar a bola para frente, as coisas vão para frente, não tem problema nenhum. Vamos olhar para o brasileiro agora e tranquilidade. Foi muito boa a viagem, tranquilo, muito aprendizado e vamos em frente, Ivo. Tô feliz de estar com você outra vez.
0: Show de bola, Maravilha. Eu gostaria de perguntar a você qual é a sua expectativa, né? Diante do Bahia, que venceu dois jogos seguidos, venceu o clássico contra o Vitória, o Bahia venceu o seu último jogo jogando na Arena Fonte Nova, venceu um time grande, o Internacional, que daqui a pouco joga, né? Pela Copa do Brasil com o Grêmio, hoje o jogo de volta, né? Mas o Bahia dá um embalozinho aí com dois triunfos seguidos e agora é Bragantino, Toninho. Qual é a sua expectativa para um próximo jogo do Bahia?
2: Jogo não é fácil. O torcedor não se iluda. Vamos vencer o Bragantino. Jogo é complicado jogando lá em Bragança Paulista. Eu aguardo um bom posicionamento do Bahia. Pode vencer? Pode. O Bahia sempre faz bons jogos lá. Mas em dizer que o Bahia vai chegar com 3 pontos aqui é muito complicado. Vai ser um jogo complicado pro Bahia. E eu digo assim, ó, se trouxer 1 ponto de lá, já é um bom resultado. Mas cravar aqui que o Bahia vai vencer o Bragantino, eu não vou fazer isso. Mas ele pode beliscar um empate lá e voltar para casa, ainda motivado, sem perder aí a 8, 9 jogos, e aí tocar sua vida para frente. Eu acredito num bom jogo, mas cravar resultado positivo com vitória não dá, não. Eu vou aguardar o jogo, viu?
0: Pois é, Toninho. O Gabriel já trouxe aqui, né, a expectativa do retorno do Everton Ribeiro, né? E se o Everton Ribeiro voltar, né, já para esse jogo, pelo menos ficar no banco aí já começa a trazer uma expectativa maior para o torcedor, né, Maravilha?
2: Olha, o que é importante, o Everton é um cara que tem uma liderança muito forte no grupo. Só o fato dele estar com o grupo já ajuda demais, porque todo mundo lá dentro do elenco do Bahia respeita muito o Everton pelo seu currículo, pela sua história, por aquilo que ele significa dentro do grupo do Bahia. É o cara mais experiente, é um multivencedor, é o jogador que eu acho que em atuação no Brasil hoje conquistou mais títulos na sua história do que qualquer outro jogador. Então ele tem que ser respeitado, ele tem que ser ouvido, e ao estar com o grupo, só o fato de estar com o grupo já vai ajudar demais, não tenha dúvida disso. Agora, pela sua idade, ele não vai ter uma recuperação como ele vinha jogando há 3 meses atrás. Isso é óbvio, não tem como. Vai ter que dar o tempo de maturação para ele poder pegar novamente, como dizia um amigo meu, a embocadura do futebol. Mas só o fato dele retornar com o grupo já vai ser uma ajuda enorme, Ivo.
0: Com certeza. Roberto Rivelino, você também vê essa mesma posição do Toninho com relação ao Everton Ribeiro?
3: É verdade. Eu pensei até que o Toninho teria voltado aí falando no sotaque paulista depois de todo esse tempo aí que tinha se ausentado indo para São Paulo, hein?
2: Não, amigo, não.
0: Ele foi em São Paulo só comer um pastel com caldo de cana, é brincadeira.
3: Pois é. Mas o Everton Ribeiro é um jogador de extrema qualidade e o Bahia ganha muito com a sua volta. Se realmente ele voltar já para jogar nesse próximo jogo, é uma qualidade indispensável. E também esse poder aí dessa liderança, tanto é que capitão da equipe por muito tempo, então o Bahia ganha muito com isso. Mas concordo também com o Toninho quando ele fala que a partida será difícil, como a gente até citou aqui ontem, que o Bragantino é um time que é muito difícil quando joga nos seus domínios. Vamos torcer que o Bahia possa conquistar um bom resultado, que o Everton possa estar inteiro aí para já voltar a jogar pelo Bahia e que a gente possa ter bons resultados, boas conquistas do Bahia aí com seu retorno.
0: É, esse é o mais positivo. E o grande detalhe, Toninho, é que 6 pontos aí em 2 jogos, isso vai dar muito mais confiança ao Bahia para enfrentar um Bragantino, que é sempre um adversário difícil lá em Bragança, né? A terra da linguiça que você conhece muito bem, né?
2: É, não, eu não conheço tão bem assim quanto você.
0: Você é paulista, você nunca foi em Bragança paulista?
2: Rapaz, eu fui uma ou duas vezes em Bragança paulista acompanhando o Bahia. Não foi mais do que isso, não, mas conheço Bragança Paulista.
0: Próxima vez aproveita e leva o Rafa, que ele também quer conhecer Bragança Paulista.
2: Ah, com certeza, com certeza. Nós passamos para chegar em Bragança Paulista, numa das mais belas cidades de São Paulo, que é Atibaia. Então, eu vou levar o Rafa para lá, para ele entrar na linguiça lá e vai ver que o pessoal fala bem lá da linguiça.
0: É, esquela assada, né? Na brasa mesmo, é maravilha.
2: Tem de tudo quanto é jeito, viu?
0: Grande Toninho Maravilha, o rei de Bragança Paulista. Mas o Toninho, o Rogério Ceni, pelo menos respira mais aliviado, né, Maravilha?
2: Ah, respira, eu entendo. Eu sempre fui criticado porque eu acho que Rogério Ceni tem que ter tranquilidade para poder trabalhar, né? Ele tem que desenvolver o trabalho dele. Agora, conquistando 2 resultados importantes, principalmente o clássico, eu dizia que o clássico é um divisor de águas. Né? Mesmo o Bahia estando numa situação melhor do que a do Vitória, se ele perdesse o clássico, pro Rogério Ceni seria péssimo. Como foi pro Vitória, né? Que deu uma decaída aí terrível. E eu declaro, no meu ponto de vista, que os resultados subsequentes depois do clássico foi em decorrência lá do clássico. Os jogadores caíram a crista para baixo, e aí ficou difícil, ficou complicado. Então o Rogério Ceni ganhou e subiu, e aí foi para cima. Ótimo, isso é muito bom. Vai dar ao time tranquilidade para enfrentar o Bragantino. E olha, se ele ganhar o Bragantino domingo, eu vou te contar, viu? É sábado à noite, às 16h, ele vai voltar realmente num novo clima, num novo ânimo, e as coisas vão ficar bem pro Bahia. Agora é preciso ter calma, é preciso relaxar. Torcedor que dizia que ele era o pior treinador do mundo já não diz isso. Não diz o contrário, mas também está calado. Então é isso que tem que fazer, tem que entender. Torcedor, ele é passional, ele vive de resultado. Se ganha, é o melhor do mundo. Se perde, esse cara é um entregador de camisa, um entregador de colete. A gente não analisa dessa forma, né? A gente analisa as coisas profissionalmente. Todos nós temos a nossa visão de torcedor, mas como cronista esportivo, nós temos que ter a consciência e analisar tecnicamente as decisões do treinador.
0: É verdade. Bom, deixa eu abraçar aqui, pessoal.
3: Com relação ao clássico, a gente falava antes do clássico acontecer que o Bahia vinha numa sequência sem conquistas, sem triunfos, e o Vitória vinha empolgado. E a gente falava que o clássico, uhum, ele poderia exatamente mudar de situações. Exatamente foi o que aconteceu. Quem vencesse poderia, se o Bahia perdesse aquele clássico, poderia se afundar mais ainda na seca por conquistas, por triunfos, e o Vitória poderia se empolgar mais e mais além. E foi exatamente o contrário. Quando o time do Bahia venceu o clássico, o Bahia conseguiu já novamente outro triunfo e o Vitória entrou em declínio depois dessa derrota para a equipe do Bahia.
0: Verdade. Bom, deixa eu mandar aqui um abraço pro pessoal acompanhando a gente aqui também no YouTube, dizendo o seguinte: Ivo, eu não concordo, né? Ivo desclassificou Vitória na Sul-Americana, Lucas Arcanjo e Ronaldo, eu também não confio. O Edmilson Duarte, o Ed, né? O Ed Calbonha, aqui da Boca do Rio, tá ligado no programa, valeu, queridão. Meu querido Ferraz, estou aqui de cabeça inchada, muito decepcionado com esse elenco. Quem fala é o Carlos Brito, também com a gente, valeu, Britão. O Aguinaldo Nunes, o Vitória é colossal, né? Só se for na incompetência. Valeu, obrigado, tá aí também. A galera do Bahia, tem muita gente que tá feliz, né? Com a saída do Vitória da Copa do Brasil. Vamos lá, vale aí a resenha entre as torcidas, isso aí é sadio, valeu? Bom, 6:16, o Gabriel já tem arbitragem já pro jogo do sábado, ou você já ainda tá aguardando essa arbitragem aí, Gabriel?
1: Vamos trazer pro torcedor a arbitragem do jogo do Bahia. O torcedor sempre fica de olho, né? Na arbitragem da partida, porque volta e meia chama a atenção do torcedor, né? Quem apita o jogo, quem traz o seu apito para as partidas, esses caras acabam sendo protagonistas e o torcedor passou a se ligar ainda mais nisso, né? Às vezes a gente traz o nome do cara aqui, o torcedor já vem aí.
0: Quer ver o detalhe?
1: Vixe.
0: Você vê que ontem, até hoje, tem gente questionando o gol anulado pelo VAR ontem no jogo do Vitória, né? Tem gente questionando, né? E tal. Agora, com esse novo sistema, a identificação, né? Se foi gol ou não, se o cara tá mais adiantado ou não, é mais precisa, né? Com esse novo sistema aí que a CBF

0: Jorge Bennett, do Rio de Janeiro. Essa é a arbitragem, o árbitro central então, Maguielson Lima Barbosa. E a curiosidade é que ele apitou o jogo entre Bahia e Bragantino em 2023. Ele foi o árbitro dessa partida e volta a apitar um Bahia e Bragantino novamente pelo Campeonato Brasileiro, tá certo? Então, uma coincidência.
1: Arbitragem aí, de Brasília, né?
0: É um árbitro que apitou Bahia e Bragantino em 2023, volta a apitar esse jogo do Bahia com o Bragantino novamente em 2026.
1: Não é um árbitro tão conhecido não, né, Gabriel?
0: Não é um nome figurinha carimbada, né, como a gente costuma dizer. Era o que
1: não é dos mais rodados.
0: Isso, né? Era como eu vinha falando aqui agora há pouco, né, o torcedor ele já tá tão calejado com a arbitragem que a gente fala qualquer nome e ele já fala, vixe, eita, às vezes o cara nem lembra de um jogo que a gente tem apitado, mas ele já tem esse preconceito com a arbitragem, né? Eu espero que ele faça um jogo bom, faça um jogo tranquilo e que o Bahia e o Bragantino consigam evitar as reclamações da arbitragem, né? Porque se os times ficarem calados com relação à arbitragem, é sinal de que a arbitragem não deu trabalho, né?
1: Passou despercebida, né?
0: Exatamente, que ele apite bem, mas que ele traga a mesma sorte que o seu Zanovelli traz ao Bahia, né? Porque todos os jogos do Zanovelli com o Bahia no ano, o Bahia venceu. Venceu o Mirassol, venceu o Vasco, venceu o Internacional aqui em Salvador no último final de semana, então a sorte do Zanovelli.
1: Daqui a pouco tem gente mandando um ofício lá pra CBF.
0: Vai dizer que o Zanovelli não pode apitar mais também, né?
1: É verdade. Bom, vou por mais um bloco, galera, comigo no YouTube, já tem as mensagens de áudio, vou colocar no ar, 719-9626-9020, mande a sua, 719-9626-9020, eu quero ouvir a galera tricolor e também a galera rubro-negra. Volto já também com França Almeida.
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13: Voltando ao 20 Nova Brasil FM, a Avenida Juraci Magalhães, as imediações do Rio Vermelho, tem movimentação intensa de veículos sentido Caminho das Árvores. A via melhor opção para você que está em Ondina, por enquanto não vale a pena desvios. 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

0: Valeu, valeu, valeu, galera brasileira de volta com o Nova Brasil em campo, Salvador e a galera com a gente. Ô, Rafa, tá ligado aí, garotão? É, o Rafa não tá ligado não, né? Parece que tá tomando um suco de goiaba, né, DJ? Já, já vou chamar o nosso Francinho Almeida. Deixa eu trazer aqui pra galera as mensagens e o WhatsApp, o pessoal participando com a gente. Fala aí, garotão. A mensagem do WhatsApp da galera. WhatsApp da galera, vamos lá.
1: Boa tarde, Ivo. É Florencio de Guarulhos. Boa tarde pra toda a bancada aí. Ô Ivo, todo mundo sabe que o Vitória não tem treinador. Agora ficou claro que não tem jogador também não.
0: Claro.
1: Porque eu fazia uma fé no goleiro. Eu vi todos os canais aí de Salvador falando que tinha crédito. Goleiro não tem crédito. Goleiro tá aí pra pegar a bola, né? Nas horas decisivas, entregar o jogo. Mas eu acho que nenhum time de futebol faz isso. Mas pro Vitória sair do rebaixamento, tem que pegar um treinador e 11 jogadores. Porque depois do jogo de ontem, ele não tem nenhum jogador que tenha condições de tirar o Vitória da porcaria que tá. Porque o Lucas Arcanjo entregou no Rio de Janeiro, entregou ontem. Eu vi muitas canal aí de Salvador, ah, Lucas Arcanjo tem crédito. Não tem crédito não, senhor. Ele tá ali pra pegar a bola.
0: Tinha pega acabado bola, de salvar um lance.
1: Jogo
0: né?
1: Normal, tudo bem. Eu quero ver pegar em jogo decisivo. Não é chegar num jogo decisivo, entregar no Rio e em Salvador. Valeu, meu irmão.
0: Valeu, um Florencio, São Paulo, em Guarulhos. É, ele salvou a primeira, salvou a bola, salvou um lance, um contra-ataque do Vasco, mas dois minutos depois o Vasco deu outro contra-ataque e fez o gol. Você viu o jogo, Toninho?
2: Vi, todinho. Todinho.
3: A opinião é o seguinte, cada um tem a sua.
0: Tá longe seu som, Toninho, seu som tá longe, viu?
3: É, opinião é o seguinte, cada um tem a sua.
0: É.
3: Né? E a gente tem que respeitar o ponto de vista de cada um. Eu acho, eu entendo que o Lucas Arcanjo não foi o culpado sozinho do jogo de ontem ou por ter falhado no jogo aqui. O primeiro gol do Vasco foi igualzinho do Rio de Janeiro, igualzinho. De fora da área, de perna esquerda, no mesmo canto, e ele aceitou. Agora, todo goleiro tem os seus bons e maus momentos. O Lucas Arcanjo, ele se olhar para histórico dele dentro do Vitória, ele tem melhores momentos do que maus. Esse é o problema.
0: É.
3: Agora, a grande dificuldade do Vitória é que o meio de campo defensivo, ou seja, os volantes, não pode dar a facilidade que deram pro cara chutar ontem, de fora da grande área. E o Lucas estava meio coberto ainda pelo zagueiro. Então é difícil analisar desse ponto de vista. O problema do Vitória hoje é o que eu venho dizendo sempre, desde quando o Vitória estava com sorte e vencendo. O elenco do Vitória é fraco, é fraco. E eu venho dizendo isso há muito tempo. E agora desencadeou isso depois de uma derrocada dessa da Copa do Brasil, que não é uma terra arrasada também. Então o Vasco se aproveitou lá no Rio de Janeiro jogando com 10, se aproveitou aqui apresentando com maior tranquilidade e venceu o jogo. Eu acho que é uma coisa absolutamente administrável. Agora, eu só não entendi ontem é o técnico tirar, faltando 15 minutos para terminar o jogo, os dois zagueiros. Ele ficou 15 minutos sem dois zagueiros. E essa realmente eu não entendi. Ouvi um torcedor hoje do Vitória dizendo: olha, esse cara fez isso para poder ser mandado embora. Ele quer ir embora.
0: Tá longe seu som. Seu som tá ficando longe.
3: Então, o cara disse assim: olha, ele fez isso ontem para poder ser mandado embora. Manda esse cara embora agora. Isso é reação normal de torcedor. Se ele fez isso para ser demitido, para ser dispensado pelo Vitória, ele é mau caráter. E isso eu não admito nele e não acredito. Ele fez na tentativa de usar o Marinho para tentar chegar lá na frente e fazer alguma coisa. Tava perdido. Perdido por 1, perdido por 10. Ele tentou, fez de tudo para tentar chegar lá. Então eu prefiro não pensar que foi mau caratismo do treinador, mas que foi um ato de desespero para tentar fazer alguma coisa.
0: Beleza, Toninho. Bom, deixa eu ver aqui mais um áudio da galera, vamos lá.
4: E o Ferraz, boa noite, que está para aquelas Cleber Bica de Araújo, sou de Entre Rios, Bahia. Até uma coisa que eu falei ontem, que o Vitória não ia ganhar do Vasco. Se o Vitória fosse para cima e ia tomar gol, aí tomou dois gols, era para tomar mais. Agora, o que é que Marinho está fazendo no Vitória? Pelo amor de Deus! O primeiro gol, o segundo gol do Vitória, o velhinho tomou uma tabacada, Oswaldo. Pelo amor de Deus! O que é que Marinho com o Vitória? Nada. O que é que peixe faz? Nada. Mesma coisa foi o Vitória ontem. A vergonha aí. Diz que ia dar quatro, não sei o que, marrar a torcida. Falei, ah, pô, o Vasco é um time cascudo. Aí era pra ter uns quatro no Vitória ontem. Matou dentro de casa aí, ó. Adeus. Do mesmo jeito que foi o gol do Vasco lá. Mesmo jeito que foi aqui.
0: Beleza, tá aí mais um ouvinte participando com a gente, a galera mandando mensagem, deixa eu ouvir aqui, já vou colocar mais áudio aqui pra galera. Ô Rafa, tem informação do Vitória aí, vamos trazer agora, atualizando mais informações do Leão, já o Gabriel volta, tem coletivo também no Bahia, tem muita coisa acontecendo e eu vou com a galera, vamos lá, nosso Rafa Seixas, diga aí garotão, diga aí Rafa.
5: Vamos lá, Ivo, sem mais delongas, vamos ouvir o técnico Jair Ventura, daqui a pouco eu trago as informações do Vitória, porque amanhã tem coletiva de imprensa com o presidente Fábio Mota, lá no CT, Manuel Pontes, Tanajura. Ontem, após o jogo, falou-se numa possível demissão do técnico Jair, inclusive, eu estava lá nos bastidores, vi Fábio Mota, o Djalma Abreu, sair do vestiário com a cara muito chateado, os dois, não quis falar com a imprensa e cogitou se ia ter ou não uma coletiva do Jair, mas teve. Jair está mantido pelo menos até o jogo de segunda-feira contra o Grêmio no estádio do Barradão. Jair Ventura, o que fazer para melhorar e tirar o time desse pior momento? E aproveite e faça uma análise do que você viu desse jogo entre Vitória e Vasco da Gama.
6: Uma coisa não tem jeito. A derrota de hoje se acumula, você tem toda a razão, com as derrotas passadas, não podem ser esquecidas. O que fazer? A gente continuar trabalhando. O momento é duro, é o nosso pior momento dentro desse praticamente um ano que nós temos aqui. Né, hoje o jogo, a gente começou o jogo pressionando, falar um pouco do jogo, começou o jogo pressionando, umas duas, três cabeçadas ali, eles também com chances na transição. E no segundo tempo a gente volta, conseguimos o nosso gol, né, não sei como é que tá, acho que foi um braço, não sei, tá meio esquisito aí o ombro, né, não sei se a arbitragem, ele falou pra gente que o gol já tinha sido validado no campo. E daqui a pouco veio a situação do gol ter sido cancelado. O nosso time sente esse gol anulado. O Matheus estava fazendo uma partida muito boa. Não aguentou de cãibra, pede para sair. E a gente aproveita e faz mais uma substituição, botando mais um 9. Como você falou, que tinha dado certo a situação dos dois 9 para a gente pressionar ainda mais o nosso adversário. Eu vou falar de todas as substituições. Nisso, o Matheusinho tem uma pancada no joelho, sai, não sai, ficou para ir pro sacrifício. Daqui a pouco o Wallace também com cãibra pede para sair. Ramon estourou a perna, praticamente vai estar fora um grande tempo aí, também pede para sair, são três substituições. Kaiser, cansado, pede para sair, mas tem que ficar. Então, de cinco substituições, três já foram por uma situação de lesão, sem contar que a gente não contou hoje, né? Isso é uma constatação, tô falando que seria melhor não. O nosso tripé de dentro, a gente não teve Baralhas, a gente não teve Martínez, a gente não teve Kaique. Então a gente diminuiu as chances ali, né? E com o Kaká amarelado, a gente se recua um pouco, Zé, trazer o Mateuzinho mesmo baleado para jogar como volante, para a gente tentar ir para cima, já que a gente precisava do gol. E aí a gente já sabe o que aconteceu. A gente foi para cima, fizemos as mexidas para buscar a nossa vitória. E assim como foi lá no Rio, mais uma jogada individual. Poderíamos ter feito a falta tática assim como tínhamos que ter feito lá. Tomamos um gol muito similar ao gol de lá. Ele traz para dentro, de esquerda, chuta de fora da área, a bola vai no canto. Muito igual, na mesma situação. E aí no final a gente toma mais um gol, naquele abafa da gente tentar ir. E a gente acaba deixando a nossa competição, que era a Copa do Brasil.
5: Ô Jair, você realmente está se sentindo confortável no cargo?
6: Com certeza, me sinto confortável de reverter. Não estou aqui para esconder a nossa situação das 4 derrotas. Não tinha acontecido até então, né? Então é muito ruim, a dor da nossa torcida é a nossa dor. Mas enquanto o meu presidente, a minha diretoria achar que eu devo continuar, com certeza. Os meus trabalhos são pautados em recuperações. Né? Todos os meus trabalhos foram pautados em recuperações. Foi assim o ano passado, quando a gente chegou, e com certeza eu tenho totais condições, caso, óbvio, que não depende de mim, da minha diretoria, se a gente permanecer, né, a gente dá uma resposta. Né?
5: E para finalizar, como você está recebendo a crítica da torcida e também da imprensa?
6: Nós todos estamos aqui por causa da torcida, nós todos da comunicação, eu desse lado e vocês desse lado, não tem nós, vocês da imprensa e nós desse lado, acho que todos nós somos comunicadores do futebol e todos nós devemos satisfações à nossa torcida. E eles são soberanos, eles têm sempre razão, porque nós estamos aqui por causa deles. Se não tivesse eles, você não tinha emprego, não teria meu emprego, nenhum de nós estaríamos aqui. Então eles estão em toda razão. Quando as coisas não acontecem, as críticas têm que ser. E tem que ser assim mesmo. Eu não vejo problema em crítica, só que eu vou responder o que eu achar no momento que eu achar o que eu responder. Eu não vou você perguntar se o céu é rosa, eu não vou falar que o céu é rosa, eu vou achar o que eu acho. Mas sobre a pergunta que você me falou, o que eu acho justo, todas as críticas têm que ser justas. E pode ser em cima do treinador, que eu acho também muito justo o treinador receber as críticas como é no futebol. Né? Ontem, o que aconteceu com o treinador do Cruzeiro? De quem foi a responsabilidade da eliminação? Vai ser sempre assim, cara. Eu tô preparado pra isso. Só que, de repente, eu não vou responder tudo que vocês querem que responda. As críticas podem acontecer. Do mesmo tempo que você falou que eu não gostei, eu não levantei o tom em nenhum momento. O tom que eu tô tendo hoje foi o tom da última, foi o tom de todos os momentos bons e vai ser sempre o tom que eu tenho. Só que eu não vou responder o que querem que eu responda sem concordar com aquilo. Só que nesse momento eu tenho que responder que a torcida tem toda a razão, que são 4 derrotas consecutivas e tem que ser cobrado mesmo. Super justo, as críticas têm que ser feitas no momento que as coisas não acontecem.
5: Pois é, e aí você pode até não ter levantado o tom, mas você foi birrento igual um amigo meu. O Rubro Negro Baiano chega à 4ª derrota consecutiva, superando aí esse péssimo momento que teve 3 derrotas, Remo, Palmeiras e Atlético do Paraná. A atual sequência negativa do Vitória, perdeu para o Bahia em casa, foi derrotado para o Vasco, de novo para o Vasco e para o Atlético Mineiro. Essa é a sequência em que o Vitória vive no momento e para tentar tirar essa crise. Vamos lá. O Vitória, o elenco do Vitória fogo hoje, se apresenta amanhã pela tarde. Vai ter atividade na academia, depois campo 1 para quem não jogou os 90 minutos, depois um treino no campo 2 com outro grupo aí para quem jogou os 45 minutos, né? Mais de 45 minutos. A arbitragem já está definida para o jogo entre Vitória e Grêmio, será do Sálvio Pereira Sampaio do Distrito Federal. Ele será auxiliado pelo Rafael Trombeta do Paraná, pelo Andrei Luiz de Freitas do Paraná. O quarto árbitro será o Daniel Alejandro Hidalgo Blanco e o VAR Hilbert Estevão da Silva de São Paulo. 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Já os planos Sou Vermelho e Preto, prioridade 3, pode retirar o seu check-in a partir de amanhã. Mais informações no site do Sou Mais Vitória. Para finalizar, Ivo, a assessoria de imprensa divulgou pra gente aqui agora há pouco que vai ter amanhã, a partir das 11 da manhã, coletiva com o presidente Fábio Mota e com o diretor de futebol Sérgio Papelim na sala de imprensa João Borges Burger. Inclusive, já fiz o meu credenciamento para amanhã acompanhar a coletiva do presidente Fábio Mota amanhã na Toca do Leão. E daqui a pouco eu volto com mais informações do Leão, porque o Vitória confirmou mais um empréstimo, soltou nota para a imprensa e ainda tem coisa pra dedéu pra falar do Vitória. O Vitória que tá numa fase danada, mas o Vitória vai sair dela e não vai cair pra Série B, Ivo.
0: Ô Rafa, beleza. Ó, vou arriscar aqui, hein? Jair Ventura será demitido. Amanhã,
2: concordo.
0: O Fábio Mota vai anunciar a saída do Jair Ventura. Fábio Mota e Sérgio Saperini, qual é a novidade? É a construção da Arena Barradão? É a SAF que vai chegar no Vitória? Vai ter SAF no Vitória? Ou você arrisca a saída do Jair Ventura? Certamente deve ser a saída do Jair Ventura. O que que acontece? Prepara o tapete vermelho, né, para a saída do treinador, né, de forma, como é que eu posso dizer assim, né, bonita, ordeira, não assim, Jair Ventura não é mais técnico do Vitória. Então, estamos aqui hoje para agradecer e trazer informação que Jair Ventura não será mais técnico, mas foi um cara que fez isso, fez aquilo, aquela conversazinha que todo mundo já sabe. Então, eu suspeito que Jair Ventura não é mais técnico do Vitória. Com essa mensagem que chegou pra gente, com essa informação desta coletiva amanhã, 11 horas da manhã, com o presidente e o diretor de futebol, o que é que eles vão falar? Vão chorar? Vão lamentar a não classificação do Vitória para a próxima fase? Não adianta. Se for para convocar uma coletiva para ficar chorando pro torcedor, não vai comover ninguém. Vai causar mais insatisfação por parte da torcida. Já era, meu amigo. Agora é organizar a casa, tá? E continuar lutando no Campeonato Brasileiro. Agora fazer coletivo para quê? Vai anunciar reforços? Tem janela para anunciar reforços agora?
7: É, até o dia 11, né? Mas eu acho que fica muito explícito que quando você retorna de um dia de folga depois de uma eliminação dessa e com o torcedor cobrando da forma que tá, não tem outro caminho, no meu ponto de vista, que não seja a demissão do treinador. Não tem nem o que falar pro torcedor num momento como esse.
0: Vai fazer uma coletiva, vai pedir apenas desculpas, queremos pedir desculpas ao torcedor e tal. Aí reconhecemos, o Vitória não tem elenco, o Roberto tá comigo aí, tá o França, tá todo mundo. Não temos, o Vitória não tem elenco. Ontem foi, isso foi claro. O Vitória não tem defesa e com a ausência de Baralhas e Martínez, que o Vitória tanto depende, o Vitória ontem foi um time fraco em campo, sem meio de campo, sem organização tática. Lucas Arcanjo também não estava numa noite esperada. Salvou em duas ali, bolas ali, três bolas, mas ele não pode salvar tudo. E aí tá tomando uns gols também, que a gente tá dizendo aqui sempre. É defensável, Lucas. Esse aí dá pra você pegar. Lá contra o Vasco no Rio de Janeiro, de ontem, fora. Mas observe quem tá deixando os caras chegarem no gol pra bater. É Luan Cândido, tá? Tá muito claro. E aí, Vitória não tem zaga pra sequência do Campeonato Brasileiro. Vai ter que tolerar esses caras até o final. Ou Vitória contrata aí, se fecha dia 11 pra semana, vai contratar, tem que contratar logo, vai anunciar agora mais dois zagueiros, mais alguém pra esse meio de campo, alguém pra tentar no ataque, ou vai anunciar a saída do Jair Ventura. Na minha modesta opinião, né? Eu acredito que Jair Ventura não é mais técnico do Vitória. Eu volto já depois do comercial.
3: Segura. Ô, Ivo, e eu quero arriscar ainda mais uma opinião. Segunda-feira, o novo treinador do Vitória tá no banco.
0: Ah, bom. Na sua cabeça, você tá certo. Segura aí, rapidinho. Volte já.

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11: Muito bem, ouvinte, em Nova Brasil FM, no caminho das árvores, a Avenida Tancredo Neves tem trânsito intenso para chegar na paralela, que está igualmente complicada. Você está na região e vai para o Imbuí, prefira caminho pela Estrada do Curralinho. 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

0: Valeu, galera brasileira, estamos de volta. Vamos voltar a falar do Bahia. Olha, nessa segunda parte do programa, muita informação. Falamos agora há pouco que amanhã haverá às 11 da manhã, lá no Vitória, na sala de comunicação, vai ter uma coletiva de imprensa com o presidente Fábio Mota e com o diretor Sérgio Papelinho, diretor de futebol. O que é que eu posso dizer para você, torcedor? Eu não vou aqui afirmar, mas já vou aqui, sei lá, trazer uma desconfiança muito grande que Jair Ventura não é mais técnico do Esporte Clube Vitória. Os caras preferiram no calor da desclassificação ontem no Barradão, mandar o cara embora, deixaram ele ir pra coletiva e amanhã eles agiram com aquela velha conversinha, de blá blá blá, dizer, olha, em comum acordo com o treinador, conversamos com ele, achamos que esse momento agora é melhor uma mudança, o Campeonato Brasileiro é o que resta pra gente, temos uma preocupação de não cair, então vamos tentar dar um gás aqui no time, pra ver se o time melhora mais um pouco, com a mudança de um treinador, não dá pra mudar o time, e blá blá blá, blé blé blé. O torcedor quer contratação, até o dia 11 pode trazer jogadores aí. Vai trazer, é muito difícil. Eu não acredito, mas o Vitória, se puder, precisa contratar no mínimo mais dois zagueiros, mais jogadores pro meio de campo. O próprio Jair Ventura já disse que o Ramon tá fora por um bom tempo agora. Então o Vitória só tem agora um lateral esquerdo pra sequência do campeonato. Se machucar o Jamerson, vai colocar o Brits também lateral esquerdo, vai fazer esse improviso que o Emanuel Brits veio para ser zagueiro, não tem lateral, foi contratado o Fabiano, agora tá jogando botou o Emanuel Brits, ontem ele colocou o Matheus Silva, que aqui pra lá, fraquinho, gente, fraquinho demais, depois botou o Fabiano fora de ritmo. Esse time do Vitória tá complicado para a sequência do Campeonato Brasileiro. Eu sei que tem gente que não gosta de ouvir a verdade, sabe? Tem gente que não gosta de ouvir a verdade, mas aqui eu não vou me deixar de fazer e dar a minha opinião, tá bom? Mas Gabriel, no Bahia também tem preparação, no Bahia tem jogador que pode voltar e teve coletiva lá, né, garotão?
1: Teve coletiva de um jogador que vai voltar, na verdade, que é o Jean. Ele falou lá no CT Evaristo de Macedo pela manhã e ele falou justamente sobre a confiança e sobre, entre aspas, voltar, quer voltar a ter confiança no seu futebol, voltar a acreditar que pode evoluir, e falou também sobre a confiança depositada por um cara muito importante para ele, que é o treinador Rogério Ceni.
0: Bora ouvir.
2: Um cara que nunca baixei a cabeça, independente do momento que eu vinha vivendo. Sei que não vinha fazendo grandes jogos, mas nunca deixei de trabalhar, de focar no meu trabalho, sei do meu potencial, sei da minha importância pro grupo. E quando você recebe uma palavra assim do Rogério Ceni, da história que o cara tem como jogador, como treinador, isso te dá um gás a mais. Então eu procurei trabalhar para voltar a performar e ajudar o Bahia.
1: Tá aí Jean falando sobre a confiança e ele também disse sobre a expectativa do Bahia de alcançar esse G4 do Campeonato Brasileiro.
2: Acho que é jogar jogos, são 8 jogos de invencibilidade. A gente vem num pós-copa muito bom, fazendo grandes jogos. O resultado não vinha acontecendo, mas depois do Bavi a gente vem tendo bons resultados. Então conseguimos o triunfo no Bavi, conseguimos o triunfo contra o Inter e agora a gente vai ter um jogo muito difícil contra o Red Bull Bragantino. Então espero que a gente possa fazer um grande jogo fora de casa.
1: Aí, Jean Lucas, falando primeiro da autoconfiança própria dele, falando também da crença do Rogério Ceni no retorno do seu bom futebol, Rogério, de fato, confia muito no Jean Lucas, e depois ele fala sobre a expectativa do Bahia de alcançar esse G4, tudo é questão de ponto de vista, até o Bahia venceu Vitória, o retorno após a Copa do Mundo era um retorno questionável, eram 5 empates seguidos, o Bahia não conseguia os resultados, e agora o Bahia consegue vencer finalmente e venceu Vitória, venceu o Internacional e muda a chave dessa segunda parte da temporada. E aí ele fala também sobre a expectativa de chegar ao G4, que é de fato o que o Bahia almeja. O Bahia foca total após Copa do Mundo em chegar entre os 4 primeiros do Campeonato Brasileiro. Não tem outro caminho pro Bahia que não seja essa questão de chegar entre os 4 primeiros,
0: porque positivo, vai direto. Gabriel, é que o Jean tá voltando aí e a gente torce para que ele reencontre o bom futebol, porque é um jogador que ajudou muito o Bahia. Não podemos aqui jogar fora, tudo aquilo que ele já entregou no Bahia, de fazer gols, de jogar, de ser um dos destaques do time, inclusive marcou no Bavi, então isso já deu uma confiança a mais pra ele. A gente torce muito pra que ele volte a jogar um bom futebol. O Bahia precisa do Jean Lucas. Hein?
1: Precisa do Jean, porque é um jogador que tem força física, que tem boa participação no campo de ataque e que recompõe bem. O Jean, enquanto esteve em boa fase no Bahia, foi um jogador muito importante, fez parte daquele quadrado do Bahia que fez muito sucesso, né, com Cauli, Everton Ribeiro, Caio Alexandre e o próprio Jean. Então o Bahia precisa que esse jogador se recupere o mais rápido possível, para que ele possa engrenar com boas partidas e voltar a ajudar o Bahia, viu? Agora eu acho que Rafael tem alguma bomba aí, porque ele tá aqui mandando um bocado imenso. Que bomba é essa aí?
0: Uma bomba aí, Rafa, diga aí.
3: Opa, vamos lá. Informações apuradas em conjunto nos bastidores que amanhã Jair Ventura não será mais treinador do Sport Clube Vitória. E o Vitória já estuda aí 5 nomes. Tem 2 que está empregado.
0: Dois que estão empregados. Quem são esses dois?
3: Oi?
0: Quem são os dois que estão empregados?
3: Léo Condé e o Juan Pablo Vojvoda.
0: Ah, você tá de brincadeira, velho. O Vojvoda tá na Argentina. O Vojvoda vai deixar a Argentina pra vir treinar o Vitória, com todo respeito. Não vai, cara. Esqueça.
4: Mas o Condé deixa, o Condé vai deixar Belém do Pará pra vir pra cá.
0: Aí já é diferente, ele gosta do Vitória, né? E talvez o Vitória queira retribuir a ele aquela ingratidão que eu falo até hoje, não vou cansar, uma verdadeira. Olha, os caras fizeram uma ingratidão terrível com o Léo Condé. E de lá pra cá, não vi ninguém melhor do que o Léo Condé, viu, seu Toninho Maravilha? Você que tanto pega no pé dele, fale, Rafa.
4: Eu acho que ele é um excelente treinador e tem que voltar mesmo.
3: No resta um, só tem um Roger.
4: Fazer o que ele tá fazendo com aquele time ruim do Remo. Ele é bom treinador.
0: Eu prefiro o Léo Condé. Ele deu certo no Vitória. O Vitória foi campeão brasileiro com ele. O Vitória foi campeão baiano com o Léo Condé, que já tinha sei quantos anos que não entrava nem no G4 do Campeonato Baiano. Ele deu o título.
5: Ele passeou na Série B do Campeonato Brasileiro naquela temporada.
0: Foi campeão antecipado, Robertão. Né?
5: Justamente.
0: O jogo contra o Sport aqui foi jogo festivo, já era campeão Vitória, antecipado, antes da última rodada do Brasileirão. Roger Machado também é o nome, né, Rafa? Estão aqui pedindo Renato Gaúcho. Renato Gaúcho gosta de futebol. Renato Gaúcho não quer sair do Rio. Ele gosta de ficar brincando futebol lá e brincando com os tubos do Rio, hein?
3: Renato recebeu a sondagem do Botafogo.
0: Pois é, vai daí
4: pro Botafogo. O Jair tá aí pro Botafogo, rapaz.
0: O Jair deve ir pro Botafogo, né? Deve ir agora pro Botafogo. Nós falamos ontem, inclusive, sobre essa possibilidade dele deixar o Vitória, né? Ir pro Botafogo, e o Botafogo voltou a movimentar o nome dele lá no Rio de Janeiro. Gente, pra mim, Jair Ventura não é mais. Rafa disse que amanhã Jair Ventura não será mais técnico. Pra mim, desde ontem, ele não é mais técnico do Vitória. Viu, Rafa? Pra mim, desde ontem. Depois do jogo que ele deu a coletiva, hoje, por exemplo, o martelo foi batido, conversaram com ele, blá blá blá blá blá, tá todo mundo de folga, e amanhã vão anunciar a saída do Jair Ventura. Se for outra coisa, tomara que seja coisa boa, não seja blá blá blá pra tentar amenizar a situação e enganar o torcedor rubro-negro. Não vamos com essa, não.
4: Ele já tá no Rio já.
0: Não, aí eu não acredito, não.
4: Ah, tá no Rio já, assinando o contrato.
0: Eu vou até ligar pra um amigo meu lá no Rio de Janeiro pra saber se alguém já falou que o Jair chegou por lá.
3: Vou procurar saber.
0: Tá bom. Assim, pra mim não é nenhuma surpresa já isso aí. Pra vocês alguma surpresa? Pra mim não é. 4 derrotas seguidas. Rapaz, o que mais tá hoje pegando o Fábio Mota, sabe o que é? O que mais Fábio Mota hoje tá pirado, sabe o que é? Os 9 milhões que ele perdeu ontem. Cara, nunca foi tão fácil pro Vitória pegar, ganhar 9 milhões de reais. Concorda comigo? Não sei quem vai comigo aí, mas nunca foi tão fácil pro Vitória ganhar 9 milhões de reais. 9 milhões. Pra dizer assim, faz o Pix, CBF. E ontem o Vasco chegou, botou dinheiro no bolso, na casa do Vitória. Hein?
4: Ele tava precisando dessa grana.
0: E como? Vitor atrasou aí o pagamento de 70 mil reais, sei lá, no negócio de Fabre lá do ao time espanhol, né? Um transfer ban lá na, no, no, em Portugal, que já foi resolvido. Então, assim, quando tira dali, também, tem que repor.
3: 2 milhões.
0: Hein?
3: E tem Pepe, 2 milhões.
0: É, às vezes assim, você tirou daqui, mas você vai ter que repor, colocar no lugar, para resolver um problema de emergência, né? E aí esse dinheiro seria um dinheiro que cairia embora. Então, Fábio Mota, certamente ontem, ele não dormiu, não foi nem pensando no resultado do jogo, e sim no resultado financeiro que o Vitória teve ontem, depois dessa derrota. Concorda?
1: Concordo. É difícil, viu? Difícil a situação do Vitória pelo seguinte, eu acho que é muito do que eu falei na semana passada também, né? O me preocupava no Vitória até onde o Vitória ia acreditar que todos os jogos seriam resolvidos apenas pelo Barradão, né? Por jogar em casa, por fazer a diferença. Na verdade, eu falei isso inclusive quando saiu o sorteio, né? Eu acho que isso pesou pro Vitória, o excesso de confiança de achar que jogar no Barradão resolveria todos os problemas. Não é bem assim que funciona, né? Você precisa entender que do outro
0: só
1: lado
0: tem um adversário. Tá tudo bem, né? Agora é passou a perder também no Barradão, porque aqui o Vitória tomou 4 do Palmeiras, no Barradão recentemente, tomou 4 do Palmeiras, um jogo contra o Vasco, aquele primeiro jogo que ele venceu de 1-0, no Rio de Janeiro.
1: Já tinha jogado mal também.
0: Já tinha jogado mal, venceu apertadinho, um gol de pênalti, não foi? Foi de pênalti. Se não me engano, foi um gol de pênalti.
1: Não, foi o erro da saída da zaga do Vasco.
0: Ah, foi, o Caio fez o gol, é isso mesmo. Então assim, foi um placar de
3: mal. Roubou a bola e Caio
0: o Vasco
3: fez o
0: pressionou
3: gol.
0: Naquele jogo, o Vasco pressionou o Vitória naquele jogo, ué. Né? E o Vitória foi lá e venceu assim, talvez não foi um resultado justo.
1: Eu vi até Zé Vitor falando na zona mista ontem depois do jogo, né? Que o Vitória amassou o Vasco no primeiro tempo. Eu queria saber que
0: ontem.
1: Jogo foi que ele assistiu.
0: É, ele amassou, soltou de raiva ontem lá no Barradão, porque aqui pra nós, jogadores de Série D foram contratados pra jogar no Vitória Série A, fica difícil, velho. Não tem como não, sabe? Você não ter dinheiro, não ter recurso pra contratar é uma coisa, agora ficar fazendo apostas em jogadores que estão jogando a Série D do Brasileirão, você vai de 10, você vai sentar em 2 no máximo aí. Ah, o Renê veio, tal, começou, despontou, beleza, eu acho que pode recuperar esse cara ainda, acho que ele tem qualidade, eu acho que ele pode sim ainda recuperar e voltar a jogar um bom futebol pelo Vitória. Agora, o Zé Vitor não tem nenhuma perspectiva, sabe? E o Vitória ontem dependeu muito do Baralhas e do Emanuel Martínez, não estavam no jogo. Eu falei, Toninho, o Mateuzinho sozinho não vai jogar, ele precisa de alguém. Everton Ribeiro sozinho no Bahia não joga. Se Everton Ribeiro não tiver um cara aí pra tabelar com ele, pra fazer uma jogada diferente, né? Toma aqui, passa ali, entra por das costas do jogador, esse é o Mateuzinho, ele sozinho não consegue jogar não. Aí os caras estão cobrando do Mateuzinho, que não tá de fato jogando bem não, mas tem a ver com essa questão do meio de campo, da armação, do esquema do Vitória, que ele não tem com quem jogar.
4: Tá? Concordo plenamente com você.
0: Quando tiver um cara de qualidade no meio ali, aí ele pode ser que ele melhore, mas enquanto isso não tem, os caras jogam distantes, pô. Mateuzinho fica aqui, o cara fica lá não sei aonde, ele fica não sei aonde. Quando tava a fazer tabela com o Zé Vitor, fazer tabela com Wallace, com Baralhas, ele até faz, sabe por quê? E com o Martinho, porque esses caras apoiam. O Baralhas chega no gol, o Baralhas chuta a bola no gol, o Baralhas faz gol, o Martínez também chega lá, faz gol. Então eles vão, é um conjunto que eles se aproximam da zona de perigo. Mas sem esses caras aí, o Mateuzinho tá sozinho, pô. Não vai jogar não. Não tem condição.
4: Não joga não.
0: Entendeu?
4: Ô Ivo, um amigo meu me ligou lá de Bragança Paulista e tá preocupado.
0: Tá um pouquinho baixo seu som, Toninho, você tá falando um pouco.
4: Ele me ligou lá de Bragança Paulista e ele tá preocupado. O Bragantino joga contra o Bahia sábado sem meio time titular.
0: Ó.
4: 5 jogadores titulares estão fora do jogo sábado.
0: Ainda então, bem, o Bahia, isso é bom pro Bahia.
4: Todas as possibilidades de trazer uma vitória para cá.
0: E eu tô otimista que o Bahia, depois dos dois triunfos, né, seguidos contra o Vitória, seu maior rival, e em casa contra o Internacional. Quem quiser que diga, o Internacional, o Inter tem tradição, gente. O Inter tem camisa. É um time, é um dos maiores clubes do Brasil. Qualquer jogo com o Internacional, com o time B, com o time reserva, é difícil. Então, Bahia, mérito pro Bahia, venceu por 3-2, né? Meteu 3-1. poderia ter feito um 5 no Internacional, mas o Bahia venceu, garantiu 3 pontos, tá bem, quinto colocado e agora vai muito confiante com o Bragantino, Gabriel.
1: É, só pra trazer detalhes importantes aqui da fala do Toninho, o Bragantino ele tem problemas realmente confirmados, dois deles de suma importância, né, que é o Agustinho Santana, que joga pela direita ali, o lateral direito, e exatamente isso que eu ia falar, o Bragantino tem o grande desfalque, o Isidro Pita, né, que inclusive gosta muito de fazer gol no Bahia, pra boa notícia da torcida do Bahia, o Pita tá fora. E outro detalhe, o reserva imediato do Pita é o Eduardo Sacha, que está entregue ao departamento médico e é dúvida para esse jogo, ou seja, não, o Bragantino pode não ter nenhum dos seus dois camisas 9 para esse jogo contra o Bahia, né?
4: Não treinou nenhuma vez essa semana.
1: Exatamente.
4: Então é isso aí. Bom, galera, um beijo no coração.
0: Um abraço, Toninho. Deixa eu só esquecer o Francisco Medo hoje de novo, cara. Ô, Francinha, você tá comigo ainda aí, Francinha? Peço desculpas aqui, porque o negócio pegou fogo aqui, eu acabei esquecendo, Francinha. Você tá aí?
6: Tranquilidade, Ivo.
0: O que você tem de destaque pra nós, Francinha?
6: Pelo menos eu aprendo cada vez mais com vocês aí. Fique tranquilo, tranquilidade.
0: Tem um tempinho pra você, Francinha. Vá, venha.
6: Boa, Márcio. Então, deixa eu confirmar aqui, né? O Grêmio Internacional fecha hoje a quartas de final da Copa do Brasil, às 20 horas, jogando na Arena do Grêmio. No primeiro jogo foi 0-0. Eu ia falar também da seleção brasileira, os jogos, França, que irão acontecer, né? Mas eu não sei o tempo, Ivo.
0: Venha, França.
6: Porque a convocação dos jogadores para amistosos irão acontecer na próxima quarta-feira, dia 9, aproveitando a data FIFA, que vão 24 de setembro a 6 de outubro. Dá pra falar dos jogos amistosos?
0: Francinha. Momentinho só, França. Seu som deu um efeito aí colateral, entendeu?
6: É porque eu virei aqui um pouco pra pegar o papel, entendeu?
0: Fala aí,
6: mas França. Eu acho que não vai dar tempo, porque são os vários amistosos, né, que a seleção vai fazer, visando já em os preparativos para a Copa América, que vai acontecer em 1928, e a Copa do Mundo em 2030. Então são vários amistosos, Ivo. Eu não sei se o tempo
0: amanhã
6: vai chorar, Francinha, muito para você.
0: Amanhã você fala comigo, então, se você tiver condição, você participa e vai trazer esse tudo pra gente aí, tá bom?
6: Valeu, Ivo. Fazer o possível, tenho certeza, viu?
0: Tamo junto, um abraço, Roberto.
6: Tenho certeza, um abraço.
0: Um abraço, Francinha, um abraço, Toninho, Gabriel, até amanhã, Gabrielzão.
1: Valeu, até amanhã.
0: Valeu, galera, boa noite, Bahia querida, boa noite, meu.
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0: Novo Brasil, o som deles, Gilberto Gil, a paz, mais que moderna brasileira, 7:21, boa noite.
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12: Muito bem, ouvinte Nova Brasil FM, Avenida Vasco da Gama com trânsito complicado no sentido Brotas, as imediações do Dique Tororó, Avenida Oceânica complicada também, Udina no sentido Rio Vermelho. Ela é a melhor opção para você que vem da Barra para Maranhão.

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2: Aqui tem o Sousa Kid de abelha, seu espião. 7

0: Nova Brasil, Guilherme Arantes, Marina no ar, agora 20 para as 8.
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18: Voltando ao 20 Nova Brasil FM, avenida paralela no sentido centro tem tráfego intenso, mas é o melhor caminho para você que sai de São Cristóvão em direção à Barra. A avenida oceânica é a melhor opção para sair de Undina em direção ao Rio Vermelho. 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Marcelo Soares, Nova Brasil Salvador, 104,7.
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0: Voltamos com Ivete Sangalo, quando a chuva passar.

0: Nova Brasil, som de Ana Carolina. Vai, mais que moderna brasileira, 5 para as 8.
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18: A Avenida ACM tem pontos complicados nos dois sentidos. Ela é a via mais rápida para você que sai do Jardim de Alá para a região de Brotas. A Avenida Jorge Amado tem trânsito melhor, sendo também uma opção interessante para você que está na boca do rio e vai para a paralela. 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
20: Mais que moderna brasileira, 8 horas. Está no ar o Sub Medida, o som de Marisa Monte.

0: Nova Brasil, som do Jota Quest. Tão bem, agora 8h53. Muito boa noite pra você.
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0: setembro de 2016.
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3: Avaliação médica completa pelo menos uma vez ao ano no SUS. Márcia Fernandes.
4: O objetivo é reforçar a prevenção e ajudar a identificar doenças e outros problemas de saúde o mais cedo possível.
5: Mais segurança no Pix.
6: Contestação de golpes fica mais fácil para o usuário. Nazi Brum.
7: O sistema vai facilitar a identificação do tipo de golpe e a vítima terá um campo disponível para descrever como ocorreu a situação.
5: Tá chegando o fim do prazo para escolher os livros didáticos que vão ser usados a partir do ano que vem.
6: Escolas públicas têm até 8 de setembro para definir as obras.